0: Uvas frescas ou refrigeradas.
1: A relação completa dos produtos está disponível em gov.br/mpa.
0: O Brasil registra 741 casos de feminicídio no primeiro semestre deste ano, uma redução de 2,5% em relação ao mesmo período do ano passado.
1: Os resultados foram divulgados hoje pelos Ministérios da Justiça e Segurança Pública e o das Mulheres.
2: Os dados são referentes ao período de janeiro a junho deste ano. O Brasil registrou 741 casos de feminicídio no primeiro semestre, uma redução de 2,5% em comparação ao mesmo período de 2025. Os indicadores são do Monitoramento Nacional da Violência contra a Mulher, elaborado com base no Sistema Nacional de Informações de Segurança Pública. Na divisão por regiões, o Norte teve o maior índice de queda, com 20%, seguido do Nordeste, com 19,9%. A gerente do projeto Mulher Segura, Fernanda Antonucci, ressalta a importância do acompanhamento constante desses índices estatísticos.
3: A redução de 2,5% dos casos de feminicídio demonstra que o enfrentamento à violência contra a mulher exige ações coordenadas, integradas entre os entes federativos e as instituições responsáveis pela proteção das mulheres.
2: O levantamento também contabilizou 20.441 prisões entre fevereiro e julho. Desse total, mais de 16 mil foram feitas em flagrante e mais de 4 mil por mandados judiciais. O monitoramento indicou que foram realizados mais de 92 mil atendimentos a vítimas e o acompanhamento de 55 mil medidas protetivas em todo o país. De acordo com Fernanda Antonucci, gerente do projeto Mulher Segura, o resultado mostra a relevância do acompanhamento dos indicadores.
3: Recebemos esse resultado com responsabilidade. Cada feminicídio evitado representa uma vida preservada, uma família protegida e uma mulher que pôde continuar sua trajetória com segurança e dignidade.
2: Os dados completos do Monitoramento Nacional da Violência contra a Mulher estão disponíveis nos canais oficiais do Ministério da Justiça e Segurança Pública e do Ministério das Mulheres. Com reportagem de Edinaldo Júnior, Márcia Fernandes, para a Voz do Brasil.
0: Vale lembrar que o Ligue 180 é o principal canal de denúncias e acolhimento em casos de violência contra a mulher.
1: A ligação é gratuita e o serviço funciona 24 horas por dia, todos os dias da semana.
0: Além do atendimento por telefone, o canal também recebe mensagens pelo WhatsApp no número 61 96100 0180.
1: O preço do tomate caiu 15,85% das principais centrais de abastecimento, as CEASAs, no país no mês de junho.
0: É o que mostra o sétimo boletim Hortigranjeiro, divulgado hoje pela Companhia Nacional de Abastecimento, a Conab.
1: De acordo com o levantamento, o quilo do produto foi comercializado em média por R$ 5,59 no atacado.
0: Além do tomate, a melancia, a laranja e a maçã também ficaram mais baratas.
1: Segundo a Conab, a redução dos preços é reflexo do aumento da oferta e da menor demanda por algumas frutas no período analisado, como explica a analista de mercado da companhia, Flávia Starling.
4: Em relação aos preços das principais frutas, a laranja apresentou uma desvalorização de 13,20%. Já a maçã, o que aconteceu? Houve a finalização da colheita tanto da variedade Fuji quanto da variedade Gala, aumentando a oferta e com isso os preços também reduziram em consequência. Já a melancia, dentre as frutas, foi a que apresentou a maior desvalorização. Houve queda tanto nos preços quanto na comercialização. Todas as frutas apresentaram desvalorização nas suas cotações da média mensal ponderada, com exceção da banana. A banana, ela apresentou incremento de 2,10% devido à menor oferta.
0: Hoje a Voz do Brasil completa 91 anos.
1: Já mudou de nome, de formato e até de horário, mas o compromisso com o cidadão permanece.
0: Aqui pelas ondas do rádio e atualmente também por meio de outras plataformas, é possível saber sobre as principais políticas públicas e serviços do governo.
1: Como sempre, foi ao longo dessas mais de 9 décadas.
5: Em 22 de julho de 1935, foi ao ar pela primeira vez o programa de rádio mais antigo do país. Estreou durante a presidência de Getúlio Vargas para divulgar os principais atos do governo.
6: Na Rede Brasileira de Rádio Difusão, a voz do Brasil.
5: Ao longo dos anos, o programa passou a contar também com notícias do Poder Legislativo.

0: Legislativo, do Judiciário e uma pequena participação do Tribunal de Contas da União. Mudou o nome, o formato, mas a missão permaneceu a mesma ao longo desses 91 anos, levar informações oficiais aos brasileiros de todos os cantos do país.
1: O excelentíssimo senhor presidente da República, Tancredo de Almeida Neves, faleceu esta noite.
2: O Brasil tem uma nova Constituição.
3: Presidente Fernando Henrique condecora os pentacampeões.
0: No sul do Brasil, o pescador Márcio Prudêncio Constantino, de Balneário Rincão, em Santa Catarina, está sempre sintonizado.
4: Traz a informação precisa, sem distorção, sem fake news, traz as informações mais relevantes para o cidadão brasileiro que tem acessibilidade em qualquer local. Que a gente aqui do sul, às vezes, não sabe o que está acontecendo no norte. As atualizações de programas, o que vai acontecer, programas sociais, ele abrange tudo. Então, quem escuta ali sabe que o que está acontecendo é realmente. Para mim é sem igual.
0: Um dos principais objetivos da Voz do Brasil é fazer com que os cidadãos conheçam os serviços públicos a que eles têm direito, não importa o local onde moram ou sua condição de vida, como no caso do pescador Márcio Constantino.
4: É ali que vai saber, não só dos pescadores, que é a minha modalidade, mas de toda a categoria. É muita informação que é noticiada e às vezes as pessoas, por falta dessa informação, não vão nem procurar os seus benefícios, seus direitos. Normalmente a gente já escuta de primeira mão na Voz do Brasil e depois é só ir de atrás, aqui que a gente já está bem informado, né?
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0: Ao longo dessas décadas, o programa se modernizou e hoje é multiplataforma. Está disponível também na internet em tempo real e nas redes sociais. Mas o rádio continua sendo a marca registrada do programa e está entre as memórias mais saudosas da agricultora familiar Maria Santos Almeida, de 57 anos.
6: A gente se criou ouvindo a Voz do Brasil, porque a gente tinha somente o rádio, nem televisão a gente não tinha. Então, no horário da tardinha, a gente tinha o compromisso de ficar inteirado com aquelas notícias que se passava e que a gente, então, ficava sabendo somente pelo programa, pela Voz do Brasil. Atualização sobre saúde, sobre política, sobre programas sociais, que a gente na época até nem entendia.
0: Maria Almeida não só passou a entender dos programas sociais, como tornou-se beneficiária. Foi pelas ondas do rádio que ela soube, por exemplo, do Programa Nacional de Fortalecimento da Agricultura Familiar, o PRONAF.
6: Desde bem antes de eu me aposentar, de 20 e poucos anos, impacta bastante a gente e todos os agricultores, e ele nos dá a certeza de que aquilo ali foi atualizado, falou na Voz do Brasil, para nós está falado.
0: Na outra ponta do país, em Oeiras, no Pará, o jornalista Cristivan Alves tem uma relação com a Voz do Brasil que é também afetiva.
7: Desde a infância, no meu território quilombola, a gente ouve a Voz do Brasil, né? Isso no período quando a gente era criança e vem atravessando a nossa geração todinha, né? Eu, como um comunicador quilombola aqui da Amazônia, a gente traz uma referência afetiva, né, no jornalismo brasileiro quando se fala em Voz do Brasil, né?
0: Depois de quase 60 anos de obrigatoriedade da transmissão às 19 horas, em 2018, o horário de veiculação da Voz do Brasil ganhou flexibilidade. O programa continua sendo transmitido ao vivo às 19 horas, mas as emissoras têm liberdade para iniciar a transmissão até às 21 horas. Independente disso, ao toque da trilha, todo brasileiro, em todos os cantos do país, já sabe o que vem na sequência. Reportagem Natália Koslick.
8: Por causa dos riscos de incêndios florestais durante o período de estiagem, o IBAMA orienta propriedades rurais para prevenir o fogo.
9: E alerta para as multas e interdições em caso de descumprimento de medidas de combate aos incêndios.
10: Com a chegada do período de estiagem, aumenta o risco de incêndios florestais em diversas regiões do país. A prevenção é uma das principais formas de reduzir a ocorrência e a propagação do fogo. O IBAMA publicou editais de notificação preventiva destinados a proprietários de imóveis rurais localizados em áreas de maior vulnerabilidade. O presidente do IBAMA, Jair Schmidt, explica qual o objetivo do edital.
11: Como é que o IBAMA faz isso? E faz uma notificação para essas propriedades para que elas adotem medidas preventivas para evitar os incêndios, mas também que realize os planos, né, de operacionais voltados a combater esses incêndios caso eles ocorram.
10: Os editais reforçam obrigações previstas na legislação ambiental. Entre as orientações estão a proibição do uso do fogo sem autorização, a redução do acúmulo de vegetação seca, a proteção de áreas de preservação, a implantação de aceiros quando tecnicamente recomendados, o monitoramento das propriedades, a capacitação de trabalhadores e a comunicação imediata às autoridades em caso de incêndio. O presidente Jair Schmidt destaca que durante o período seco, medidas preventivas ajudam a reduzir o risco de incêndios florestais. A prevenção depende da atuação dos órgãos ambientais, dos proprietários rurais e da população. E a adoção antecipada dessas medidas contribui para proteger pessoas, propriedades e o meio ambiente.
11: O IBAMA notificou 11.805 propriedades rurais no Pantanal, na Amazônia e no Cerrado, se ocorreu alguma queima naquele local. Se não houver autorização, essas áreas elas podem sofrer fiscalização e as pessoas serem multadas, serem autuadas, serem área embargada ou algum equipamento material também apreendido.
10: O monitoramento também utiliza imagens de satélite e sistemas de sensoriamento remoto para identificar focos de calor, acompanhar áreas de risco e apoiar as ações de fiscalização. Reportagem Pablo Mundim.
9: E a fumaça dos incêndios florestais pode afetar a saúde, especialmente em períodos de piora da qualidade do ar.
8: Para orientar a população, o Ministério da Saúde disponibiliza documento com alerta e recomendações para a população em caso de queimadas e incêndios florestais.
9: Entre as principais recomendações estão acompanhar as previsões meteorológicas e os alertas oficiais sobre queimadas e qualidade do ar, além de beber água regularmente para manter as vias respiratórias hidratadas.
8: Também é importante evitar atividades físicas e esforços intensos ao ar livre quando a qualidade do ar estiver comprometida e priorizar a permanência em ambientes internos e protegidos da fumaça.
9: O documento pode ser encontrado em gov.br/saúde.
8: Sabonete, shampoo, cremes para cabelos ou para pele. Todos esses produtos atraem a atenção do consumidor.
9: Mas na hora de comprar, é preciso ficar atento ao selo da Anvisa, que é responsável por regulamentar os cosméticos.
8: Para garantir a segurança de quem compra, a agência atualiza substâncias que podem ser utilizadas nesses produtos.
12: Eles fazem parte do cotidiano, mas em alguns casos podem se tornar vilões da saúde. Os produtos de higiene pessoal, cosméticos e perfumes comercializados no país são regulamentados e fiscalizados pela Agência Nacional de Vigilância Sanitária, que acabou de atualizar as listas de substâncias restritas e proibidas na fabricação desses itens. O gerente geral de cosméticos e saneantes da Anvisa, Bruno Rios, explica que essa lista está sempre passando por atualizações.
13: Tanto de proibitivos quanto de restritivos, ela é uma lista viva. Então a gente está sempre acompanhando novos estudos, novas evidências científicas, novos modelos regulatórios. Então, sempre quando há novos estudos, a gente corre atrás para poder fazer uma nova avaliação daquela substância para ver se, de fato, ela ainda é uma substância segura e que ela ainda pode ser utilizada nos cosméticos que serão oferecidos para a população.
12: Entre os problemas que podem ser ocasionados pelo uso de produtos irregulares estão as alergias e dermatites de contato. Para evitar reações adversas, é importante observar se o produto tem um registro na Agência Nacional de Vigilância Sanitária, além das condições em que ele é armazenado e vendido. Como explica a médica dermatologista e primeira secretária da Sociedade Brasileira de Dermatologia, Rosana Lazzarini.
14: Se você está comprando um produto numa farmácia ou numa loja e ele está exposto ao sol, a chance de ter a transformação de alguma substância dentro desse cosmético e ela se tornar um alérgeno aumenta. Então, eu acho que são cuidados também que têm que ser tomados, né? Observar a procedência, está aprovado pela Anvisa, observar se como que foi armazenado esse produto.
12: As substâncias que se tornaram restritas só poderão estar presentes na fórmula dos cosméticos e produtos de higiene pessoal, em condições e limites explícitos. Já os itens proibidos deverão ser banidos desse mercado. As listas de substâncias restritas e proibidas estão disponíveis na página da Anvisa na internet, em gov.br/Anvisa. No site, também é possível fazer denúncias sobre produtos comercializados que não tenham selo da Anvisa ou relatar reações adversas causadas por produtos regulamentados. Reportagem Luana Karen.
9: 22 de julho é o Dia Internacional do Trabalho Doméstico.
8: De acordo com dados do IBGE, são mais de 5 milhões de trabalhadores e trabalhadoras domésticas no país.
9: E você sabia que o registro na carteira de trabalho e a garantia de salário mínimo são direitos obrigatórios no Brasil?
8: Saiba mais sobre as principais leis que regem a categoria e o que empregadores e funcionários devem fazer para assegurar contratos dentro da legislação.
15: O Brasil acumula 5,6 milhões de pessoas que atuam no trabalho doméstico remunerado, segundo dados da Pesquisa Nacional por Amostra de Domicílios Contínua, referentes ao quarto trimestre de 2025. O setor é amplamente feminino. 92% da categoria é composta por mulheres. Desse total, 68% são mulheres negras. O rendimento médio mensal das trabalhadoras domésticas ficou em R$ 1.335. Cerca de 76% das trabalhadoras não possuem carteira assinada e 65% não realizam contribuições para a Previdência Social. Para combater a informalidade e assegurar proteção social, os direitos dos empregados domésticos foram regulamentados, foi criado o Simples Doméstico, integrado ao portal E-Social. O cadastro na plataforma é uma obrigação do empregador. É ele quem deve emitir mensalmente a guia de recolhimento dos impostos e do Fundo de Garantia por Tempo de Serviço, o FGTS. O registro na carteira de trabalho é obrigatório desde o primeiro dia do contrato. Após um período de 12 meses, o empregado tem direito a 30 dias de férias remuneradas. No caso da trabalhadora gestante, ela tem direito a 120 dias de licença maternidade, sem prejuízo do emprego e do salário. Para cadastrar o funcionário ou tirar dúvidas sobre o cálculo de verbas, acesse esocial.gov.br ou consulte os canais de atendimento do Ministério do Trabalho e Emprego. Edinaldo Júnior para a Voz do Brasil.
9: Estão abertas até 6 de agosto as inscrições para cursos de formação de lideranças quilombolas e ciganas.
8: O objetivo é capacitar essas pessoas para atuarem na gestão territorial, no controle social e na execução de políticas públicas de igualdade racial.
9: Os cursos serão realizados em formato que combina atividades presenciais e práticas nos territórios.
8: Estão sendo ofertadas 70 vagas ao todo, com bolsas mensais de R$ 1.000 para os participantes selecionados.
9: As inscrições devem ser feitas pela internet e os editais podem ser encontrados no site gov.br/igualdade racial.
8: E essas foram as notícias do governo federal.
9: Uma realização da Secretaria de Comunicação Social da Presidência da República.
8: Com produção da Empresa Brasil de Comunicação.
9: Fique agora com o Minuto do TCU e em seguida as notícias do Poder Judiciário e do Congresso Nacional. Boa noite.
8: Boa noite e até amanhã.
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17: Minuto do TCU.
18: O Tribunal de Contas da União lançou um novo portal para ampliar a transparência sobre o uso da inteligência artificial no setor público. A plataforma mostra como o TCU utiliza essa tecnologia em auditorias, atividades internas e serviços prestados à sociedade. O site reúne informações sobre as ferramentas de inteligência artificial em uso, os resultados alcançados e as regras adotadas para garantir o uso responsável da tecnologia. Também apresenta medidas de segurança, governança e proteção de dados. O objetivo é compartilhar experiências, estimular boas práticas e apoiar outros órgãos públicos a usarem a tecnologia com transparência, ética e responsabilidade. O portal é aberto ao público e pode ser consultado por gestores, pesquisadores, estudantes e qualquer cidadão interessado. Saiba mais em tcu.gov.br.
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20: CNJ lança central de vagas e emprega lab no Rio Grande do Norte.
21: Eleições 2026. Material de campanha impresso para pleito majoritário também deve ser produzido em braille.
20: Justiça determina indenização ao filho de João Cândido.
21: Boa noite, eu sou Marcela Luiza.
20: E eu sou Walter Lima e conduzo esta edição em comemoração aos 91 anos da Voz do Brasil.
21: O Conselho Nacional de Justiça lançou no Rio Grande do Norte duas novas iniciativas do Plano Pena Justa para enfrentar a superlotação do sistema prisional.
20: As ações também buscam reduzir a reincidência criminal. Judite Aragão.
22: Uma das medidas anunciadas é a Central de Regulação de Vagas. O sistema organiza o ingresso de pessoas no sistema prisional de acordo com a capacidade de cada unidade e amplia o uso de alternativas penais quando possível. Outra iniciativa apresentada foi o Emprega Lab, espaço de articulação entre judiciário, executivo, setor produtivo e sociedade civil para ampliar oportunidades de qualificação profissional e emprego para pessoas privadas de liberdade e egressas do sistema prisional. No Rio Grande do Norte, o cenário evidencia a necessidade dessas medidas. Atualmente, o estado tem quase 7.900 pessoas presas, para pouco mais de 5 mil vagas.
21: Pais não precisam esperar filha completar 18 anos para que ela mesma saque a indenização por danos morais recebida em razão do atraso de voo.
20: A decisão é do STJ. Fátima Uchoa.
23: Ao reformar acórdão do Tribunal de Justiça de São Paulo, a terceira turma do STJ considerou que não havia motivo que justificasse a retenção do dinheiro. Assim, por unanimidade, o colegiado seguiu o voto do relator ministro Humberto Martins, para quem o Tribunal Estadual contrariou o entendimento consolidado do STJ, no sentido de que os pais podem administrar os bens dos filhos menores, segundo o Código Civil, e em regra têm o direito de sacar valores de indenização destinados a eles.
21: Material de campanha impresso para a eleição majoritária também deve ser produzido em braille.
20: TSE divulga percentuais que servirão de base para a aplicação da regra. Estevam Furtado.
24: Nas eleições de 2026, a propaganda eleitoral impressa para cargos majoritários também deverá ser acessível às pessoas com deficiência visual. A regra determina que partidos, federações e candidaturas produzam material em braille de acordo com o percentual de eleitores com deficiência visual de cada localidade. Segundo a Justiça Eleitoral, o Brasil tem mais de 319 mil eleitoras e eleitores com deficiência visual. A medida busca ampliar a inclusão e garantir mais acessibilidade durante a campanha.
21: Engenheiro acusado injustamente de favorecer o filho obtém indenização.
20: Para a primeira turma do TST, a acusação foi infundada e atingiu a honra e a reputação do empregado. Mila Amaral.
25: A primeira turma do Tribunal Superior do Trabalho aumentou de 50 mil para 200 mil reais a indenização por danos morais a um engenheiro da Petrobras. Ele foi demitido por justa causa em 2015, acusado de favorecer a empresa do filho na escolha de softwares usado pela estatal. O TRT do Rio havia anulado a dispensa por falta de provas, mas manteve o valor baixo da reparação. No TST, o entendimento foi de que a empresa, além de não apresentar provas concretas, não garantiu também o direito de defesa, afetando a honra de um profissional com mais de 30 anos de carreira.
21: Justiça acolhe parcialmente parecer do MPF e determina indenização ao filho de João Cândido.
20: A União foi condenada a pagar 300 mil reais de indenização por danos morais. Vanessa Pereira.
26: Em 2024, a Marinha enviou um documento para a Câmara dos Deputados classificando a revolta da Chibata como uma, abre aspas, deplorável página da história nacional, fecha aspas, e desqualificando os participantes da revolta. Na sentença, a Justiça Federal no Rio de Janeiro reconheceu que as expressões utilizadas pela Força Naval extrapolaram o direito à manifestação institucional e causaram dano moral ao descendente direto de João Cândido, e com condenou a União ao pagamento de R$ 300 mil de indenização por danos morais.
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21: Uma boa noite.
20: E até amanhã.
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2: Eu sou Humberto Pinheiro e estes são os destaques de hoje do Jornal do Senado, que começa agora. Publicidade de apostas esportivas ganha alerta sobre os riscos do vício. Combate à violência doméstica avança com projetos aprovados na Comissão de Constituição e Justiça. Governo libera 547 milhões para ressarcir aposentados do INSS. Boa noite. As publicidades de empresas de apostas esportivas, as bets, passaram a exibir mensagens de alerta sobre os riscos do vício e das perdas financeiras. A medida busca informar os apostadores e incentivar o jogo responsável. Os avisos passam a fazer parte das regras para a divulgação das plataformas de apostas e têm como objetivo alertar a população sobre os possíveis impactos do jogo compulsivo. Repórter Rodrigo Rezende.
3: As publicidades de empresas de apostas, as chamadas bets, devem conter, a partir de agora, uma das seguintes frases. Ministério da Fazenda adverte: apostar faz você perder dinheiro. Ou, Ministério da Fazenda adverte: apostar pode causar dependência. Ou, Ministério da Fazenda adverte: aposta não é investimento. A iniciativa do governo quer atentar para os riscos do vício em apostas, como acontece no caso de medicamentos e cigarros. O senador Humberto Costa, do PT de Pernambuco, que já foi ministro da Saúde, alertou sobre o perigo imposto pela chamada ludopatia.
4: Já fizemos isso com o tabaco e avançamos muito. O Brasil diminuiu significativamente o número de fumantes. Passou da hora de fazer o mesmo em relação às apostas esportivas. Esse não é um debate ideológico. O vício não pergunta em quem alguém votou. O endividamento não distingue partidos.
3: As novas diretrizes do Ministério da Fazenda ainda proíbem que, durante a publicidade, aconteçam opiniões ou análises que induzam ou influenciem a realização de apostas.
2: Um projeto apresentado no Senado cria a cobrança social extrajudicial para facilitar a recuperação de dívidas de pequeno valor. A proposta busca oferecer uma alternativa mais simples e menos burocrática para a negociação de débitos. O objetivo é promover a inclusão financeira, estimular a regularização cadastral de cidadãos e empresas e reduzir a judicialização das cobranças. As informações com o repórter Douglas Castilho.
5: A proposta do senador Rogério Carvalho, do PT de Sergipe, prevê uma articulação com os cartórios de protesto, aqueles que o credor utiliza para cobrar dívidas sem ingressar na justiça, para promover soluções mais rápidas e menos burocráticas. A primeira e mais emergencial medida do texto determina o cancelamento automático de todas as dívidas que já tiveram sua exclusão autorizada nos últimos 10 anos, desde que atingidos os critérios previstos. Rogério Carvalho explicou o projeto e apresentou dados do alcance da proposta.
6: Facilita a negociação de dívidas de até meio salário mínimo com custos menores e sem burocracia. E mais, determina o cancelamento automático sem nenhum custo de registros de protestos pequenos que já tenham autorização de baixa há anos. Essa medida pode beneficiar 4 milhões e meio de famílias e mais de 1 milhão de pequenos empreendedores.
5: O alvo principal são as pequenas dívidas em atraso que geram restrições cadastrais desproporcionais, travando o acesso de cidadãos ao crédito, a financiamentos e muitas vezes dificultando a obtenção de emprego. O projeto aguarda encaminhamento para a comissão pertinente.
2: O governo federal editou uma medida provisória que libera mais recursos para ressarcir aposentados e pensionistas do INSS que sofreram descontos indevidos em seus benefícios. Para isso, foi aberto um crédito extraordinário de R$547 milhões. Os recursos serão usados para devolver os valores cobrados irregularmente dos segurados e garantir o pagamento dos ressarcimentos. A medida faz parte das ações do governo para reparar os prejuízos causados pelas fraudes identificadas no INSS. A reportagem é de Patrícia Oliveira.
0: A liberação dos recursos faz parte do processo de ressarcimento das vítimas do esquema investigado pela Polícia Federal na Operação Sem Desconto. Os recursos para devolução vêm do orçamento da própria Seguridade Social. Para os senadores Alci Lucas, do PL do Distrito Federal, esses valores deveriam ser cobrados das entidades responsáveis pelos desvios. E lembrou que mais beneficiários ainda aguardam a devolução.
7: Tem muito mais gente que ainda não recebeu. As reclamações foram 6,6 milhões de contestações. Então faltou mais de 1 bilhão e 850 para devolver.
0: Para saber se você tem direito ao reembolso, acesse o portal ou o aplicativo Meu INSS. Faça login com seu CPF e senha da conta gov.br e confira se há lançamentos na opção extrato de pagamento. A devolução é liberada em até 15 dias úteis.
2: O senador Paulo Paim, do PT do Rio Grande do Sul, defendeu o fim da escala 6x1 e a redução da jornada para 40 horas semanais, sem redução salarial. O parlamentar afirmou que a medida pode aumentar a produtividade e citou dados da Organização para a Cooperação e Desenvolvimento Econômico, a OCDE, segundo os quais países com menor carga horária anual, como a Alemanha, Dinamarca e Países Baixos, registram maior produtividade por hora trabalhada. Segundo o senador, a redução da jornada pode melhorar a qualidade de vida, reduzir a rotatividade nas empresas e fortalecer a competitividade da economia.
10: No Brasil, a média supera a 1.600 horas anuais. Mesmo assim, esses países produzem muito mais riqueza por hora trabalhada do que nós, o que investem em tecnologia, inovação, qualificação profissional.
2: Já o senador Eduardo Girão, do Novo do Ceará, pediu que a proposta de fim da escala 6x1 seja amplamente debatida antes de ser votada pelo Congresso. O parlamentar afirmou que é necessário ouvir trabalhadores, empregadores e representantes dos diversos setores da economia para avaliar os impactos da medida sobre o emprego, a competitividade e os custos de serviços e produtos. Girão também questionou argumentos que a mudança aumentaria a produtividade e citou estimativas apresentadas por setores como transporte e a panificação, que apontam possíveis aumentos de custos caso a proposta entre em vigor.
11: Tem alguma coisa muito estranha, muito esquisita nisso tudo, e não é assim enfiar a goela abaixo. O pessoal que defende o fim da escala 6x1 dizer que vai aumentar a competitividade, vai aumentar a produtividade. Eu fico na pergunta, para quem?
2: A Comissão de Constituição e Justiça aprovou neste primeiro semestre um pacote com 7 projetos de lei voltados ao combate à violência doméstica e familiar e a ampliação da rede de proteção às mulheres e dependentes. As propostas alteram prazos de denúncia, criam cadastros de restrição, humanizam exames periciais e barram mecanismos de pressão institucional contra as vítimas. Mais detalhes com Bruno Lourenço.
12: Entre os projetos de lei aprovados na Comissão de Constituição e Justiça relacionados ao combate à violência doméstica e familiar, está o que dobra o prazo para que as mulheres formalizem queixas contra agressores, que passa de 6 meses para até 1 ano. No mesmo sentido de proteção contra coações, a comissão avalizou o projeto que proíbe juízes de agendarem de forma automática a audiência de retratação prevista na Lei Maria da Penha. A relatora, senadora Mara Gabrilli, do PSD de São Paulo, apontou que o agendamento sem o pedido expresso da vítima pode gerar pressão indevida.
13: A exigência de manifestação expressa da vítima para a realização da audiência de retratação e a condição de que essa manifestação ocorra antes antes do recebimento da denúncia, previne possíveis pressões ou coações.
12: Outra iniciativa votada na CCJ determina que o prazo de prescrição para o crime de assédio sexual só comece a contar a partir do momento em que cessar o vínculo de subordinação profissional da vítima com o assediador. O colegiado ainda aprovou a criação de um cadastro nacional com dados de condenados por feminicídio, estupro e violência psicológica, e projeto que assegura a realização de exames de corpo de delito humanizados em IMLs e delegacias. O colegiado chancelou também a obrigação de divulgação governamental em massa do canal Ligue 180 e deu parecer favorável a projeto que impede a repatriação compulsória de menores para outros países caso haja comprovação de indícios de violência doméstica no local de origem estrangeira.
2: Com trabalhos técnicos de João Lira, o Jornal do Senado fica por aqui. Acompanhe agora as notícias da Câmara dos Deputados. Boa noite e até amanhã.
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9: Deputados reconhecem o hip-hop como manifestação da cultura brasileira.
14: Projeto prevê o uso de tecnologia 3D para reabilitação crânio-facial no SUS.
15: Avança na Câmara a proposta que cria a Política Nacional de Bioeconomia.
16: Boa noite. Comissão aprova projeto que visa incentivar o desenvolvimento econômico com o uso sustentável de recursos naturais. A repórter Sofia Peçanha tem os detalhes da proposta.
17: A Comissão de Integração Nacional e Desenvolvimento Regional aprovou uma proposta que institui a Política Nacional de Bioeconomia. O projeto busca orientar o desenvolvimento econômico do país com base no uso sustentável dos recursos naturais. A bioeconomia é definida no texto como conjunto de produção, utilização e conservação de recursos biológicos, ciência, tecnologia e inovação para produzir bens e serviços de forma sustentável. Entre os objetivos estão a promoção do desenvolvimento nacional, regional e local, junto com a conservação da sociobiodiversidade e o fortalecimento da presença do país em mercados internacionais que exigem produtos com menor impacto ambiental. A relatora do projeto na comissão, a deputada Socorro Nery, do PP do Acre, destacou que a nova política ajuda a estruturar a transição para um novo modelo econômico.
18: Atende a uma lacuna de coordenação intergovernamental e de integração de instrumentos de fomento, informação e governança capazes de dar escala à transição para uma economia de baixo carbono, com valorização de ativos biológicos e geração de trabalho e renda em bases sustentáveis.
17: O projeto estabelece incentivos fiscais e tributários, como crédito, benefícios fiscais e estímulo às compras públicas de produtos sustentáveis. Parte dos recursos virá de fundos regionais, do Fundo Nacional sobre Mudança do Clima e de mecanismos ligados ao mercado de carbono. Além disso, o projeto prevê a criação de instrumentos para viabilizar a política, como um conselho, uma estratégia e um sistema nacional de bioeconomia para administrar os recursos e mapear oportunidades no setor. Segundo a relatora Socorro Nery, a bioeconomia deve ocupar papel estratégico no desenvolvimento nacional.
18: Que bioeconomia deve ser uma estratégia de desenvolvimento para o nosso país, mas ao mesmo tempo clarificando que bioeconomia está sempre relacionada à sustentabilidade ambiental e econômica e sempre ouvindo e escutando com a participação da sociedade brasileira.
17: A medida ainda prevê a inclusão de comunidades tradicionais, povos indígenas e agricultores familiares nas cadeias produtivas da bioeconomia, com foco na capacitação e geração de renda. A proposta determina que os planos de desenvolvimento regional da Amazônia, do Nordeste e do Centro-Oeste passem a incorporar diretrizes da bioeconomia. O projeto que cria a Política Nacional de Bioeconomia será analisado a seguir pela Comissão de Meio Ambiente e Desenvolvimento Sustentável. Da Rádio Câmara de Brasília, Sofia Peçanha.
8: Economia.
9: Júlio Lopes, do PP do Rio de Janeiro, alerta para o avanço da pirataria, da falsificação e da sonegação, afirmando que essas práticas fortalecem o crime organizado e causam prejuízos bilionários aos cofres públicos. Ele destaca que produtos aparentemente inofensivos podem financiar redes criminosas.
16: Júlio Lopes também chama atenção para os riscos à saúde causados por bebidas e medicamentos falsificados. Para o deputado, a atuação das quadrilhas nesse mercado exige mais conscientização da população sobre a procedência dos produtos consumidos.
20: Nós estamos lutando muito aqui pela Comissão Externa do Brasil Legal, não só para conscientizar você que está nos ouvindo, que tem que tomar muito cuidado com a origem das bebidas, com a origem do consumo dos produtos e serviços que você contrata, e é muito importante que você se ajude, ajude a sociedade a se proteger dessa prática, que também, na área dos remédios hoje, tem um espaço enorme. E os remédios mais falsificados são os remédios dos cânceres e das doenças raras.
21: Segurança Pública.
22: A Câmara dos Deputados aprovou proposta que impede que crimes de violência contra a mulher sejam considerados de pequeno dano e, com isso, deixem de ser punidos. A reportagem é de Paula Bittar.
23: A Comissão de Constituição e Justiça da Câmara aprovou um projeto que proíbe a aplicação do chamado princípio da insignificância a crimes de violência doméstica e familiar contra mulheres. Essa proibição, pela proposta, é inserida na Lei Maria da Penha. O princípio da insignificância, que também é conhecido como bagatela, prevê que crimes de pouca importância que causem dano pequeno não devem ser punidos. Uma súmula do Superior Tribunal de Justiça já determina que o princípio da insignificância não se aplica aos crimes ou contravenções penais praticados contra a mulher no contexto das relações domésticas. O objetivo da proposta é transformar o que hoje é um entendimento do tribunal em legislação. A autora do projeto, deputada Laura Carneiro, do PSD do Rio de Janeiro, explica que nenhuma forma de violência contra mulheres pode ser considerada insignificante.
24: Não existe insignificância quando se fala em mulher, em violência contra a mulher, principalmente no momento que a gente está vivendo, onde a cada 5 horas e 25 minutos uma mulher é morta no Brasil. Então nunca é insignificante a violência, porque ela pode se transformar depois em vicaricídio ou em feminicídio. Por isso a importância desse projeto aprovado nessa casa.
23: O vicaricídio mencionado pela deputada é o ato de matar pessoas próximas a uma mulher, como filhos, dependentes ou outros parentes, com o objetivo de fazê-la sofrer. O termo foi incorporado pela legislação brasileira neste ano, após aprovação pelo Congresso, e a previsão de pena é de reclusão de 20 a 40 anos. A Lei Maria da Penha já impede a aplicação de penas alternativas brandas e punições que possam ser resolvidas apenas com pagamentos ou doações. O projeto que proíbe a aplicação do chamado princípio da insignificância a crimes de violência doméstica e familiar contra mulheres segue agora para a análise do Senado. Da Rádio Câmara, de Brasília, Paula Bittar.
21: Justiça.
16: Os deputados aprovaram a permissão para a prática privada do direito por advogados da União e o texto seguiu para análise do Senado. A repórter Maria Neves traz mais detalhes sobre o projeto aprovado.
25: A Comissão de Constituição e Justiça da Câmara dos Deputados aprovou o projeto que permite a integrantes de carreiras jurídicas federais exercerem a advocacia privada, fora de suas atribuições no serviço público. A proposta beneficia especificamente advogados da União, procuradores da Fazenda Nacional, procuradores federais e procuradores do Banco Central. As carreiras jurídicas da União exigem dos advogados dedicação exclusiva. O exercício da advocacia particular é proibido por lei. Mas, de acordo com a deputada Érica Cocai, do PT do Distrito Federal, nos estados e nos municípios não existe essa vedação. Por isso, ela considera que o projeto aprovado faz justiça para as carreiras da advocacia federal.
26: Nós precisamos romper essa condição que estabelece a ausência de isonomia dos profissionais das carreiras jurídicas da Advocacia Geral da União, que é bom lembrar que só em 2024 tiveram sucesso na sua atuação jurídica em quase 69% dos cargos e resgataram para a União quase 70 bilhões no mesmo ano de 2024. Portanto, nós não podemos perder esses profissionais. Esses profissionais não podem se sentir desestimulados de atuar para o benefício do próprio país.
25: Pelo texto aprovado, a advocacia advocacia fora do órgão federal de atuação não poderá ser exercida por advogados que ocupam cargo em comissão ou função de confiança. Além disso, os profissionais ficam impedidos de atuar contra a União, suas autarquias, fundações e empresas públicas. Para garantir a transparência, a Advocacia Geral da União deverá publicar em sua página na internet a lista atualizada de todos os profissionais que optarem por exercer a advocacia privada. Os interessados também deverão fazer uma comunicação prévia ao órgão antes de iniciar a atividade. A proposta determina ainda que o exercício da advocacia privada estará sujeito às orientações da Corregedoria Geral e da Comissão de Ética da AGU, além de obedecer ao Estatuto da Ordem dos Advogados do Brasil e à Lei de Conflitos de Interesses. Da Rádio Câmara de Brasília, Maria Neves.
1: Previdência. Coronel Crisóstomo do PL de Rondônia destaca que foi o autor da proposta que deu origem à Comissão Parlamentar Mista de Inquérito que discutiu fraudes no INSS. Ele lembra que as investigações expuseram um esquema ilegal de descontos em benefícios de aposentados e pensionistas.
3: A consequência disso tudo é que o governo federal teve que bloquear todos os acessos a desconto, não havendo mais desconto, até que seja julgado e decidido como fazer esse trabalho, sem a necessidade de sindicatos e associações voltarem a pedir o desconto no Instituto Nacional de Seguridade Social.
4: De acordo com o Coronel Crisóstomo, a suspensão de descontos não autorizados diretamente pelos segurados é uma vitória importante para proteger a renda de famílias mais vulneráveis. O deputado garante que o Congresso continuará fiscalizando o sistema previdenciário.
1: Trabalho. Para Daniel Almeida, do PCdoB da Bahia, a redução da jornada de trabalho é a conquista mais importante das últimas décadas para a classe trabalhadora. Ele argumenta que a modernização da indústria e o ganho de produtividade com novas tecnologias justificam o reequilíbrio da escala no país.
5: Hoje você fabrica a mesma coisa com uma quantidade de horas trabalhadas muito menor do que há 38 anos atrás, quando a Constituição foi promulgada. E, portanto, os trabalhadores precisam participar da distribuição desta produtividade que as tecnologias conseguiram produzir. Portanto, é uma necessidade. De tempos em tempos, é preciso fazer esse equilíbrio para que os trabalhadores e a sociedade como um todo se beneficiem.
4: Daniel Almeida ressalta que garantir duas folgas semanais permite mais descanso, saúde e tempo livre para a qualificação profissional. O parlamentar também elogia a mobilização dos movimentos sociais e o apoio institucional do governo federal em favor da medida.
1: Cultura. A Câmara aprovou o projeto que reconhece o hip-hop como manifestação da cultura brasileira. O repórter Antônio Vital acompanhou a votação.
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7: A Câmara dos Deputados aprovou o projeto que reconhece o hip-hop como manifestação da cultura nacional. O hip-hop é um movimento cultural e estilo de vida urbano que surgiu nas comunidades afro-americanas e latinas do bairro do Bronx, em Nova York, no início dos anos 70. Segundo o autor da proposta, deputado Pastor Henrique Vieira, do PSOL do Rio de Janeiro, mais do que apenas um gênero musical, o hip-hop é uma ferramenta de expressão política e social. No Brasil, o hip-hop começou na década de 80, principalmente em São Paulo, em locais de encontro de jovens negros, pobres e moradores de periferias. O movimento se expandiu para outras regiões do país, adquirindo características locais, inclusive no Nordeste, onde foi influenciado pelo repente ritmos caribenhos e jamaicanos. Ser reconhecido como manifestação da cultura nacional permite que o hip-hop seja contemplado nas políticas públicas, com possibilidade de ter acesso a leis de incentivo, linhas de crédito e fundos setoriais, sem contar a garantia de livre manifestação. O projeto recebeu parecer favorável do relator, deputado Inácio Arruda, do PCdoB do Ceará. Segundo ele, o movimento já é reconhecido oficialmente como manifestação cultural por estados e municípios. Para o autor do projeto, deputado Pastor Henrique Vieira, O reconhecimento oficial vai fomentar a cultura e evitar a criminalização do movimento.
0: Reconhecer o hip-hop como manifestação da cultura nacional é sair da chave da criminalização e entrar na chave do reconhecimento e da valorização. Porque o hip-hop vai acontecer e acontece independente do Estado. Mas cabe ao Estado, com política pública e investimento, ao invés de criminalizar, valorizar, fomentar e levar adiante.
7: O projeto que reconhece o hip-hop como manifestação da cultura nacional seguiu para análise do Senado. Da Rádio Câmara, de Brasília, Antônio Vital.
2: Educação.
16: Beto Preto, do PSD do Paraná, comemora a criação do curso de medicina no campus de Apucarana da Universidade Estadual do Paraná, a Unespar. O deputado aponta que a medida atende a uma reivindicação de mais de 50 anos do município.
10: É uma luta de mais de 50 anos do município de Apucarana, que agora parece que realmente chegou no êxito. A Unespar é a única universidade que ainda não tinha o curso de medicina e a partir de agora já são recursos liberados para a construção de um bloco de laboratórios, de salas de aula e também praticamente liberado a contratação dos professores via concurso, além de estarmos muito próximos da marcação do concurso vestibular para a entrada no primeiro semestre de 2027.
22: Beto Preto ressalta que, a partir de agora, toda a rede estadual de ensino superior do Paraná passa a contar com o curso público de medicina. Ele celebra o fato de a nova graduação ampliar a formação de profissionais de saúde no Vale do Ivaí, região geográfica composta por 26 municípios.
2: Saúde.
16: Programa para recuperar crânio e face com tecnologia 3D no SUS avança na Câmara. A reportagem é de Luiz Cláudio Canuto.
11: A Comissão de Ciência, Tecnologia e Inovação da Câmara dos Deputados aprovou o projeto que institui o Programa Nacional de Reabilitação Crânio-Facial com uso de tecnologia 3D no Sistema Único de Saúde. O colegiado seguiu o voto do relator, deputado Rui Falcão, do PT de São Paulo. A reabilitação recupera aspectos anatômicos, funcionais e estéticos de pacientes com alterações provocadas por tumores, sequelas de tratamento, traumatismos e anomalias congênitas. Pela proposta, o programa vai oferecer suporte psicossocial aos pacientes e incentivar o desenvolvimento de materiais e de processos de modelagem em três dimensões. A iniciativa seria implementada por meio de parcerias com instituições de ensino e pesquisa, públicas ou privadas, para pesquisa, desenvolvimento e aprimoramento de tecnologias. O autor do projeto é o deputado Zacarias Calil, de Goiás, que afirma que, por meio do uso de scanner 3D e de exames de imagem convencionais, como tomografia computadorizada e ressonância magnética, é possível criar um modelo da superfície do rosto e do crânio do paciente, por exemplo. Assim, é possível saber que estruturas anatômicas precisam de reparação com o design pessoal de próteses e simulação do resultado final antes do tratamento. O deputado, que também é cirurgião pediátrico, afirma que o modelo já é aplicado no Brasil.
12: Em Campinas, São Paulo, nós temos um centro de tecnologia e informação que pode trabalhar juntamente com isso. Aliás, eles já fazem esse procedimento pelo SUS, que é um avanço muito grande, né? Você pegar determinado tipo de tumor, fraturas e outras patologias, malformações, você analisar através de uma tecnologia dessa, antes de você, por exemplo, submeter o paciente a um procedimento cirúrgico. Então, um profissional ele vai saber exatamente de que maneira ele vai atuar nesse sentido. Inclusive mostrando para o paciente, esclarecendo, né, suas dúvidas de que maneira ele vai ser operado.
11: O autor da proposta diz que a técnica também pode ser aplicada na odontologia, cirurgia plástica, reconstrutiva, fonoaudiologia e reabilitação. Ele afirma que o impacto orçamentário não seria muito alto, porque a tecnologia, como já vem sendo utilizada, tende a diminuir o custo.
12: Se você tem um centro de tecnologia, informação, informática, que já faz pelo SUS, então a gente só vai praticamente complementar isso aí, né? Já existe, agora falta mais investimentos, né? E com isso aí a gente consegue, através dos recursos, emendas parlamentares, para ajudar esses centros de tratamento.
11: A proposta ainda vai ser analisada pelas comissões de saúde, de finanças e tributação e de Constituição e Justiça. Em princípio, ela não precisa passar pelo plenário. Da Rádio Câmara de Brasília, Luiz Cláudio Canuto.
2: Ciência e tecnologia.
22: Raimundo Santos, do PSD do Pará, defende projeto que institui a Semana Nacional da Consciência Digital Infantil. A iniciativa, segundo o deputado, visa orientar famílias e educadores sobre os riscos da exposição excessiva às telas e os perigos de crimes virtuais.
2: Hoje o mundo da internet é como se fosse uma extensão do mundo real. É uma praça pública onde tem todo tipo de informações úteis, mas também muita coisa nociva, principalmente a criança e adolescente. Dentro dessa política de educação digital, o projeto ele visa incluir uma semana de conscientização digital voltada para educadores, para a família, uma prevenção durante esta semana ao cyberbullying, aos crimes cibernéticos, também o combate à exposição a conteúdos impróprios, a promoção da saúde mental diante do uso excessivo de telas.
16: Raimundo Santos alerta que o uso desregulado das redes sociais provoca aumento de casos de ansiedade e depressão entre os mais jovens. A proposta já avançou por 3 comissões e aguarda análise na Comissão de Constituição e Justiça.
22: Termina agora o jornal Câmara dos Deputados, produzido pela Rádio Câmara, com trabalhos técnicos de Everson Urani e apresentação de Luciana Vieira e José Carlos Andrade. Uma ótima noite para você.
16: Uma boa noite. A Voz do Brasil está de volta amanhã.
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15: 10 horas.
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2: A sua audiência é o que nos inspira a estar aqui novamente para mais 2 horas de muitas recordações. Vamos juntos em uma super viagem musical. O Back in Time está no ar. Whitesnake, Is This Love?

Nesse bloco ouvimos no Back in Time 14 Bis, Todo Azul do Mar, Willie Nelson, Across the River. Vamos ao intervalo rápido e o Back in Time já já estará de volta.

Uma viagem no tempo, recordando os grandes flashbacks das músicas nacional e internacional. Bonnie Tyler, Total Eclipse of the Heart.

Nesse bloco ouvimos no Back in Time, Fafá de Belém, Foi Assim, Fábio Júnior, Só Você. Vamos fazer uma pausa para o intervalo e daqui a pouco estaremos de volta com o Back in

0: Nesse bloco ouvimos no Back in Time, Bee Gees, Words, Gilberto Gil, Madalena. Uma excelente noite para você. Vamos a um rápido intervalo. Back in Time.
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2: 10:59.

tocando as músicas que você gosta de ouvir. Boa noite para você que está ligado no Back in Time. Secos e Molhados, o patrão nosso de cada dia.

No melhor do flashback, ouvimos Penny Mardones, Into the Night, Aretha Franklin, Ever Changing Times. Vem aí mais um intervalo, o Back in Time volta daqui a pouco. Até já.

nosso boa noite para você que está ligado com a gente. Aqui você recorda as canções que marcaram para sempre. É o Back in Time na sua noite.

0: Os grandes sucessos de todas as épocas tocam aqui pra você. Sucessos como este.
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Nosso boa noite para você que está no carro ouvindo a gente. Muito obrigado pela companhia. O Back in Time segue em frente tocando o melhor da música.

Aqui no Back in Time tocamos Elis Regina, Águas de Março, Vando, Gazela. Vamos fazer uma pausa para o intervalo e daqui a pouco estaremos de volta com o Back in Time. Back.

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1: Meia-noite.
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2: Uma hora.
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1: 2 horas.

Quer engraxar aí, tio? Vai uma graxa aí, coroa.

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2: 3 e 4.

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2: Alvorada! 3h59.
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3: 5h21.
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0: 5:47.
1: Olá! Seja bem-vindo, bem-vinda a mais uma edição do Acaerte Notícias. Eu sou Carol Denardi e te convido para acompanhar comigo agora os principais destaques desta quinta-feira. Bora lá!
2: Em 2030, a Copa do Mundo será realizada em 3 continentes e exige planejamento do torcedor.
3: Eleitorado catarinense cresce 4,3% para as eleições 2026. 157 mil cidadãos de outros estados transferiram domicílio eleitoral para Santa Catarina nos últimos 2 anos.
4: Nova fase do Plano Brasil Soberano libera 18,5 bilhões de reais para empresas. Recursos serão usados para apoiar setores afetados por tarifas dos Estados Unidos e ampliar investimentos e exportações.
5: A rodovia SC-112, uma das principais vias de ligação na Serra Catarinense, recebeu um pacote de obras de melhorias estruturais.
6: Confederação Nacional da Indústria eleva a projeção de crescimento da indústria e mantém previsão de alta de 2% para o PIB brasileiro.
7: Quinta-feira com sol entre nuvens, temperaturas amenas e chance de chuva no litoral catarinense.
1: Acaerte Notícias, a informação que aproxima Santa Catarina. E a Copa de 2030 terá jogos em 6 países da América do Sul, Europa e África. Para acompanhar o torneio, o torcedor brasileiro já pode organizar o orçamento, o passaporte e a tão sonhada viagem. A repórter Mônica Andrade detalha as dicas dos especialistas. Alô, Mônica!
2: Olá, Carol! Planejar com antecedência pode ajudar o torcedor a reduzir os impactos do câmbio e distribuir os gastos ao longo dos próximos 4 anos. O economista e professor da UFSC, João Froz Caldeira, explica que prever o cenário financeiro de 2030 seria praticamente impossível. Contudo, é possível fazer pequenas compras de dólares ao longo do período.
8: É melhor que deixar para comprar tudo em cima da hora. A ideia é ir fazendo o que a gente chama de um preço médio. Sei lá, quando chegou faltando 1 ano para a Copa, você já comprou 500 dólares. Bom, se o dólar tiver mais barato ali perto, beleza, você compra mais, você vai conseguir baixar ali o seu preço pro outro lado. Se acontecer o oposto e o dólar tiver bem mais caro, ao menos você já tem um pouquinho ali para reduzir o custo médio da sua viagem, sabe? Então a ideia é sempre que você consegue se planejar e começar a fazer essas compras com antecedência, tanto melhor.
2: Já a especialista em assessoria de viagem, Silmara Caetano, estima um gasto a partir de R$8.000 para acompanhar uma partida na América do Sul. Já uma permanência de 30 dias na Europa pode exigir, no mínimo, R$50.000. Ela também explica ainda os benefícios de contratar uma agência de viagens.
9: Com uma agência, você tem a segurança de ter alguém para conversar. Por exemplo, você chegou no aeroporto, a tua passagem foi cancelada. Em vez de você ir para a fila, você tem a segurança de estar falando com a agência vai te instruir e já vai te colocar no próximo voo.
1: O Tribunal Regional Eleitoral de Santa Catarina divulgou os dados consolidados do eleitorado catarinense, confirmando que 5.725.000 cidadãos estão aptos a votar no estado para as eleições deste ano. O repórter Cadu Reis nos traz os detalhes. Alô, Cadu!
3: Olá, Carol! Um abraço a você e aos ouvintes. O eleitorado catarinense neste ano tem 85 mil pessoas a mais do que no pleito municipal de 2024, um aumento de 1,5%. Já na comparação com as últimas eleições gerais de 2022, o crescimento é de 4,3%, com um acréscimo de 236 mil novos eleitores. Durante o período de abertura do cadastro eleitoral entre novembro de 2024 e maio deste ano, 157 mil pessoas de outros estados transferiram o domicílio eleitoral para Santa Catarina. Deste contingente, 40 mil novos eleitores catarinenses vieram do Rio Grande do Sul, 26 mil do Paraná, 18 mil de São Paulo, 15 mil do Pará e mais de 6.500 do Amazonas. O presidente do Tribunal Regional Eleitoral de Santa Catarina, desembargador Carlos Roberto da Silva, ressalta.
0: Santa Catarina foi um dos estados da federação que mais recebeu proporcionalmente migrantes, pessoas de outras unidades da federação. E isso refletiu no cadastro eleitoral. Novos eleitores que vieram de outros estados. Isso é muito importante porque representa essa diversidade da população de Santa Catarina e também representa o sentimento, né, do catarinense de bem receber as pessoas que vêm de outros estados. Aumentaram também o número de sessões eleitorais. Teremos o maior número, né, de urnas, de sessões eleitorais. Isso implica impacto na logística, mas nós estamos preparados, Santa Catarina está preparada.
1: Quem trafega pela Serra Catarinense precisa redobrar os cuidados nesses próximos dias. O trecho da rodovia SC-112, que liga os municípios de Urupema e Painel, está passando por obras de manutenção na pista. A intervenção visa melhorar a trafegabilidade da região, mas exige paciência e velocidade reduzida por parte dos condutores, para evitar acidentes durante o período dos trabalhos. Informações com o repórter Rodrigo Silvério, da Rádio Clube de Lages.
10: O trecho entre Urupema e Painel, conhecido pela movimentação de moradores e turistas, está com maquinários e operários na pista, o que tem alterado o fluxo normal do trânsito. A prefeita de Urupema, Cristiane Pagani, gravou um comunicado direcionado aos motoristas que utilizam a rota diariamente, destacando a importância da prudência no volante.
11: Cuidado e atenção, é o que a gente vem pedir para você que se desloca entre Urupema e Painel, pois esse trecho da SC-112 está em manutenção. Dirijam com cuidado, com atenção, andem em velocidade reduzida.
10: As autoridades de trânsito reforçam que, além de reduzir a velocidade, os motoristas devem ficar atentos à sinalização temporária de obras e respeitar o sistema de pare-siga, que pode ser implementado em horários de maior pico de trabalho. A expectativa é que, após a finalização das melhorias, o trecho ofereça mais segurança e conforto para o escoamento da produção agrícola e o turismo na região. Repórter Rodrigo Silvério.
1: E quem chega agora no seu rádio é a repórter Bárbara Amaral, que traz o levantamento da Polícia Rodoviária Federal em relação às rodovias mais violentas aqui no estado.
12: A BR-101 concentra quase metade dos acidentes registrados nas rodovias federais de Santa Catarina ao longo do primeiro semestre de 2026. Entre as mais de 4.200 colisões, 2.053 ocorreram na estrada que corta a faixa litorânea do estado, número que corresponde a 48% do total. Os dados fazem parte de um levantamento realizado pela Polícia Rodoviária Federal a pedido da Rede de Notícias Acaert. O chefe de comunicação da PRF em Santa Catarina, Adriano Fiamoncini, analisa.
13: A BR-101 sempre vai ser a rodovia com maior número de acidentes, feridos e mortos de Santa Catarina, porque é a principal rodovia, atravessa todo o litoral do estado, passa pela capital, passa pela maior cidade do estado, que é Joinville, passa pela região turística, liga os principais portos, está extremamente urbanizada, estrangulada, então é uma rodovia de um volume imenso de veículos e, infelizmente, apesar da duplicação, apesar de boa conservação, asfalto perfeito, essa urbanização, intenso fluxo de veículos, vai ser sempre a rodovia com maior número de acidentes em Santa Catarina.
1: Em instantes, vamos conferir a previsão de crescimento da indústria para este ano. Voltamos rapidinho.
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17: A Confederação Nacional da Indústria aumentou a previsão de crescimento da indústria brasileira neste ano, mas manteve em 2% a projeção para o PIB. O principal impulso deve vir da produção de petróleo, que tem sido menos afetada pelos juros elevados. O repórter Marco Aurélio Gomes explica para a gente esse desempenho.
18: A Confederação Nacional da Indústria elevou de 1,6% para 2,1% a previsão de crescimento da indústria em 2026. O maior destaque é a indústria extrativa, cuja projeção passou de 7,8% para 9,1%, impulsionada pelo aumento da produção de petróleo, um setor que sofre menos os efeitos dos juros elevados. A indústria de transformação também teve uma pequena melhora na projeção, de 0,3% para 0,6%, com destaque para os setores de derivados de petróleo, produtos farmacêuticos e farmacêuticos e automóveis. A construção civil teve a previsão elevada de 1,3% para 1,5%, impulsionada pelo crédito imobiliário e investimentos em infraestrutura. Já a agropecuária passou de 1,1% para 1,8%, impulsionada pela safra de soja e pelo avanço da produção animal. Por outro lado, o setor de serviços teve a projeção reduzida de 2,1% para 1,9%, devido ao endividamento das famílias e aos juros elevados. Mesmo com a melhora na indústria, a entidade manteve a previsão de crescimento de 2% para o PIB brasileiro.
16: Direto de Brasília.
17: Rita, o governo federal, aí em Brasília, já editou uma medida provisória que pode socorrer setores afetados pelo tarifaço dos Estados Unidos?
4: Olá, Carol e ouvintes. Isso mesmo, Carol. O governo federal anunciou uma nova etapa do Plano Brasil Soberano com 18,5 bilhões de reais em linhas de financiamento para empresas brasileiras. O objetivo é ajudar os setores mais afetados pelas tarifas comerciais dos Estados Unidos e pelos impactos de conflitos internacionais. Os recursos poderão ser usados para capital de giro, compra de máquinas e equipamentos, investimentos em inovação, adaptação da produção e abertura de novos mercados para as exportações brasileiras. O ministro do Desenvolvimento, Indústria e Comércio Exterior, Márcio Elias Rosa, disse que essa foi a reivindicação de todos os setores afetados pelo tarifaço.
19: Nós nos reunimos entre ontem e hoje com 22 diferentes setores, todos eles afetados, infelizmente, pela sessão 301, e há em uníssono uma reivindicação de todos os setores para que nós tivéssemos essa linha de crédito capaz de aplacar um pouco, não apenas para becar capital de giro, mas também investimento e a possibilidade de diversificação do mercado.
4: Carol, desse total, 13,5 bilhões de reais virão do Tesouro Nacional e 5 bilhões de reais serão liberados pelo BNDES.
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17: Chegou a hora da previsão do tempo. Daniele Lima, o que esperar nos próximos dias?
7: Nessa quinta-feira teremos sol entre nuvens. O dia amanhece com bastante nebulosidade, intercalando períodos de céu nublado com aberturas de sol. Do litoral aos planaltos, a nebulosidade será mais persistente à tarde. E não se descarta chuva bem isolada, principalmente no litoral sul, onde há condições para chuva à tarde. O vento sopra de sul a leste no interior e no litoral sopra de sul com rajadas. As temperaturas máximas ficam entre 15 e 19 graus, chegando a 20 em Blumenau e Joinville, 18 em Tubarão e Chapecó e 12 graus em Urubici. A sexta-feira amanhece fria, com mínimas perto dos 4 graus na serra, abaixo de 12 nos planaltos e meio oeste e entre 11 e 15 graus nas demais regiões. O tempo será instável, sol entre nuvens. Do litoral aos planaltos, teremos maior nebulosidade e chance de chuva fraca na costa. A partir da tarde, podem ocorrer pancadas isoladas de chuva com trovoadas no Grande Oeste e Planalto Norte. Com sol ou com nuvens, aproveite cada momento do seu dia. Até breve!
17: E chegamos ao final desta edição. Muito obrigada pela sua companhia. O Acaerte Notícias volta amanhã, sempre com as principais notícias do nosso estado. Espero por você!
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3: 6:03.
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2: Ei, quinta-feira, véia, que não é sexta, mas é quase, tá pertinho, né? 23 de julho, 12 graus e a temperatura. Aqui Gilmar Santos com o maior carinho do mundo, com muita alegria, né? Desde cedinho, se despertando ainda, mas já feliz por estar aqui mais uma vez com você. 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E se você gosta muito do nosso programa, eu prefiro as empresas que anunciam aqui pra gente sempre continuar no ar, né? Que Deus o livre cair do ar, Deus o livre, Deus o livre. Hoje, dia do guarda rodoviário no Brasil, também dia do litúrgico de Santa Brígida, padroeira lá da Europa, né? A data também marca o início do período do signo de Leão. É o 204º dia do calendário gregoriano. 200º, acho que é assim que fala, né? Você vai participando com a gente aí no 991063978. Deixa aí o seu bom dia, pede a sua música, melhor da música gaúcha e a sertaneja, que vem desde lá da música de viola, né? Nós gostamos de modão, seja modão gaúcho, a tradicionalista. E aquela música boa de viola pra você curtir com a gente aqui, né? 991063978, my friend.

0: Noel.
1: Vamos começar o nosso programa com a bem antiguinha hoje, né? Enquanto você vai se preparando e já participando com a gente. Dá um bom dia, meu amigo José Fogaça, já tá com o rádio ligado em Ponte Alta do Norte, né, José? Meu amigo Leocir Pires de Lima, lá em Curitiba. Alô, Leocir, já tá se movimentando aí o radinho ligado na alvorada, né? Bom dia também, meu amigo Adriano Lautério. Um abraço, obrigado pela sintonia aí. A Josina já tá com a gente também, Josina. Meu amigo Ademir de Ponte Alta do Norte, um abraço. Janete Rodrigues, bom dia aí também. Meu amigo Carlão tá pedindo uma do milionário José Rico, a lenha molhada. Um abraço aí, meu amigo. Obrigado pela audiência. Rafael Silva também tá com a gente aí, Rafael. Bom dia. Um abraço, meu primo Mário dos Santos. Já tá lá em Rio do Sul ligado com a gente aí, tomando um cafezinho, dando uma espertada, né? Show de bola, um abraço, primo, obrigado pela audiência, abençoada quinta-feira. Tá pedindo aqui a Cadela Baia, vamos mandar daqui a pouquinho, né?
2: Bom dia, Gilmar, pediu uma música da menina da ponte da aldeia. Eu quero pedir uma música, se você puder tocar, eu agradeço e vou. Fechando para minhas irmãs e para todos meus irmãos e para minha. Os amigos, obrigado por atendido. Um bom dia aí. Para todos vocês da rádio.
1: Valeu, minha amiga. Obrigado pela audiência. Ivone Leite. Sempre ligada lá também, né? Aí sim, é o nosso programa que está começando. A Santa Cecília para toda a nossa grande região. Um abraço lá pro Fabinho também, que tá sintonizado com a gente. Aí, ô Fabinho. Como é que é o nome do tio aqui? Cornélio Silveira. Tá mandando belezinha pra nós aqui, né?
3: O meu Vale dos Sinos tem São Léo, essa cidade maravilhosa que tem o Tcheguri.
1: Vamos lá, tá começando então desse jeito. Eu falei que ia começar com uma antiguinha. Vai começar com os fazendeiros e a gaita branca. Um abraço, seu Amadeus Lopes, já tá de pé na patrola aí, seu Amadeus. Um abraço, meu amigo Mário Caetano, lá no Faxinal dos Rocha também, né? Primeira coisa que faz é ligar o radinho na Alvorada FM.

Agora, BD615 Baitaca, Cadela Baia. Não era do Baitaca, era do Mano Lima que tinha que ir, né? Mas fazer o quê? Fazendeiros Gaita Branca. Aí, 6h15, manhã super especial de quinta-feira.

0: tá mandando um bom dia aqui pra gente, o Sidney. Alô, Sidney, obrigado pela audiência. Dani Sutil, oi Dani, bom dia, que Deus abençoe nossa quinta-feira. Amém, né? Minha amiga Hilda Silva também já tá confirmando a sintonia aqui em 94.5.
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0: Agora da FM 6:16.
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0: 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Daqui a pouquinho, 7:30, o pessoal tá lá esperando por você.
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3: 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Olá,
1: trazendo mais músicas do ouvinte. Bom dia pra você que sintoniza aí nossa 94.5. Alô, Rosilene, bom dia.
4: Bom dia, bom dia, bom dia, bom dia, bom dia, Gilmar Santos. Tudo certo?
1: Aí, tudo beleza.
4: Queria pedir a música Caixão de Prata com os Botinhos do Rio Grande pra enterrar o mar tempo, a chuva, frio, vento. Levar junto com o Caixão de Prata. E um abraço, Gilmar, e uma abençoada quinta-feira pra todos.
1: Valeu, minha amiga. Bom dia pra você aí. Obrigado pela audiência. Rosilene Leite.
5: Bom dia, meu amigo Gilmar Santos. Que Deus abençoe o seu dia. E manda a música pro Beto Servano, o Sabiá, o Dércio, o Mário Caetano, o Pidão. Vocês na rádio lá e vamos lá de Flor do Meu Jardim.
1: Flor do Meu Jardim, isso aí é boa, né? Vamos deixar preparado aqui já. Manda um abraço pro pessoal de Ponte Alta do Norte que tá com a gente aí 94.5. Todo mundo vai acordando e sintonizando.
6: Bom dia, Gilmar. Peça, faça uma música, Cheiru Missioneiro. Nego Bom Não Se Mistura. Se eu for atendido, agradeço.
1: Nego Bom Não Se Mistura, do Cheiru Missioneiro. Vamos achar essa versão aí, Maradona. Um abraço pra você. E mandar um bom dia lá pro Plínio também, né? Tá pedindo o Eduardo Costa, Amor de Violeiro. Oferecendo pra todos que gostarem da música. O Plínio também é lá de Ponte Alta do Norte, né? Obrigado pela audiência.

0: 6h29, tá aí Milionário José Rico, a linha molhada, Lourenço e Lorival com a menina da aldeia. Bom, nosso Matinho na Alvorada pra você, manhã de quinta-feira, ainda de bastante tempo fechado, né? Eita, escuridão, assim bem que são 6h29 ainda, né? O que temos de previsão do tempo hoje? Sol com muitas nuvens durante o dia, períodos de céu nublado, noite com muitas nuvens, mínimas de 11 com máximas de 17 graus. Chuva temporal não tá marcando, né? Mas é óbvio que a gente não descarta uma garoinha no decorrer do dia, uma garoinha que pode aumentar um pouquinho, né? Mas vamos ficar ligados aí na previsão do tempo na Alvorada FM, que já tem o Leandro Puchalski que fala com um pouco mais de fidelidade, né?
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1: 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A Rafa já deve estar acordada aí. A Larissa, um abraço especial para vocês aí. Intervalinho, continuamos com Tortelli Motores.
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tá aí os brotinhos do Rio Grande com caixão de prata, Sérgio Reis maluco pelo Rio Grande, tchê. Meu amigo Maradona, não achei nenhuma versão com Chiru Missioneiro, rapaz. Só tem do Nego Bom Não Se Mistura com o Criolo dos Pampas e também o Baitaca que relançou isso aí, né? Vou mandar pra você a versão do Criolo dos Pampas. Segura aí, ó.

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0: 6h51, nosso Matando na Alvorada continua e o pessoal participando com a gente, né? Você também pode, lá no 991063978. O amigo Luciano Guetem tá na audiência. Um abraço, Luciano, obrigado pela sintonia lá da garagem, né? Sempre com a gente aí na Alvorada.
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0: Opa, opa, opa, tá rodando um padre Reginaldo Mozart, a gente tá preparando aqui a oração da manhã para as 10 horas, né? Ficou rodando o padre. Fala aí, meu amigo.
2: Bom dia, Gilmar Canta. Como é que tá por aí?
0: Tudo bom.
2: Deus que ilumine teus passos.
0: Amém.
2: Deus que ilumine teu dia aí, tá bom? E de você e de toda a tua família. Se for possível, toque a música para o José Medeiros e para quem estiver escutando. Quem
0: José gostar, Medeiros.
2: Fazendo um favor. O choque do caminhoneiro, tá? Fazendo um favor. Muito obrigado, Gilmar Canta. Um abraço.
0: Valeu, meu amigo. Um abraço. Obrigado pela audiência, viu? Eu que agradeço sempre a sintonia e a participação aí dos nossos queridos ouvintes, né?
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0: Mandar um bom dia aqui também pro Anilson Quadra, que tá ligado com a gente, né, Anilson? Minha amiga Cândia Pires, do Campo do Areão. Tá lá curtindo o nosso programa, né, Cândia? Um abraço pra você aí, pro Aldair. O amigo Arildo Lisboa também tá sintonizado, né? Ele diz assim, ó, bom dia. Viver bem não é ter tudo, mas valorizar cada momento, cultivar a gratidão e encontrar a felicidade nas pequenas coisas da vida. É isso aí, meu amigo. Bom dia pra você. Toninho Pereira também tá na audiência lá, Toninho. Lemon Regis, né? E bom dia pro meu amigo Jota Lima, tá pedindo aqui a música do tio Mederico. Pra todos que estiverem na escuta, né? Bom dia aí, meu amigo. Obrigado pela sintonia

0: Maravilha, tá aí o Eduardo Costa, Amor de Violeiro, Os Filhos do Rio Grande, A Flor do Meu Jardim, aos poucos a música do nosso ouvinte vai saindo nos ares, né? Bom dia, meu amigo Anderson Borges, está curtindo o nosso programa. Alô, Evaldo. Valeu, Evaldo. Roseli Carlin da garagem também está sintonizada com a gente. Bom dia, vamos de música, quero oferecer para minha mãe e meu irmão, Volney. Tá morrendo de preguiça. Um abraço, meu amigo Rodrigo Souza. Obrigado pela audiência, um abraço lá pro Vornei, vamos se despertar, meu Deus do céu! Quase sexta-feira já, né? Vamos peleando.
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5: 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Uma produção do Sistema CNA Senar.
6: Você sabe como funciona o sistema CNA, FAESC, Senar, Sindicatos Rurais? 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Em Santa Catarina, a FAESC representa os interesses dos produtores e articula ações estratégicas para o setor produtivo. 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Juntas, essas entidades trabalham para fortalecer o agronegócio. 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Uma produção do sistema CNA, FAESC, Senar e Sindicatos Rurais.
0: Ah, claro que tá legal. São 41 anos fazendo parte da sua vida, meu amigo, minha amiga. No carro, no trabalho, no ônibus, no caminhão, no comércio. É a sua companhia. Tá boa. Vamos lá com o nosso Matiano na Alvorada. Quem está participando aqui também? A Maria, né? Maria Ribeiro. É isso, Maria? Um abraço para você aí, para o Jair, para toda a família. Quem também está sintonizado aí? O Volney? Diga lá, Volney.
7: Bom dia, aqui é o Volney. Queria pedir uma música para oferecer para o meu irmão, Rodrigo de Souza, e para minha mãe. Essa do Rodrigo vai ser Corpo Igual de Pato.
0: Tá bom, vamos preparar daqui a pouquinho aí o Corpo Esgualepado. Seu Moacir também está na audiência, está pedindo Sidney Lima, Velório Pobretão. Um abraço, seu Moacir Góes de Oliveira.
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0: Opa, tá aí, encerrando os tio Mederico e os filhos do Rio Grande, shot do caminhoneiro. Mandar um bom dia também lá pro Virgílio, que tá sintonizado, é o Virgílio Oliveira, né? Um abraço pra você, rapaz. Bom dia lá pro Iloir Antônio de Ramos também, bom dia pra Célia. Tá lá na sintonia da Alvorada aí, né? Mais um intervalinho rapidão, meu amigo Anderson Borges também tá com a gente aí. Matando em microfone, chaleira em quero-quero. Sei lá que animarzinho que é esse, né? Um abraço, amigão. Obrigado pela audiência.
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0: Estamos de volta, 7h21, Mateando na Alvorada, abraçando toda a nossa grande região. Obrigado pela sintonia aí, meus amigos. Os que fazem o sucesso do nosso programa Mateando na Alvorada, cidades aí como Canoinhas, região de Monte Castelo, Papanduva, pessoal aqui do Pé da Serra, né? Um abraço para vocês, toda a região de Timbó Grande ali também, né? Um abraço para todo mundo, pessoal de Lebon Regis, de Curitibanos, Fraiburgo, fechando aqui o nosso círculo das cidades vizinhas, mas claro que a nossa rádio sintoniza além, né? Atravessa as fronteiras aí, né? As divisas e vai muito mais longe. 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Baixe na sua lojinha ou acesse alvorada945.com.br. Bom dia, queria pedir uma música, o IP Florido, é o Hamilton da Fazenda São Gabriel, oferecendo para o filho Diogo, o capataz Diego, sua esposa. Somos de Curitiba, estamos trabalhando aqui já Desde já agradeço. Ô, meu amigo, um abraço para você aí. Hamilton, pessoal da Fazenda São Gabriel.

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1: Aí o velório pobretão com o Sidney Lima e ainda cheiro missioneiro corpo esgualepado. Agradecer as meninas na marmitaria também, o som da Alvorada, as meninas do restaurante, né? Das padarias, enfim. Um abraço especial. O Adão dos Santos tá com a gente também, hein, Adão? Um abraço, obrigado pela sintonia, um abraço pro Evaldo também, né? A Maradona, velório pobretão, o Sidney Lima. Maria Oliveira tá com a gente, hein, Maria?
2: Bom dia. Eu gostaria que tu rodasse aquela música pra mim, Ombro Amigo. Se for atendida, muito obrigada.
1: Ombro Amigo, Maria, vou preparar pra você daqui a pouquinho. Tchau, tchau.
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3: A BR-101 concentra quase metade dos acidentes registrados nas rodovias federais de Santa Catarina em 2026. Entre as mais de 4.200 colisões na malha federal catarinense durante o primeiro semestre, 2.053 ocorreram na estrada que corta a faixa litorânea do estado, número que corresponde a 48% do total. Os dados fazem parte de um levantamento realizado pela Polícia Rodoviária Federal a pedido da Rede de Notícias Acaerte. O chefe de comunicação da PRF em Santa Catarina, Adriano Fiamoncini, analisa.
4: A BR-101 sempre vai ser a rodovia com maior número de acidentes, feridos e mortos de Santa Catarina, porque é a principal rodovia, atravessa todo o litoral do estado, passa pela capital, passa pela maior cidade do estado, que é Joinville, passa pela região turística, liga os principais portos, está extremamente urbanizada, estrangulada, então é uma rodovia de um volume imenso de veículos e, infelizmente, apesar da duplicação, apesar de boa conservação, asfalto perfeito, essa urbanização, intenso fluxo de veículos, vai ser sempre a rodovia com maior número de acidentes em Santa Catarina.
3: Além de concentrar quase metade dos acidentes, a BR-101 também é a rodovia federal de Santa Catarina, onde ocorreram mais mortes no primeiro semestre, com 66 registros, uma taxa de um óbito para cada 31 colisões. Esta proporção cresce em outras estradas, como a BR-116, onde ocorreu uma morte a cada 10 acidentes, BR-470, com um óbito a cada 14 colisões, e BRs-282 e 280, com uma morte a cada 18 acidentes. O chefe de comunicação da Polícia Rodoviária Federal em Santa Catarina, Adriano Fiamoncini, ressalta.
4: Apesar de ter muito menos acidentes e feridos do que a BR-101, elas têm proporcionalmente um número maior de mortos, justamente por serem, em sua maioria, rodovias ainda de pista simples. A BR-470 está duplicada apenas ali na região do litoral, ela segue pelo Alto Vale do Itajaí, vai até a região de Campos Novos, tudo em pista simples. E aí é na pista simples que acontece o tipo de acidente que mais mata, a colisão frontal, fruto geralmente de uma ultrapassagem mal sucedida ou na hora errada ou em local proibido, numa curva, numa ponte ou no local sem visibilidade.
3: Conforme os dados da Polícia Rodoviária Federal, foram registrados 4.221 acidentes nas rodovias federais catarinenses durante o primeiro semestre, com quase 4.900 pessoas feridas e 203 mortes. De Florianópolis, da Rede de Notícias Acaerte, Cadu Reis.
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3: Claro que tá legal. Nosso Mateando na Alvorada continua aqui na sua manhã. Menos papo e mais moda.
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3: Você continua participando com a gente. 991063978. Mandar um bom dia e os parabéns lá pra Josiane Cordeiro, né, Josiane? Que hoje completa mais um ano de vida aí. Saúde e alegrias para você e tudo de bom, tá? Com certeza também sintoniza a nossa Alvorada FM. A Isilda Colete, oi Isilda, bom dia para você. Obrigado aí pela sintonia. Agradecer também meu amigo Zé do Bento, que tá com o rádio ligado lá, Zé.
8: Bom dia, Gilmar.
3: Opa.
8: Gilmar, eu quero fazer uma homenagem pro meu pai que tá partindo. Se você puder colocar aí, sei que vai ser meio difícil, mas é o Tropeiro Velho. Um abraço, fique com Deus e Deus te abençoe e que proteja você e tua família.
3: Valeu, meu amigo Zé do Bento. Difícil não, homem do céu. Deus é o livre. Vamos trazer já essa música aí. Só que eu vou trazer na versão do Fogo de Chão com o Teixeirinha Filho, viu, Zé do Bento? Um abraço pra você aí. Obrigado pela audiência, meu amigo.
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0: Aí, Lourenço, Lorival e Penho Prisioneiro, Fogo de Chão, Tropeiro Velho, com participação do Teixeirinha Filho. O amigo Marcelão tá na audiência, hein, Marcelão? Opa, vamos que vamos. Um abraço lá pro Idegar também com a gente, né? Sintonizado em 94.5. Pessoal lá na Fazenda Santa Maria, um abraço especial pra vocês aí também. Obrigado pela audiência.
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0: Ah, quase que em vez de falar a hora eu falei Alvorada FM, 12 graus. Bom, nesse momento, céu predominantemente nublado, temperaturas em 12 graus, né? Para hoje, muitas nuvens o dia todo com aberturas de sol, não tá marcando chuva, né? Mínimas de 12 para máximas de 18 graus. Para amanhã, sexta-feira, sol com muitas nuvens durante o dia, períodos de céu nublado, noite com muitas nuvens também, mínimas de 11 com máximas de 14 graus.
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1: Olá, nosso Matando continua. Fernando Farias está na audiência. E o Fernando, um abraço para você, obrigado pela audiência. Antônio Pedroso, também lá do Rio do Campo, na sintonia, né, Antônio? Meu amigo Zé do Bento, rapaz, meus sentimentos para você aí, viu? Que Deus dê forças, que Deus abençoe. E que tudo fique bem pra você e a família aí, meu amigo. Rapaz, isso é complicado, né? Meu amigo Setenarski, bom dia, vamos que vamos, aquele abraço, tamo na escuta. 13 graus aí na Colônia Malhada. Tá mais ou menos na média daqui, né? Tempinho fechado daquele jeitão, né? Tá bom, 7h53 agora.
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1: O Teodoro Sampaio. Abraço, meu amigo Adenir Fernandes. Tá na audiência. Pra hoje, que o Espírito Santo de Deus te abençoe e seja a tua direção. Que o Senhor leve pra você saúde, paz, amor e faça do seu lar uma bênção. Amém. Bom dia. Isso aí, rapaz. Tudo de bom pra você aí.

tá aí pra você, o Teodoro Sampaio, quem tem tum, tem medo. Já vamos finalizando, vou fechar com isso aqui, ó, dos quatro Galderes, mas antes, claro, agradecer a sua audiência, só que tá com a gente desde as 6 da manhã, ou desde antes ali no jornalzinho já, é, ligou o rádio 7 horas, acordou agora há pouco aí, tem que se preparar pro trabalho, pessoal do comércio aí, mas sempre liga o radinho enquanto se prepara, toma um cafezinho, a gente fica muito feliz, viu, pelo carinho que vocês têm com a nossa querida Rádio Alvorada, em especial com o nosso Mateando, se liga sempre, se faz questão, é porque gosta, né, e claro que eu também gosto... É, da sua sintonia aí, é o nosso combustível diário aqui do nosso programa, né? Que nos incentiva a cada dia chegar aqui de madrugada mais feliz ainda, sabendo que você tem aquele carinho de acordar cedo e ligar o rádio, né? 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Inclusive, a gente agradece a parceria também de todo esse povo aí, né, rapaz, que fortalece o nosso programa, né, que também tem muito carinho aqui com a nossa Rádio Alvorada, que tá sempre com a gente, divulgando as promoções, os produtos, os serviços. E você sabe que tudo que a gente fala aqui, você vai lá nos estabelecimentos e confere de verdade, né? Então, prefira as empresas que anunciam aqui. Eu volto no Alvorada Notícias, hoje do comércio também, né? Quinta e sexta-feira a gente fala do comércio. E aí o Bailão da 94 às 17 horas. Um abraço, vem chegando aí Renan Caetano e o Estação Alvorada. Até mais.

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Vamos lá então, né? Muito bom dia, bom dia, bom dia pra você, meu amigo, pra você, minha amiga. Bom dia pra você que tá aí do outro lado do rádio. 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Está no ar o nosso Estação Alvorada. Que legal, né? Que legal, que bacana é apresentar essa programação pra você. Aí já aproveitando, né? Desejando que você tenha uma excelente quinta-feira já, né? Meu Deus, você foi mais uma semana. Você foi, né? Mais uma. E por aqui nós seguimos. Sempre desejando que você tenha um dia abençoado, um dia muito bom no trabalho, no, na escola. Seja bem-vindo. E aí, como é que tá? Como é que foi sua noite, hein? Dormiu bem? Deu aquela descansada, aquela relaxada, bem tranquilinho, bem de boa? Então tá bom, né? 991063978 pra você participar comigo. Faz igual o Anilson, né? O Anilson já mandou figurinha aqui logo que começou a tocar trilha ali. O meu amigo Maradona também, né? Um super abraço. Adenir Fernandes. Toda essa galera aí participando com a gente. E você também pode, viu? Vai mandando aí a sua mensagem, né? O seu alô. Vai mandando aquele recado pra gente aí no 991063978. Quero aqui de antemão, né, mandar um super abraço a todo o pessoal que tá aí sintonizado, os motoristas, né, os caminhoneiros e caminhoneiras, os representantes comerciais também que estão chegando aí em Santa Cecília, ou que estão saindo da sua cidade para vir até Santa Cecília para fazer suas vendas, né? Você também, amigo, que tá aí do outro lado do rádio, se preparando para ir trabalhar, você que tá chegando do trabalho também. Tem muita gente que madrugou trabalhando, né? Enquanto o Gilmar Santos estava acordando ali às 5 horas da manhã, tinha gente que já estava na sexta hora de trabalho, né? É verdade. Sabia que tem bastante gente que trabalha de madrugada aí. E daí, né, o pessoal estava trabalhando e agora está chegando em casa. E antes de tirar aquela soneca, aquele cochilo, vai fazer companhia para a gente aqui ainda no Estação Alvorada Parte 1. Seja bem-vindo, viu? Seja bem-vindo. O meu amigo Valdomiro também, né, tá ligado com a gente aqui na programação, muito obrigado. E você pode participar, então. Vai mandando sua mensagem. Cadê o bom dia, hein? Cadê aquele bom dia especial? Pra começar, tem Henrique e Juliana.

Bom. Ah, você que tá nos ouvindo, você que tá aí do outro lado do rádio, os amigos também, né? Meu amigo Elson Moraes, tá lembrando a gente aqui, né? Da classe que, eu acho que é uma das classes que mais ouve a gente aqui, né? Uma das profissões que mais ouve a gente aqui, né? Que é os operadores de máquina pesada. O dia todo, né? Estão ouvindo, estão participando, estão interagindo. Então vai um abraço também a todos os operadores de máquina pesada. Será que tem mais algum operador de máquina pesada ouvindo? Então já manda sua mensagem aí também. Manda aí no 99106-3978. E hoje, né, nessa quinta-feira especial, nós começamos trazendo para você uma pergunta. Você já agradeceu por hoje? Viver o dia de hoje é um presente que Deus nos concede. Muitas vezes ficamos presos às lembranças do passado ou preocupados com o amanhã, não é verdade? Você já parou para pensar nisso? Deixamos de enxergar as oportunidades, as pessoas, as bênçãos que estão diante de nós nesse momento. Jesus nos ensinou: portanto, não se preocupem com o amanhã, pois o amanhã trará suas próprias preocupações. Basta a cada dia o seu próprio mal. Mateus 6,34. Cada amanhecer é uma nova chance para recomeçar, perdoar, agradecer, amar, fazer o bem. A vida passa rapidamente. E os melhores momentos...

0: O amanhã
1: pertence ao Senhor,
0: mas o hoje é o tempo que temos para viver plenamente.
1: Então eu desejo a você que você tenha um bom dia de trabalho, mais um dia de labuta, mas sempre com fé, esperança e principalmente sorriso no rosto. Aproveite cada instante como um presente divino. Viva o hoje, ame o hoje e agradeça pelo hoje.

0: Vamos seguindo por aqui, né? Com nossa Estação Alvorada. Quem tá mandando bom dia pra mim aqui é o Iloir, né, Antônio? É, também o Beto do Sabiá, né? Pediu aí pra mandar um abraço lá pro Tio Pide, pro Rosalvo, pro Silvano, pra quem estiver ouvindo, e pediu a música Ai Se Eu Te Pego. Um super abraço. O Anderson Borges também tá participando comigo aqui, meu grande amigo Seco.
1: Bom dia, meu amigo Renan Caetano, uma ótima, abençoada quinta-feira aí pra você e pra todos os ouvintes da Rádio Alvorada aí. E foi-se a semana, né? Depois de amanhã já é sábado. Tchau,
0: amiga. Valeu, né? Um super abraço, meu amigo Anderson. Esse é amigão da gente, né? Super abraço. A minha amiga Sônia também, né? Mandou seu bom dia. Eu fico feliz quando vejo a participação da minha amiga Sônia aqui também. Um super abraço, bom dia pra você.

0: Você também. É, o meu grande amigo, né? Meu grande amigo Dioninho também. Alô, Dioninho. Tudo certo por aí? Aquele abração pra você, meu irmão. Obrigado pela audiência, pelo carinho da sintonia. O Adenir Fernandes tá por lá, né? Falou que a gente faz a diferença no dia a dia, né? É o pessoal aí, né, que eu tava falando, os operadores de máquina pesada aí. É, tão ouvindo mesmo, né? O Thiago também já mandou aqui positivo, tamo na escuta. A Janete Rosa também mandou seu bom dia, super abraço, excelente quinta-feira. Quem mais tem áudio? Vamos lá.
1: Oi, bom dia, Jean.
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1: Através de você, agradecer a homenagem que eu...
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1: O Gilmar fez pra mim. Aos 93 anos, meu pai acabou de partir essa madrugada. Mas, conforme ele disse, primeiro os compromissos da gente, honrar os compromissos. Eu tô aqui em Freiburgo, indo pra Videira, Caçador. Aí eu vou a Curitibanos me despedir dele e desejar uma boa viagem pra ele. Fiquem com Deus e Deus abençoe vocês aí também.
2: Então eu desejo.
1: Achei muito lindo essa tua mensagem aí também. Muito agradecido.
0: É o nosso amigo Zé do Bento, né? Zé do Bento aí participando com a gente. Com a voz embargada, né? Zé do Bento tá participando com a gente aí pela partida do seu papai, né? Zé, meus sentimentos, que Deus conforte seu coração, viu? E de toda a família, né? Aos 93 anos, né? Uma partida aí, então, nessa madrugada. É que Deus venha confortar teu coração, tá bom, meu amigo? E é aquilo que eu sempre digo, né? Aquilo que eu sempre digo. Tudo nessa vida, né? Tudo nessa vida vai passando. O tempo vai passando. O tempo ele não espera ninguém, né? Eu gosto muito daquela música do Michel Teló que fala isso. O tempo não espera ninguém. O tempo vai passando mesmo. Ele... Ó, já foi mais um segundo, e ao mesmo tempo, ó, menos um segundo. E assim é a vida da gente, né? Então que Deus conforte seu coração aí. Eu tenho certeza que você aproveitou bastante, né? Aí o seu papai, que partiu então com 93 anos, né? Teve uma história com certeza muito bonita e que vai deixar um legado pra vocês aí. Já deixou um super legado, né? Porque mesmo com a voz embargada, com o coração apertado, nosso amigo Zé do Bento tá, ó, trabalhando também, né? Isso é um legado muito grande que ficou. O meu amigo Marcelão também tá ouvindo, né? Alô, Marcelão, super abraço pra você. Pediu Os Quatro Cantos da Casa, né? Com o Teodoro Sampaio. Daqui a pouquinho vou tentar tocar essa também, viu? A Hilda também, minha grande amiga Hilda, né? O meu amigo Ademir também.
3: Bom dia, meu amigo. Bom, tudo bom pra você aí, viu? Preciso de um servente pra trabalhar.
0: Opa! Se tiver algum servente ouvindo aí, né? Manda um QAP aí que a gente já passa o número do Ademir. A Marilene Guetem também tá participando com a gente. Vamos pro rápido intervalo? Vamos atualizar nossa grade. Tem muita participação aqui. Eu já mando abraço pra você.

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Agora nós seguimos por aqui, né? Sempre com muita música boa. Daqui a pouquinho tem notícias também aqui no nosso Estação Alvorada Parte 1, né? A chuva intensa faz 24 municípios de Santa Catarina registrarem mais de 100 milímetros de chuva em menos de 24 horas. É, em menos de 24 horas, 100 milímetros de chuva em Campo Herê, né, 151 milímetros, Coronel Freitas 133, Itá 124, Videira registrou 123 milímetros, Campos Novos 118 milímetros, Erval Velho 115 milímetros, Pinheiro Preto, Xaxim, Abdão Batista, Tangará, Chapecó, Caxambu do Sul, também Irani, Monte Carlo, Celso Ramos, Piratuba, Água Doce, Porto União, enfim, né, vários outros municípios, e Santa Cecília registrou em 24 horas 95,4 milímetros. É muita chuva, viu? É muita chuva aqui na nossa região. E é por isso que eu digo, né, eu acredito, até vou mandar mensagem daqui a pouquinho, né, para Fernanda da Defesa Civil, mas eu acredito que, né, não teve muitas intercorrências, né, por conta da chuva, mesmo sendo um grande volume. É, tivemos aí o bom escoamento da água, né? E enquanto isso, né, os nossos amigos e irmãos do Rio Grande do Sul sofrem ainda, né, com os transtornos causados pela chuva, né? Teve casa, ônibus, gado, lojas destruídas, tudo rodando, né, nadando aí com a correnteza, com a forte correnteza e a força da água, né? Inundação em rios, bloqueio de rodovias. E ainda teve diversas famílias que ficaram desalojadas aí a cota de inundação do rio Taquari, do rio Caí, que acabou ultrapassando o limite, né, a cota de inundação. É, são fatos que têm acontecido recorrentemente, né, todos os anos aí, começou aí de uma forma mais amenizada, digamos assim, né, e por meados de 2023, 2024, acabou se agravando a situação, né, e em 2024 a gente acompanhou aquela verdadeira catástrofe que aconteceu no estado do Rio Grande do Sul por conta das cheias, né, é triste, né, é complicado. Agora tem Jorge Mateus, uma música aí, pra gente fechar esse nosso bloco.

0: Agora 8 horas com mais 30 minutos, temos mais participação do ouvinte aqui pra conversar com a gente, né? A minha amiga Marilene Guetta tá ouvindo por lá, meu amigo Cleiton também, né? Alô Cleiton, abraço pra você. Gratidão, Senhor Jesus, pelo novo dia. Cida tá mandando mensagem pra mim aqui. Quem mais? É o Giovanni, né? Giovanni Pires Padilha. Quem também tá mandando bom dia lá direto da máquina pesada, né? O Sidney Setenarski também tá ouvindo a programação, né? Minha amiga Elis, a Elisângela, um super abraço, bom dia. A Maria também, um super abraço, bom dia pra você. Tem áudio do ouvinte? Vamos colocar no ar aqui áudio do ouvinte?
1: Bom dia, meu amigo, tudo certo?
0: Bom dia.
1: Como você, eu falo aqui de Curitibanos.
0: Opa, Curitibanos.
1: Só queria contar o que aconteceu agora, que é um negócio assim que, se não for Deus, eu não sei o que é, né, cara? Tava meio ruimzão e desde ontem acabei meio desanimado e ruim, cara, e daí entrei no carro, eu nunca ouço a rádio de vocês aqui e tá sempre no pendrive, sabe?
0: Uhum.
1: Daí fui ligar o carro aqui, o pendrive não funcionou, né? Fui sintonizar uma rádio, foi direto na de vocês, né? E quando sintonizou a rádio, tava bem no início da mensagem ali, cara. Pô, pensa um negócio que não tem explicação, cara, não tem explicação mesmo. Essa mensagem foi um tapa na cara. Tapa na cara de muita gente, não só da minha, cara. Muita gente aí que tá. Deve tá com a voz embargada como eu tô agora.
0: É o meu amigo Gelson, né? Meu amigo Gelson tá ouvindo lá em Curitibanos, então. Super abraço pra você, obrigado pela sua audiência, pelo carinho da sintonia. Tem alguns dias, né, que é, algumas circunstâncias, alguns momentos do nosso dia que parece que. Parece que a gente não está sendo visto, não está sendo lembrado, sei lá, né? Mas mesmo nesses momentos, a gente tem um que cuida de nós e nunca deixa a gente sozinho, né? E é como nosso amigo falou, né? A voz fica embargada mesmo, né? Vem aquele nó na garganta quando a gente lembra de vários e vários motivos que a gente tem para agradecer, né? E o principal motivo é a gente ter acordado hoje, né? Com saúde e poder ir para mais um dia de trabalho. Eu sempre digo, a vida é aquela montanha russa, né? Montanha russa que às vezes a gente tá lá em cima, né? Eufórico, agora tá dando certo. Do nada, dá aquela baixada. E assim, a gente vai seguindo dia após dia, mas sempre com fé e esperança que a vitória de cada luta, de cada labuta, vem sempre com toda certeza. Vamos para um rápido intervalo?
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0: 8h33.
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0: 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E aí, você tá do outro lado do rádio, já participou? Já mandou sua mensagem? Já interagiu comigo aqui? Então não perca tempo, interage, manda sua mensagem, manda seu alô no 99106-3978, o DDD é 49, tá? Vou repetir, 49991063978 é o WhatsApp da melhor. E aí, né, eu também quero pedir pra você, amigo e amiga, é que tá nas cidades vizinhas. Sim, você é das cidades vizinhas? Manda aí, né, sua mensagem também. Os amigos aí de Lebon Regis, Caçador, os amigos de Fraiburgo, também Monte Castelo, o pessoal ali da residência FUC, né, que fica aqui entre Santa Cecília e Monte Castelo, os amigos também aí de Timbó Grande, Lebon Regis, Curitibano, São Cristóvão, Ponte Alta do Norte, os amigos de Rio do Campo, Taió, das localidades do interior também aí, né, que pertencem aí, né, às vezes a dois municípios, né? Sim, tem algumas localidades do interior, né? Que é um pedaço da localidade é de um município, outro pedaço é de outro. A exemplo dos nossos amigos do Rio Bonito, né? Que separa é a ponte, né? Pro lado de cada ponte é Santa Cecília. Pro lado de lá é Lebon Regis. Os amigos do Rio Bonito sempre estão ouvindo também a nossa programação. Tem participação?
2: Vocês dão pra mulher o serviço.
0: A Ivone Leite, né, participando com a gente aí, né, um super abraço. Quem mais? O Luciano, participando também, a Letícia, mandou também a sua mensagem. O Cleiton mandou uma figurinha aqui, né? Ô, Cleiton, abraço. Quem mais?
3: Oi, Rian. Aqui é Maria. Eu quero que você ponha um daquele gospel pra nós escutar música gospel, tá?
0: Oi, obrigada. Maria, tudo bem por aí? Vou tentar localizar por aqui, tá? Tentar localizar por aqui e... Quem sabe depois da oração com o padre Reginaldo Manzotti, às 10 horas, vou tocar uma música gospel hoje, tá bom? Abraço para todos os motoristas da saúde de toda a região, o Venício de Timbó Grande. Alô, Vinícius, super abraço pra você, os motoras da saúde, tanto aqui de Santa Cecília quanto de todas as cidades da nossa região aí, ou até mesmo aqueles que são de algum lugar mais distante, né? Temos bastante gente que vem consultar aqui na nossa cidade, de Concórdia, de Joaçaba, bastante gente. A Cândia Pires também, hoje eu desejo paz pro mundo, pra você, pra mim e pra nós. Ô Cândia, abraço pra você. O meu amigo Ezequiel Rodrigues também tá ligado por lá. Quem mais?
4: Era de Alvorada, Temer do Campo do Arianto, mandando um alô aí, um abraço e para toda a família aí do assentamento São Roque, assentamento Santa Terezinha, um abraço para toda a galera, um abraço também pro senhor Zemiro, pro Luciano e pro Claudinei Barão também e pro Vardir, pra família, que Deus venha abençoar tudo nós.
0: Amém, que Deus abençoe você também aí, meu amigo Artêmio, lá do Campo do Arião. Quem mais? Bom dia, que Deus esteja sempre cuidando de você. É o desejo da Mari, né? Ô Mari, um abraço. meu amigo Darcy José Cotelac, ou Cotelac, de tanto tempo que faz que eu não apresentava aqui, eu tinha saído da rádio, agora voltei, é Cotelac, né? Tô lembrando aqui meu amigo lá de Rio do Campo, inclusive, o Darcy. Estivemos em Rio do Campo numa noite também, eu e o Rafa, né? Estivemos em Rio do Campo na minha primeira passagem por aqui, pela Rádio Alvorada, e conhecemos lá o Darcy. O cara é gente boníssima, gente boa demais. Ô Darcy, abraço pra você. Quem também tá ligado lá na Fazenda, desejo uma ótima quinta-feira a todos, é o Cláudio Itacir. Meu grande amigo Cláudio, tá trabalhando e ouvindo. A Célia também mandou um bom dia. Ô Célia, abraço pra você, tá bom? Agora 8h42, tem música chegando, Os Quatro Cantos da Casa. Deixa eu ver se eu acho agora por aqui, que foi um pedido de muita gente aí, né? Com Teodoro e Sampaio, bom dia!

0: 8 horas mais 46 minutos, um rápido intervalo chegando por aqui.
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0: 8h46.
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0: 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Oito horas mais 50 minutos aqui na nossa programação. Quem tá pedindo o Bruno Barreto, cópia mal feita? É o Dioninho, alô Dioninho. Adão dos Santos também tá participando, não tá abrindo a mensagem. Agora abriu a foto. É bom dia, amigão, tamo junto. É da tal de Vaca Branca. Um abraço lá no Timbó Grande, né? Ô, meu amigo Adão, um abraço. É, quem mais? O Vitor Batista tá ouvindo em Rio do Sul, pelo Google. Ô, Vitor, tá pelo nosso site aí, alvorada945.com.br. Um super abraço. O Darcy, lá de Rio do Campo, né, falou que tá 24 horas, a Rádio Alvorada tá sintonizada lá, né? Na casa, no rancho, na caçamba, em tudo que é canto, só dá Alvorada. As reflexões do dia são ótimas, a programação é excelente, um super abraço. A Janete Rodrigues também tá participando com a gente aqui, mandou duas figurinhas, um abraço pra você. Cópia mal feita? Cópia mal feita. Eu acho que é aquela música que fala, né, da cópia mal feita, né? Bem essa, Bruno e Barreto.

0: Guilherme, viu?
1: Agora 8 horas mais 56 minutos aqui na nossa programação. Uma quinta-feira especial, né? Hoje, deixa eu dar uma acompanhada aqui. Como que escreve mesmo? 12 graus a temperatura, predominantemente ensolarado. Hã? Será que tá mesmo? Bom dia, Igor.
2: Bom dia, Renan. Acho que ainda não, hein?
1: Aqui tá contando predominantemente ensolarado. tinha que fazer um janelão aqui, né?
2: É, rapaz.
1: Ó, imagina um janelão bem aqui, ó. Ô, Igor.
2: E aí, Renan?
1: Hoje uma quinta-feira boa, uma temperatura que vai chegar a 17 graus, agradável pra nós aqui de Santa Cecília.
2: É, não.
1: É agradável, né?
2: Uma temperatura bem mais tranquila do que a gente já enfrentou nos últimos dias, né?
1: Justamente. Daí amanhã é pra fazer um friozinho, amanhã.
2: Rapaz.
1: A mínima não... Eu acredito, pode ser que eu esteja errado, né? Porque... Não, mas tem tempo ainda. Tem tempo. Então deve vir ainda algum frio daquele de 2 graus ainda.
2: Ah, com certeza.
1: Ainda nesse ano, né? Eu ia dizer que o inverno já tá acabando, mas ainda não. Tem mais um mês e...
2: Falta alguns dias,
1: um
2: né?
1: Um mês, cara? E 15 dias por aí. Igor, você viu a situação dos amigos do Rio Grande do Sul novamente?
2: Rapaz do céu, que coisa, hein? Mais uma vez, sofrendo e sofrendo muito, né?
1: Eu tava vendo um vídeo de um moço lá, um líder da Defesa Civil do estado do Rio Grande do Sul.
2: Sim.
1: E, cara, ele tava falando que tem chances, porque vem mais chuva pra lá, né?
2: É, logicamente, chuva. Né?
1: Ele falou que tem chance de se igualar ao que aconteceu em 2024, né?
2: Isso.
1: Ele falou que tem chance. Vamos torcer para que não aconteça, né? Todos os dias eu falo aqui para os nossos ouvintes. Vamos fazer uma corrente de intercessão também, né?
2: Com certeza, né?
1: Para que os irmãos do Rio Grande do Sul e nossos vizinhos aqui, né, do estado de Santa Catarina, tenham aí um sossego, né? Uma trégua esse ano, né? Já começou, já tá alagado, né? Bastantes cidades por lá estão submersas, né? Estão ali, a cota de inundação subiu demais, cara, dos rios. E vamos torcer para que não aconteça nada de mais grave como foi em 2024.
2: É, tomara, né, Renan? Porque a gente sabe, acompanhou e, assim... Fato que os nossos irmãos do Rio Grande do Sul ainda sofrem com os estragos, com as marcas deixadas por aquilo que aconteceu em 2024. Então imagina só se algo semelhante acontece novamente, né, Renan? A gente torce e pede a Deus para que nada aconteça, porque tem muita gente que ainda não conseguiu recuperar nem metade daquilo que tinha, né? Então, tem pessoas que estão recomeçando agora, que estão começando a se reconstruir agora e não conseguiram ainda nem a metade daquilo que perderam. Então imagina se algo semelhante àquilo acontece agora. A gente pede a Deus e torce para que não, né? Mas a gente sabe, vem alertando, vem falando sobre o fenômeno que vem influenciando por aí o El Niño.
1: Uhum.
2: E infelizmente, né, Renan, existe uma previsão para que ele continue,
1: ele se estenda, né?
2: Nessa influência, que se estenda até julho de 2027. Então, assim, a gente torce e pede para que não, mas sempre vamos estar aqui lembrando, avisando, alertando, para que o pessoal possa se prevenir. É nosso objetivo aqui, não é colocar ninguém em pânico, deixar ninguém assustado, mas a gente avisa o pessoal para poder se prevenir, ficar preparado, né? Porque esse fenômeno é assim, ele é imprevisível. Quando vem, né, deixa muitos estragos.
1: Justamente, e inclusive, nós já entramos em contato.
2: Isso.
1: Com a Fernanda, da Defesa Civil. Estamos aguardando a resposta, né? Ela está na correria sempre, mas é uma moça muito prestativa. E com certeza, daqui a pouquinho, ela deve nos repassar algumas informações. E... se você, aqui de Santa Cecília, da região, mora em algum lugar que tem algum risco, por exemplo, mora perto de um barranco, mora perto de um morro muito íngreme, mora perto de um rio.
2: Isso.
1: E quem sabe esse rio dá aquela subida, o nível do rio dá aquela subida e você está começando a se assustar, entre em contato com a Defesa Civil, né? Entre em contato com a Defesa Civil do seu município aí, entre em contato. O número é 191, né?
2: Deixa eu até fazer um alerta aqui, Renan. Deixa eu até trazer uma sugestão.
1: Sim.
2: Para que, esse caso você ainda não tem o seu celular cadastrado para receber os alertas da Defesa Civil que vem por SMS, inclusive ontem, enquanto estávamos conversando aqui durante a tarde, né, Renan? Aqui no estúdio, a gente recebeu o alerta severo da Defesa Civil. Então, se você ainda não tem o seu número cadastrado lá para receber o SMS, como é que você faz? Você envia um SMS com apenas o CEP da cidade, da sua cidade, da sua localidade, que você deseja receber os avisos, para o número 40199, tá? Só um SMS com o CEP da sua cidade. Ah, não tem os alertas ainda e mora em Santa Cecília. Então você vai mandar lá para o número 40199 um SMS com o CEP 89540000 e já vai estar cadastrado. Lembrando que é possível cadastrar mais de um CEP. Então, se eu moro em Santa Cecília, quero cadastrar a minha cidade e tenho parentes que moram, por exemplo, em Nebon Regis, eu também posso cadastrar para receber alertas da área deles. Tá? É possível cadastrar mais de um CEP. O passo a passo é o mesmo. 40199, você envia um SMS com o CEP de Santa Cecília, de Nebon Regis, enfim, da localidade que você mora, e pronto. Você já vai estar recebendo os alertas da Defesa Civil, que ajudam muito na questão da prevenção, né, Renan Caetano, para não pegar ninguém despreparado. E quando você receber esses alertas, podem ficar tranquilos que procede, porque por trás desse alerta existe toda uma estrutura, todo um estudo. Então, assim, quando chegar esse alerta, fique ciente, fique preparado, porque vem chuva por aí. E é uma ferramenta de fácil acesso e que faz toda a diferença, né, Renan?
1: Com certeza. Bom, a gente vai atualizar nossa grade comercial também por aqui. Antes, eu quero corrigir aqui. Não é 191, né? É 199. 199 é o número da Defesa Civil. Então, se você mora em... Opa, pera lá. Foi lá, Igor.
2: E para enviar o SMS dos alertas...
1: 4199.
2: 4199, tá?
1: Fechou, então.
2: Lembrando que é um serviço totalmente gratuito. Você não paga nada e fica aí bem informado sobre todos os alertas da Defesa Civil.
1: Então, o nosso Igor, sempre brilhante aí, trazendo informações, trazendo atualizações e essa parte também de prevenção, de cuidado em todas as áreas, nós trazemos para você todos os dias, diariamente, aqui no nosso Estação Alvorada também.
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4: 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Começaram nesta segunda-feira e seguem até o dia 5 de agosto as convenções partidárias que oficializam candidaturas para as eleições deste ano. Em Santa Catarina, os partidos PSB, PDT, Federação PT, PCdoB e PV, Federação Redes Pessoal, formam a chapa Campo Democrático, que tem Gelson Merizio como confirmado a candidato ao governo, com Ângela Albino como vice. Para o Senado, a chapa terá Décio Lima e Afrânio Bopré. No encontro, as siglas também definiram seus candidatos aos cargos de deputado estadual e federal. Durante a convenção, Merizio falou sobre a composição da aliança e os desafios da campanha.
5: Olha, eu estou sendo apoiado pela esquerda. Minha vida foi construída sempre na centro-direita. Não era centro-esquerda, centro-direita. E eu estou ainda com muito respeito ouvindo as pessoas, encontrando convicções que possam ser defendidas, porque para você defender, você tem que, primeiro tem que acreditar nelas. Eu estou com muita disposição para esse diálogo, esse debate. Respeitando as pessoas que estão me acolhendo com muito carinho, de toda a esquerda, compreendendo o momento e a importância histórica que tem para o Brasil este debate em Santa Catarina, que é mais do que uma eleição. É um processo de ratificação dos nossos valores, os valores de amizade, de acolhimento, de respeito às mulheres.
4: Gelson Merizio também destacou a expectativa de ampliar o espaço do grupo político na disputa pelo governo do estado e chegar ao segundo turno.
5: Olha, quem tem que escolher isso é o povo de Santa Catarina. Nós vamos procurar fazer a campanha do presidente Lula com muita transparência, falando a verdade, respeitando as pessoas e especialmente respeitando quem pensa diferente. Eu tenho convicção que há espaço no nosso campo democrático para nos levar ao segundo turno. O segundo turno é uma nova eleição, é um novo debate. Espero que o debate que fale a verdade.
4: De Florianópolis, para a Rede de Notícias Acaerte, Vanessa Carini.
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0: Agora 9 horas com mais 10 minutos aqui na nossa programação e nós vamos dando sequência com o Estação Alvorada, parte 1. Deixa eu mandar abraço aqui lá pro Fernando Farias, né, tá ouvindo a programação, né, pediu para mandar um alô pra galera daqui e também lá pro Adão, que tá no Vaca Branca. É, também quem tá participando comigo pediu Rio Negro e Solimões, porque é um preço... e oferece lá pra Eliane e Sueli, suas amigas. É a Leoni. Ô Leoni, abraço pra você. Quem mais tá ouvindo a programação aqui? Pode ir.
1: Bom dia, aqui é o Pedro Paulo Dominicato. Ofereço a música para Lourdes dos Santos, João Maria e a Diana. Qualquer música na rádio de vocês e um bom trabalho. Fica com Deus.
0: Valeu, super abraço. Obrigado pela audiência, pelo carinho da sintonia. Quem mais tá ouvindo? O José Hamilton, super abraço pra você, José. Obrigado pela audiência aí. Meu amigo Celestino também. Quanto tempo, Celestino? Quanto tempo? É, acabou passando uns momentos meio difíceis aí de saúde, né? Acompanhei pela rede social. Acabou quebrando o pulso. Passou por diversos procedimentos cirúrgicos, né? Tá se recuperando agora, né? Tá se recuperando. Boa recuperação. Deus lhe abençoe aí, meu irmão. Pere

0: 9h20.
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0: Vamos lá então para a informação do tempo com o Leandro Puchalski, aqui no nosso Estação Alvorada. É a primeira parte do Estação. Você sabe, todos os dias, muita informação, atualização para você. E agora, como fica o tempo com o Leandro Puchalski. Bom dia, Leandro!
2: Bom dia para todos os nossos ouvintes da Alvorada. A quinta-feira segue, pessoal, ainda agora no turno da manhã, com uma maior presença das nuvens, mas vai aos pouquinhos diminuindo essa nebulosidade e, claro, né, por obviamente vamos tendo aberturas de sol e assim a gente vai à medida que a quinta-feira ocorre, com uma tarde de temperaturas um pouco baixas, não subindo muito, na faixa de uns 19 graus, não passando muito disso. Bom, pessoal, nós vamos ter a presença do sol à medida que ocorre essa sexta-feira, nós também vamos ter ele presente. As temperaturas da tarde não sobem muito, mas nesse patamar de hoje, só que à medida que ocorre a sexta, vamos ter outros momentos de céu encoberto, e quanto mais a gente estiver ali entre o final da tarde, noite, em direção ao sábado, até mesmo alguma chuva faz parte da previsão. Passageira, mal distribuída, poucas áreas, de intensidade mais fraca, mas essa possibilidade, ela existe sim. Abraço a todos, informações do tempo, da Puchalski, Meteorologia.
0: Valeu, Leandro, obrigado pelas informações do tempo aqui na nossa programação.

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1: Tá na 94, tá na boa. Quero agradecer a visita, né, aqui na nossa nos nossos estúdios, né, da Lu Góes, nossa ouvinte aí, né, acabou perdendo seu papai, né, agora nesses últimos dias aí, né, a toda a família fica o nosso nossos sentimentos sinceros, né, lá o meu amigo o Marcel também, né, um super abraço e que Deus conforte vocês aí.

Então, né, a Lu esteve aqui visitando, né, ela e o Thiago, que alegria, né, o Thiago é um menino de ouro aí, né, estávamos conversando ali, né, tá estudando, tá tirando nota boa, coisa legal, né, coisa boa, aí essa família que veio é conhecer aqui o estúdio, né, o estúdio aqui da nossa queridona Alvorada FM. Muito obrigado pela visita, obrigado aí por estarem sempre ouvindo a nossa programação. Agora tem Ana Castela,

0: seguimos por aqui. Deixa eu mandar um abraço aqui. Quem tá participando comigo?
1: Bom dia. Ótima quinta-feira.
0: Maria José participando com a gente. Meu amigo Celestino tá indo pra fisioterapia e ouvindo a Alvorada. Alô, Celestino. Abração pra você, meu irmão. Recuperação boa aí pra você, viu? Né? Passou aí... Agora há pouco eu já falei aqui, inclusive, né? Passou por 6 cirurgias, né? Acabou quebrando o pulso e agora tá indo pra fisioterapia. Tem que fazer tudo certinho mesmo, meu amigo. Tem que fazer tudo certinho pra recuperar legal, beleza? Pra recuperar bem aí. É, a Cida Oliveira também mandou seu bom dia. É, Renan, toca uma música e parabéns pra minha amiga Dona Léo. Eu, Dona Sueli, estamos mandando os parabéns. Alô, Sueli! Super abraço, a Eliane também, né, mandando os parabéns. E eles mandam assim, ó, feliz aniversário, Dona Léo. Que Deus te cubra de bênção, saúde, você é uma pessoa muito especial. Que bacana, né, homenageando aí. Bom dia, a Fátima Guetem participando com a gente. Muito obrigado pela audiência, pelo carinho da sintonia. Seguimos!
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0: 9h35.
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2: Teve bola rolando ontem pela Série A do Campeonato Brasileiro, 19ª rodada da competição. A equipe do Palmeiras visitou o Coritiba e foi bem, venceu pelo placar de 3-1. O São Paulo recebeu o Atlético Paranaense, vencia o jogo pelo placar de 1-0, mas viu o Atlético virar 2-1 para o Furacão para cima do São Paulo. O Internacional, na volta do Brasileirão no Beira-Rio, diante do seu torcedor, mostrou mais do mesmo. A pausa não ajudou o Inter. O Cruzeiro venceu pelo placar de 2-1 no Beira-Rio. O Flamengo visitou a Chapecoense e goleou a Chape 4-0 para o Mengão, para cima da lanterna Chapecoense. Hoje, 19h30, tem Corinthians e Remo para fechar a rodada. A classificação atualizada tem o Palmeiras líder com 44 pontos, o Flamengo é o segundo com 37, o Atlético Paranaense é o terceiro com 33, o Fluminense fecha o G4 com 32 pontos. Na zona de rebaixamento, Vasco com 20, Mirassol com 19, Remo com 18 e Chapecoense com apenas 9 pontos somados. Com as informações para o Giro do Esporte, Jean Andrade.
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1: 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E o nosso baú da 94 de hoje traz a música Lágrimas de Pai, com Abel e Caim. É um clássico da música sertaneja brasileira, lançado aí pela extinta dupla Abel e Caim. É, a canção narra a história real da ingratidão de um filho que, após se formar, graças ao sacrifício do pai como lixeiro, o rejeita por vergonha. É essa música aqui, ó.
5: Aquele pobre lixeiro de uma vila do interior mandava seu dinheirinho ganho com sangue e suor para seu filho estudar e um dia ser doutor. Depois de 26 anos, viu seu sonho realizado. Em São Paulo, seu filho formou-se para advogado. Partiu velhinho para ver seu filho ser diplomado. Na hora da formatura, o velhinho apareceu. O doutor, vendo seu pai, fez que não o reconheceu. Estas palavras do filho pro velho muito doeu. Vai embora, velho, vai embora. Se o povo vê-lo assim, cabeludo, mal vestido, vai ficar feio pra mim. Chorando, o velho saiu.

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0: 94 tá na boa, agora 9 horas mais 44 minutos aqui na nossa programação. Nós seguimos com a melhor programação pra você. Meu amigo Maradona tá pedindo o nome da música, né, que tocou aqui no nosso baú. É Caim e Abel, Lágrimas de Pai. Lágrimas de Pai com Caim e Abel, né? É a música que tocou aqui no nosso...
1: Muito obrigado, Renan.
0: Deixa eu mandar um abraço lá pro meu amigo. Ó, o Celestino...
2: Muito obrigado, Renan, meu amigo de coração. Sabe que te adoro. Um forte abraço.
0: Valeu, Celestino, lá em Jaraguá do Sul, né? Ouvindo a nossa programação, que bacana, né? Lá longe, lá pelo aplicativo. Obrigada, a Pretinha também, minha amiga Pedrolina. Mandou aqui, ó, que as bênçãos cheguem, que as bênçãos de Deus cheguem fazendo com que seu dia seja perfeito do início ao fim. Amém. Que seja perfeito pra todos nós aí, esse nosso dia pra lá de especial. Tá bom, minha amiga Pretinha? Um abraço. Seguimos por aqui, agora 9 horas com mais 45 minutos. Tem Hugo e Guilherme.
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0: aqui nós seguimos com nossa Estação Alvorada. Vamos pro nosso último intervalinho?
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0: Vamos encerrando então o nosso Estação Alvorada, primeira parte de hoje, com música do Henrique Juliano, Devia Ser Proibido. E eu já vou falando pra você, né, que vai pedir oração, vai fazer o seu pedido. Antes, deixa eu ler a mensagem aqui, né, não sei se vai dar tempo, mas eu vou tentar tocar lá uma música pro Cláudio, Léo Nascimento Cada Minuto. Bom, já vai mandando seu pedido de oração antecipado, né, ali na média de 30 segundos mais ou menos, e a gente vai rodar daqui a pouquinho. Já tá chegando pedido de oração aqui, e nós vamos daqui a pouquinho pro nosso momento de fé e esperança com o padre Reginaldo Manzotti. Tá bom? Tchau, tchau. Eu volto ao meio-dia com o Alvorada Notícias.

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3: 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Tem ouvinte para falar comigo já por aqui? Tem ouvinte no seu pedido de oração? Vamos lá? Bom dia!
4: É a Cândida do Campo do Areu. Renan, hoje eu gostaria de pedir oração para minha filha, Marciana, Aparecida Quadro dos Santos. Faz 2 meses de falecimento dela hoje. E que Deus cuide, que Deus dê muita paz, muita tranquilidade e sossego onde ela estiver. E para o meu genro, William Cristiane Xavier, passagem de 3 anos do seu falecimento também. E que Deus cuide, que Deus proteja, que Deus ilumine eles lá no céu. Um abraço aí, amigo. Fica com Deus.
5: Coloca minha família, meu filho e a família dele e eu na oração.
6: Bom dia, meu nome é Edilene, falo aqui de Florianópolis. Queria pedir oração para mim e para todas as pessoas que necessitam de uma oração. E também pedir uma oração para o Ricardo de Passo Fundo. Bom dia, ouvintes da Rádio Alvorada.
7: Bom dia, gostaria de pedir oração para mim, para minha família, para minha neta Antonella, para meus filhos Leonardo, José Hamilton e Emerson, para todos os meus amigos da Brasimóveis, para vocês aí da rádio, a Janete do Menegatti. Amém.
3: Muito obrigado pela sua participação, obrigado você amigo, você amiga que mandou seu áudio. Os pedidos estão aqui já para o padre Reginaldo Manzotti interceder por nós. Porque as famílias precisam de intercessão. Eu também quero pedir intercessão por todas as crianças, por aquelas crianças que sofrem, né, com essa circulação de vírus, com infecções, com inflamações. Então a minha oração de hoje vai para todas as crianças, para todos os pequeninos. Padre Reginaldo Manzotti, intercede por nós.

0: Bom dia, filhos queridos, filhas amadas, que a paz do Senhor esteja na sua vida, no seu trabalho. Nesta manhã, invocando São Cristóvão, cuja festa celebramos esta semana, vamos rezar pedindo ao Senhor, neste peregrinar sobre a terra, livre-nos do assalto, da violência, de acidentes. Em nome do Pai, do Filho e do Espírito Santo. Amém. Senhor Deus, somos peregrinos nesta terra, caminhantes no itinerário da vida, rumo ao encontro definitivo contigo. Senhor, que nos destes como exemplo São Cristóvão, que atravessou a correnteza furiosa de um rio com toda firmeza e segurança, carregando nos ombros o menino Jesus. Ó Deus, fazei que também nós, mesmo carregando as nossas cruzes, nossas dificuldades, mesmo com fardo pesado, consigamos com firmeza e segurança enfrentar corajosamente todas as correntezas, toda a tempestade, toda a tribulação, de modo particular, por intercessão de São Cristóvão, fazei com que saibamos valorizar a vida, sabendo conduzir os nossos veículos no trabalho, no lazer. Dai-nos, Senhor, acima de tudo, serenidade quando o trânsito estiver caótico. Tirai agressividade nas palavras e nos gestos, que saibamos respeitar o direito dos outros. Senhor, afaste de nós o perigo de provocarmos acidente. Então, que saibamos respeitar as leis do trânsito, as placas, os sinais, as advertências. Senhor Deus, dai-nos paciência e serenidade e discernimento para respeitar o limite de velocidade. Afaste toda e qualquer bebida, embriaguez. Protegei-nos, Senhor, dos acidentes, do assalto, dos perigos. Senhor, por intercessão de São Cristóvão, no trabalho ou no lazer, abençoai-nos na condução dos nossos veículos e na condução de nossa vida. Amém. São Cristóvão, protegei-nos. São Cristóvão, guardai-nos.
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2: Olá, muito bom dia pra você. Sejam todos muito bem-vindos. Eu sou Julie Ferrari e estou chegando para mais uma edição do nosso Estação Alvorada na segunda parte. 10 horas, 13 minutos. 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A temperatura neste momento em Santa Cecília é de 14 graus. Eu quero a sua participação, seu sinal de fumaça. Quero que você interaja. Vamos fazer uma retrospectiva desses últimos 3 anos que eu fiquei aqui com você? Vamos tocar aí músicas que eu troquei nesses últimos 3 anos? Mas eu quero ter você interagindo e participando. E daí, no final da programação, lá às 3 horas, eu conto uma novidade pra vocês. Quero que você fique comigo, participe e pede sua música. Pode ser? Vamos combinar assim? Vamos fazer um dia de alegria? Eu já começo com João Carreiro e Capataz. O que essa moça fez aqui? Essa música me acompanhou antes 3 anos. Você lembra disso?
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0: E assim nós fechamos o primeiro bloco dentro do nosso Estação Alvorada na segunda parte. E você, lembra de alguma música que eu toco muito, que eu gosto, que eu cantei nesse período aí? Mande para mim, vamos ouvir juntos hoje, programa pra lá de especial. Anjos do Hangar, Estrela Guia rodou por aqui. Banda Malta, Dona da Voz e na primeira João Carreira e Capataz, O Que Essa Moça Fez Aqui. Claro, as nossas primeiras participações. E você, tá esperando o quê? Pra mandar o seu sinal de fumaça, para mandar o seu áudio, para mandar aquela sua participação que eu amo, que eu adoro. Adenir Fernandes comigo, bom dia para você, meu querido. Que bom que você está comigo, que bom que você está participando, que bom que você está aqui, sempre esteve. Bom dia, Ricardo. Bom dia, Julie. Bom dia, Edilene. Que nosso dia seja repleto de bênçãos. Quinton, bom dia a todos os ouvintes da Alvorada. Peço a música do Zezé de Camargo, Irmão da Lua, Amigo das Estrelas. Abraço, amiga. A você também. Ele mandou um sinal de fumaça bem legal, divertido. Lá do Rio Grande do Sul, tchê. Maria Borges, bom dia. Quem mais comigo? Bom dia, toca aí, Lua. Essa é das boas. Toco. Quem está comigo é lá no do Rio do Campo, a Eliane. Oh, que delícia, Eliane, ter você comigo também nesta quinta-feira. A nossa querida Pretinha, a Pedrolina, que a gente carinhosamente chama ela de Pretinha. Nunca deixe de confiar naquele que te põe de pé todos os dias. Deus, bom dia. Bom dia para você, querida. Maria Borges comigo, bom dia para você também, seja muito bem-vinda na programação. Comigo também aqui, bom dia, Ginauro dos Santos. Toca a música do Leonardo, qualquer uma, para minha esposa Claudete Dias. Obrigada, Julie. Valeu, vou tocar sim. Nós temos o Mirosmar para passar por aqui e vamos tocar aí o Leonardo também. Tiago Freiburgo conosco. Ele manda pra mim sinal de fumaça, tudo bem? Bora que bora então, bora que bora, mais uma quinta-feira aí e vamos juntos. Edilene mandou também o sinal de fumaça dela, adorei, meu sinal de fumaça. Queridona, bom dia inteiro pra você, fale comigo, bom dia.
1: Julie, bom dia, ouvintes da Rádio Alvorada, bom dia Ricardo de Passo Fundo, que tenhamos um dia agradável, né? Aqui em Floripa, um sol lindo, mas não tá esquentando, mas tá, o dia tá maravilhoso. Bom dia a todos. Beijo, Ricardo.
0: Querida, bom dia a vocês dois, casal maravilhoso, queridos demais. E tem sol aí, mas não tá esquentando, tá que nem, como dizem, luz de geladeira. Aproveita seu dia, aproveite sua quinta-feira, Edilene, sua linda lá em Florianópolis. Luiz Tobias, que bom que você está aqui. Fale comigo.
2: Bom dia, Julie. Bom dia. O Luiz Tobias mandando áudio. Diz que estava com saudade dos meus áudios, então vai lá.
0: Que bom.
2: Não gostei do que eu escutei, mas não me atrevo a perguntar. Você citou duas vezes dos 3 anos. Epa, epa, o que é que tá acontecendo? Um abraço, Julie. Deus te abençoe.
0: Amém, amém. Obrigado por esse Deus te abençoe. Não pergunte que eu não vou gostar de responder. Só fique comigo até as 3 da tarde, tá bom? Um beijo pra você, Luiz Tobias. Fátima Guetem. Bom dia, que Deus abençoe seu dia. Amém. Eu recebo, retribuo e agradeço. Quem comigo também... bom dia, Lavanda do Campo. Que seu dia seja maravilhoso, assim como você. Toca Tailândia? Toco sim. Pra curtir, tá bom. É Gilberto de São Cristóvão do Sul, mas acho que ele não tá por lá, não. Acho que tá fora, né? A Nilson Quadra, é isso? A Nilson Quadra conosco. Bom dia pra você também, sinal de fumaça. Que delícia, que bom ter por aqui. Maradona, bom dia. Seja muito bem-vindo. Quem conosco? Bom dia, Julie. Manda o Mirosmar, Irmão da Lua, pra nós aqui em Freiburgo e pro Charles. Alô, galera de Freiburgo. Bom tê-los por aqui. Bom dia inteiro. E tem mais. Tem muito mais por aqui, hein? Chegou muito mais. Mas agora eu vou fazer o Clima 94, aí eu volto trazendo muito mais.
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0: Vamos ao nosso tempo e temperatura, Clima 94, pela sua Alvorada FM. Neste momento em Santa Cecília, atualizando 14 graus. A mínima 10 graus, a máxima para hoje é 17 graus. Predominantemente ensolarado, não sei. A hora que eu cheguei estava bem nublado. Nenhuma chance de chuva, a umidade relativa do ar em 81%. Vento em 8 km por hora. Isso é para hoje. Para amanhã vai ser o dia mais frio. Porque semana que vem vai dar dias bons e quentes, hein? Bom, para amanhã nós ficamos com uma mínima de 9, a máxima não passa de 12 graus. A probabilidade de chuva para amanhã é de 10%, a umidade relativa do ar em 92%. Vento em 11 km por hora e o tempo fica nublado. Vai estar frio amanhã, hein, gente? Para sábado nós temos uma mínima de 10 graus, a máxima em 18 graus. Sábado nós temos uma probabilidade de chuva de 10%, a umidade relativa do ar em 80%, vento em 6 km por hora, predominantemente ensolarado para o sábado. Me chamou a atenção no domingo, vou dar uma passada no domingo aqui, porque no domingo nós temos uma mínima de 11, a máxima de 19 até 20 graus. A probabilidade de chuva é de 75%, a umidade relativa do ar em 89%, vento em 8 km, mas nós temos tempestades esparsas. Me chama atenção porque não vai ficar quente ao ponto de ficar abafado e carregar as nuvens para tal, sabe? Mas tem tempestades esparsas no domingo, portanto. Mais detalhes com Leandro Puchalski no Alvorada Notícias, Clima 94, a qualquer momento, na programação da Alvorada FM.
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1: Tá legal é nada, eu quero que fique ótimo, perfeito pra você. Se alguma coisa não deu certo, você já sabe aquele meu conselho. Vai dar certo sim, dá tempo de você fazer dar certo. E se não deu certo é porque lá em cima tem um cara que tá preparando algo melhor. E nós continuamos por aqui com a nossa programação e a sua participação. Até parece que tem alguém de férias curtindo a rádio? Já falo disso. Quem está comigo? Bom dia, Julie. É o gordo em Otacílio Costa. Ô, gordo, bom dia inteiro pra você. Continua na Alvorada aí, vamos juntos até as três? Claro que tem o intervalo do Alvorada Notícias, mas depois eu volto. Fica comigo, gordo. Me acompanha. Já toco um panda pra você curtir aí, tá bom? Você ouviu Anjos do Hangar? Você gosta, eu sei. Bom dia, de férias, curtindo a Alvorada. Um abraço a todos. Se puder, toca alguma do Zezé de Camargo. Adivinha, já é a próxima. Quem está comigo é a Andréia. Oi, Andréia. Seja bem-vindo na programação lindona. Boas férias para você. Pode apagar meu contato aí na rádio. Ô, Adenir, ô, Adenir. Bom dia, tudo bem a todos? Tudo de bom a todos. Quem comigo? É o João Martins. Ô, João! Seja muito bem-vindo, João. Segue conosco aqui na Alvorada. O Gilberto atualizando que tá em Florianópolis. A Edilene, isso que nem luz de geladeira. É o sol lá em Florianópolis. Acho que tá em todo lugar assim. Bom dia, Julie. Que Deus abençoe a todos. Sinal de fumaça chegando pra nós. É o Seco. Oi, Seco, tudo bem? Continue conosco aqui na Rádio Alvorada, meu querido. Quem conosco? Bom dia. Quem tá aqui? É o Sidney. Oi, Sidney. Que manda pra nós?
3: Meu sinal de fumaça, queridona, bom dia inteiro pra você, fale comigo.
1: Sidney, na sua máquina pesada, trabalhando e ouvindo a Rádio Alvorada, isso é bom demais. É companhia pra mais de metro, adoro. Quem mais conosco? Oi! Bom dia, aqui é a Aline. Oi, lá de Aurora. Beijos. Ótimo dia, Julie. Se puder, toca Isa, dona de mim. Tá bom, me cobra. Me cobra que eu já toco pra você. Sinal de fumaça chegando. Bom dia. Bom dia pra você também. É o Marques. Oi, Marques. Bom dia. Seja muito bem-vindo. E agora, pra quem pediu... Mirosmar na parada aqui, ó.
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0: Fechamos mais um bloco e eu trouxe pra você aqui Luísa Martins, Tailândia. Passou por aqui também Zezé de Camargo com o Irmão da Lua, Amigo das Estrelas. Minos Mar cantando pra nós. E teve gente que vibrou com isso. Vou fazer pela ordem aqui. É o Gordo em Otacílio Gosta, o que que você gravou pra gente?
1: É, mundão! Ó, polícia!
0: Real, gente. É real, ele tava gravando e a polícia ali pegando. Ele parou de gravar, obviamente. Ah, eu vou assistir de novo esse vídeo. Gordo, um abraço pra você. Nem deu tempo de cantar muito a música, né? Mas eu toco outra depois, você grava e canta e manda novamente. Coisas que acontecem. Ai, gente. Outro faceirão aqui, ó.
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0: Bora que bora. Thiago em Fraiburgo. Cantani, o Mirosmar. Tem que cantar mesmo, tem que cantar mesmo. Quem canta seus males espanta. Bom dia, que é o André de Curitibanos. Manda música Sinônimos do Chitãozinho e Chororó. Abraços, mando sim, já toco pra você. Se eu esquecer de alguma música, gente, bota um ponto que sobe aqui a participação, tá? Julie, toca a minha. Ah, Isa, dona de mim, viu? Tem que me lembrar, tem que botar ali pra subir. Eu vou agora pro giro do... comércio, vamos comigo?
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3: 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Voltamos pros estúdios, Julie.
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0: Alvorada FM, 10 horas e 50 minutos. Bom dia para você.
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0: E aí, tá fazendo sentido pra você até aqui? Conte para mim, tá bom pra você até aqui? A sua, você vai pedir? Tá gostoso ouvir a rádio? As músicas estão valendo a pena? Conte para mim, participe, mande o seu sinal de fumaça e vamos fazer uma quinta-feira muito gostosa. Quinta-feira já é pesão no final de semana, não é não, gente? Então, 7 minutos, agora 6. 6 minutos faltando pras 11 da manhã. Continua. A sua participação valendo, Charles, aqui de Santa Cecília conosco. Aí ele manda para mim assim. Bom dia, Julie. Deixa eu dar um loop na minha trilha aqui. Agora sim. Bom dia, Julie. Ótimo dia para nós. Toca aquela de novo, Henrique Juliano, para agitar nossa manhã. Aquela é qual? Posso escolher? Eu não lembro qual que eu toquei para você. Mas eu toco Henrique Juliano, sim. Vou escolher uma bem boa aqui. Quem mais conosco? Bom dia, Elson de Moraes. Bom dia pra você, meu querido. Sempre conosco, né? Adoro isso. Meu querido amigo Vurtinho, conte para mim onde está. Caçador. Ele está em Caçador. A qualidade do áudio não é boa, gente. Eu já fui chamada atenção por isso. Mas quando me mandam um vídeo, eu coloco no ar sim. Porque agora não saiu nenhum tipo de áudio, ele não falou nada. Vai falar agora. Bom dia.
4: Bom dia, minha amiga Júlia. Como é que tá? Tudo bem?
0: Ô, meu amigo.
4: Estamos aí no Caçadorzão, viu? Poderia tocar pra nós a música Quarto 12 daquele motel e oferecer aí pra galera aí que estão escutando. Eu estou lá para minha amiga Nani, lá da Guararapes. Uhum. pra toda a galera lá da Guararapes, lá do Florestal e do Descarrego. E oferecer também pra toda a galera aí do Santa Cecília que tá na escuta. Agradecer pelo carinho. E oferecer aí pra toda a galera da galera Baticara aí, da MMA, da Terra Plana. E mandar um abraço aí pra todos vocês da rádio aí. Agradecido se foram ouvidos aí.
0: Ô, oh, meu querido Furtinho, tudo de muito bom pra tua vida, meu querido. É um queridaço ele. Sempre que ele pode, ele tá aqui participando. Muito obrigada por isso, Furtinho. Já toco tua música, tá bom? Eu perguntei se estava valendo a pena ouvir as músicas da rádio Bora Que Bora. O Thiago em Freiburg falou pra mim assim: valendo a galinha inteira, não só a pena. Ai, como eu me divirto, senhor. Ixi, não lembro o nome da música. Eu tentei puxar na conversa aqui se em algum momento você pediu Henrique Juliano, mas eu não tenho aqui, Charles. Mas eu vou achar uma aqui bem boa, se você não lembrar. Que mais? Sinal de fumaça chegando, Vurtinho. Lu, sinal de fumaça. Fazia tempo, hein, Lu? Poxa, mandou sinal de fumaça pra gente. A Lu do Centro, muito obrigada pela sua audiência e participação. Quem mais conosco? Bom dia, toca Gustavo Lima, Desejo Mortal. Quem está conosco é o Divael. Oi, Divael, bom dia pra você. Tô perdida nas participações aqui, gente. Já acho Henrique e Juliano aqui pra você. Eu tenho que trazer. Vamos trazer, vamos tocar, porque tá chegando música.
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0: E como eu toquei essa música e cantei alto? Quem lembra? Lua não pode faltar, né?
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0: Elisa, dona de mim, a pedidos. Você pede, eu toco pra você. Essa é a vibe. Essa é a Alvorada FM 94.5. Aí rolou por aqui também João Carreiro Lua e a participação que vem chegando. Quem está comigo? Aliás, Lua foi um pedido da Eliane, lá em Rio do Campo. Que afinal de contas, eu introduzi, no bom sentido, Lua, aqui na programação com o João Carreiro. E aí, ela disse, ela gravou alguma coisa aqui.
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0: 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Ai, que bonitinha!

0: Outra coisa que foi muito legal foi estimular os ouvintes a cantarem a música e mandar pra gente, né? Que vibe bacana que ficou. Isso não se fazia antes. Eu nem sei se outra rádio faz. Que legal. Essa é demais. Uma das mais bonitas que você toca pra nós ouvir. Você é especial. Sabe o gosto de todos os ouvintes. Oi, Eliane. Obrigada por isso, tá, queridona? Beijos pra você. Cláudio Itacir, bom dia.
1: Oi, Julie, bom dia. Tudo bem?
0: Oi.
1: Saindo aqui da fazenda pra ir pegar os brutos que estão estacionados lá no posto Sesc.
0: Ah.
1: Semana que vem, eu acho que voltamos pra pista de volta, Julie. Tapetão preto ali, positivo.
0: É.
1: Câmbio, operante.
0: Operante.
1: Se Deus quiser, tudo certo pra semana que vem. Voltamos pro trecho de volta.
0: Eita.
1: Valeu. Valeu. Grande abraço.
0: Abraço pra você, Claudio Itacir. E quando tiver no tapetão preto, que Deus te abençoe grandemente. Valeu, minha querida, que pediu Isa. Arrasou, obrigada, beijos. Vocês que arrasam sempre. Quem mais comigo? Quero mandar um abraço lá pro... o Wilson, né? Em Ponte Alta do Norte, mandou sinal de fumaça pro Wilson, pra esposa e pra toda a galera que estiverem ouvindo aí, pro Jaisso e enfim, pra todo o pessoal em Ponte Alta do Norte ouvindo a Rádio Alvorada. Bom dia, moça! É o João que está conosco? Bom dia, moça! Toca pra nós Bon Jovi? Desde já, muito obrigada. Eu vou tocar, mas é a partir do 12:30. Agora não entra música internacional no Estação Alvorada. Mas 12:30 eu já posso começar com um Bon Jovi pra você, tá bom? Obrigada pela participação. Quem mais? O Charles. Fala, gatona. Se pra você cantar não pode faltar pitch, exatamente. Nessa nossa retrospectiva aqui de Julie na Alvorada, não pode faltar pitch na sua estante. Estamos juntos, já toco pra você. A Lu aí mandando um abraço, outro pra você. Que mais? É o que deu para agora. Sabe por quê? Porque tem giro de notícias.
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0: Alvorada FM, 11 horas e 7 minutos. Bom dia.
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4: Unifique. Esse período de férias de julho, quando muitas famílias deixam suas casas por alguns dias, exige cuidados para evitar furtos e invasões. Além de medidas simples, o uso da tecnologia pode reforçar a segurança de residências e condomínios. O gerente do segmento de portaria remota da Orcegups, Tiago Guimarães Carvalho, explica quais são os primeiros cuidados que não podem ser deixados de lado.
5: A principal recomendação é adotar uma postura preventiva, seja em residências ou escritórios. É importante manter portas, janelas e acessos devidamente protegidos. Garantir que os sistemas de alarme e câmeras estejam funcionando corretamente e evitar que o imóvel apresente sinais de abandono.
4: A tecnologia também reforça a segurança durante as viagens. Sistemas de monitoramento e controle de acesso permitem acompanhar o imóvel em tempo real, mesmo à distância.
5: Hoje a tecnologia é uma das maiores aliadas na segurança patrimonial. Sistemas de CCTV permitem monitoramento em tempo real. Alarmes identificam tentativas de invasão e a solução do controle de acesso registram quem entra e quem sai no seu imóvel. Além disso, os aplicativos possibilitam que os proprietários acompanhem imagens, recebam notificações e tomem decisões mesmo estando a quilômetros de distância.
4: Além da tecnologia, alguns cuidados simples antes de viajar podem fazer toda a diferença para evitar transtornos. O especialista reúne as principais recomendações.
5: Realize revisão preventiva dos sistemas de alarme e câmeras antes da sua viagem. Mantenha o sistema de segurança ativo durante todo o período de sua ausência, contrate uma empresa de monitoramento remoto que tenha estrutura para lhe atender em caso de emergência, evite divulgar sua viagem e períodos de ausência nas redes sociais, utilize automações ou temporizadores para acender luzes em horários estratégicos, simulando a sua presença em escritórios, restrinja o acesso, proteja seus equipamentos, certifique-se que documentos importantes estejam armazenados de forma segura, garanta que todos os acessos estejam devidamente fechados e controlados na sua ausência.
4: E vale reforçar essas orientações. Revisar os sistemas de segurança antes da viagem, evitar divulgar a ausência nas redes sociais e manter o imóvel sempre protegido durante todo o período de férias. E boas férias! De Florianópolis, da Rede de Notícias AKERT, Carol Denardi.
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0: Diogo está participando comigo. Ao que me consta, é a primeira vez dele participando. Bom dia, meu nome é Diogo. Gostaria de pedir... Vou mandar um sinal de fumaça para ele aqui. Gostaria de pedir a música... Ah, é com Post Malone. Deixa eu contar uma coisa para você, Diogo. No Estação Alvorada, de manhã aqui na parte 2, nós não tocamos música internacional. Porém, ao meio-dia e 30, eu volto. Depois do Alvorada Notícias, aí eu toco para você o Post Malone. O que você acha? Consegue ficar comigo até lá? Consegue sim. Seja muito bem-vindo na programação aqui da Alvorada FM. Quem está comigo? Ó, que isso? Onde é esse lugar com essa chaleira tão grande? Ah, mazute, erva mate mazute. Ah, quero saber.
1: Júlio, bom dia.
2: Tá aniversariando?
1: Oh, hoje já estivemos saindo da Conrad, Faiburgo, Videira. Já passamos em Bicaré. Rio das Antas, chegamos aqui. Eu tô aqui no trevo de Caçador Rio das Antas. E quero agradecer a vocês, porque vocês são meus amigos das horas alegres do dia, da noite, e me dão força nas horas difíceis. Agora eu retorno a Le Bonrages, indo para Curitibano, me despedir do meu pai. Um abraço para vocês. Fiquem com Deus, que Deus proteja vocês.
0: Ô Zé, agora que eu fui ver o seu nome ali, porque realmente na foto está luto pelo meu pai. É, há um ano e alguns meses eu perdi meu pai também. E eu só tenho uma coisa pra te dizer. A única certeza que a gente tem é que vamos partir. E a ordem deveria ser essa, né? Os pais vão primeiro e a gente fica. A dor, ela vai diminuindo, tá? Mas a saudade, ela fica. A saudade não diminui. Você vai sentir saudade todos os dias. Porque as lembranças boas ficam, né? Então, meus sentimentos. Sinta-se abraçado. E toda e qualquer despedida é doída. Mas quando se fala de pai e mãe, aí não tem explicação. Então, mais uma vez eu digo pra você. Sinta-se abraçado. Nem que seja através de uma música, nem que seja uma palavra de conforto que eu possa falar pra você. No mais, meu amigo, fé em Deus. E vai se despedir do teu pai, tá bom? Nós temos mais participação por aqui. Quem está comigo, bom dia.
3: Bom dia, moça.
0: Oi.
3: Aqui é Hamilton de Curitiba. Estamos trabalhando aqui no Fazenda São Gabriel.
0: Uhum.
3: Não queria ouvir nenhum de nós, astronauta de mármore.
0: Ok.
3: Ofereço para o Diogo, meu filho, e o capataz da fazenda.
0: Tá bom, Hamilton. Vai ouvir sim essa música. E um abraço para vocês aí. Bom trabalho na Fazenda São Gabriel, tá bom? Bom tê-lo por aqui. Eu acho que ele nunca participou comigo. Que bom que deu tempo de participar hoje. Mandando sinal de fumaça pra você. Quem comigo também? Bom dia. Ah, esse aqui é pro aniversariante. Vou fixar essa participação para o aniversariante. Quem mais comigo? Bom dia, Andréia Vavassori, Zanella, do Rio do Campo. Para os filhos Paola e Pietro. Ah, eles estão de férias. Férias da escola, em casa com a mamãe. A mãe que lute, eu ia dizer bem isso. Música do Vanderlei Rodrigo, Minhas Loucuras. Vanderlei Rodrigo é... Tá, vou procurar aqui pra você, se tiver eu toco. Bom dia, quem me mandou sinal de fumaça aqui? Janete Ferreira Simão. Bom dia, Janete. Beijo pra você. Seja muito bem-vinda na programação. Mandou uma escavadeira... Como fala, gente? Enfim, é o Ezequiel. Bom dia, Ezequiel Rodrigues. Seja muito bem-vindo na programação. Andréia Fernandes também, sinal de fumaça. Sejam todos muito bem-vindos com uma quinta-feira maravilhosa pra todos. Eu trago música agora e depois vai começar o aniversariante do dia.
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0: aqui, Juliano Acordo, passando por aqui na nossa programação. Ainda Pete na sua estante. Gilberto pedindo pra curtir a música com Mato Grosso e Matias, Enquanto o Sol Brilhar. Depois do aniversariante entra a música, nós temos aqui homenagem já chegando. A Elisete está conosco, bom dia lindona, um ótimo dia para todos nós. Estou lavando roupas, mas o nosso rádio ligado, desde cedo. Que coisa boa, Elisete, aí sim. Esteja o que você estiver fazendo, esteja com o rádio ligado. Ele é a melhor companhia. Elson de Moraes. Lasqueira, trabalhando máquina pesada e ouvindo a Rádio Alvorada, até rimou, só você não viu, e ainda grava, eu acho, o Elson, ele filma, aí ele pega no espelhinho para filmar ele junto, não só a máquina, acho muito criativo da parte dele, legal, meu querido, vou reagir a esta filmagem. Esse é pro aniversariante. Vamos lá. Gente, qualquer coisa eu tô no Instagram, tá? Arroba JulieC6, DJULLYC6. Eu vou pro aniversariante do dia. Se alguém não mandou, manda lá. Vamos homenagear quem está fazendo troca de idade?
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5: E começa mais uma edição do aniversariante do dia pela sua rádio Alvorada. Mas antes, deixa eu falar aqui quem tá chegando. Adão dos Santos, oi, tô chegando, menina. Seja bem-vindo. Fecha a porta quando sair. Oh, meu querido, bom dia, quem tá comigo? Marlene Cordeiro, oi Marlene, seja bem-vinda, bom dia lindona. Artêmio também está conosco, já coloco o teu áudio no ar, tá? Agora vamos homenagear esse povo de meu Deus que está de aniversário. Bora lá. 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Vamos então, bom dia! Quero homenagear a minha filha Stephanie pelos seus 18 anos. Que Deus abençoe sempre. Amamos muito ela. Feliz aniversário, minha filha. Ai, Stephanie, quem tá oferecendo? É a mãe Lucimara. Stephanie, feliz 18 anos. A sua mãe Lucimara está homenageando você. Mas a equipe da Rádio Alvorada também. 18 anos é uma idade linda, maravilhosa. É agora o momento em que você vai definitivamente decidir o que você vai escolher como profissão, enfim. E nós desejamos a você discernimento, saúde e muita paz. Feliz aniversário para Stephanie. Desejos da sua mãe Lucimara e da equipe da Rádio Alvorada. Feliz aniversário, Stephanie.

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Você. Quem mais nós... Quem mais é ótimo, né, Júlia? Quem mais nós vamos homenagear? Aqui. Gostaria de mandar os parabéns para minha filha Josiane Cordeiro. Parabéns para Josiane. Quem está mandando é sua mãe, a Marlene Cordeiro. Feliz aniversário, Josiane Cordeiro. Muita saúde e muita paz para você. Aproveita seu dia. Todos os dias são seus, mas hoje em especial foi o dia que você nasceu, então aproveite da melhor forma possível ao lado das pessoas que você ama. Parabéns, Josiane.

0: Bom dia, Júlia. Lenir está perguntando se estava doce o mel. Mel? Não entendi. Abraço a todos aí da rádio. Caso tenha mandado um alô pra ela antes, ela não ouviu. Mel? Eu não sei do que... Não fui atualizada de mel. Quem tá comigo? Arthur? Gente, eu não sei. Realmente eu não sei. Mel? Eu não sei do que tá falando. Vou ter que me atualizar aqui. Mel? Se não chegou até a mim nem o mel. Mas bora que bora. Vou procurar saber aqui, tá bom? Quem mais aqui? Vamos ver se é aniversariante. Ah, eu tenho um que eu fixei aqui, né? Vamos lá. Bom dia, parabeniza minha netinha Maria Júlia, que está completando 9 meses e tem foto. Que coisa linda! Quem tá mandando para mim? É a Márcia Siqueira. Oi, Márcia, tudo bem? Parabéns para sua netinha completando 9 meses. Ô, Maria Júlia, linda! Parabéns pelos 9 meses. Que idade gostosa, né? A gente agarra, pega no colo, amassa, dá beijo. Feliz aniversário para Maria Júlia!
1: 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Saúde é o que interessa, o resto não tem pressa. Seja sempre assim, não mude.
0: Anderson Borges está conosco. É aniversário?
2: Bom dia, Júlia.
0: Dia bom.
2: Quero desejar os parabéns para minha cunhada Josiane Cordeiro, muitos anos de vida, muita saúde, muito sucesso e muita felicidade e tudo de bom.
0: Oh, Anderson Borges desejando aí felicidades para sua cunhada Josiane Cordeiro. Feliz aniversário para Josiane.
1: Nesta data tão querida.
0: Tenho mais participação aqui. É aniversariante?
3: Bom dia, Júlia. Tudo bem, minha amiga bonita?
0: Oi.
3: Júlia, eu vim lá do Correia Pinto até Timbó Grande pra te mandar a música da Pitty, que você gosta pra cacete, pelo que eu vi. Mas é graças a Deus o nosso amigo aí
0: pediu.
3: Articulou antes que eu. Deu louca de boa. Beleza? Mas, então faz o seguinte, eu vou pedir a música que eu te pedi a primeira vez. Ainda foi até na dose dupla, você colocou. Que foi Legião Urbana. Daí toca pra mim Pais e Filhos. E a outra você colocou aquela Será, lembra?
0: Lembro.
3: Bom, faz tempo, né? Mas então tá ótimo. Toca pra nós aí, pra galera toda que tá te ouvindo, que gosta da sua programação, da sua voz. Você é uma pessoa incrível. Que as notícias parecem que não são boas, né? Mas a vida tem todo sentido de coisas boas. E você é uma pessoa bacana. Não esqueça disso, tá? E vamos prosseguindo. E tchururu. Ah, manda um beijo, um abraço, meu amigo Dineizão. CTP12 da Transpinos. Valeu. Tudo de bom.
0: Tudo de bom, meu querido. William. Oi, William. Tudo bem com você? Que bom receber a sua participação hoje. Vai rolar um Legião Urbana aí pra você, com certeza. Tá bom, meu querido? Obrigada. Um abraço pra você. Agora vamos no áudio do Artêmio também.
4: Bom dia, Rádio Arvorada. Artêmio do Campo do Arião. Bom dia, Julie. Tudo certo, viu? Manda aí a música aí pra nós aí, aí pro seu Nilson. É, nós estamos levando vocês de carona pro Timbó Grande. Manda a música aí, Folha Seca. Beleza?
0: Beleza, Artêmio. Tem que rolar Folha Seca, né? Tem que rolar. Um abraço, obrigado pela carona. Boa viagem. Nós encerramos aqui mais uma edição do Aniversariante do Dia.
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0: 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Retire a sua no Clube Pinheiros.

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1: Aqui é assim, você pede, eu toco pra você. Sempre foi assim, hoje não será diferente. Legião Urbana, Pais e Filhos, e ainda tem Mato Grosso e Matias.

0: Mato Grosso e Matias, Enquanto o Sol Brilhar. Aí rolou por aqui também, Legião Urbana, Pais e Filhos. Assim nós encerramos mais um bloco. Deixa eu mandar um alô lá pra Lenir. Lenir, eu recebi o mel aqui, sim, delicioso. Obrigada por esse carinho, tá bom, Lenir? Ela que tá sempre ouvindo a rádio. Acho que é na Residência FUC, não é? Um abraço aí. Tomara que agora ele esteja ouvindo lá. Então, um abraço, tudo de bom. Obrigada por esse carinho todo, tá? Com certeza aí, vou aproveitar muito esse mel aí. Eu adoro colocar o mel em cima da maçã e aí comer. E aí até ajuda a cuidar da garganta. Um beijo pra você, Lenir, e pra toda a sua família. A Milena tá conosco aqui. Essa música sempre me tira litros de lágrimas. Saudades do meu tio Jairo, que amava essa música. Ah, Milena, que isso. Assim, eu já tô uma margarina derretida aqui. Você vem me falar disso ainda? Mas assim, ó, a música, ela faz isso, né? A música, ela tem esse poder. A música tem o poder de mexer com os sentimentos da gente. E a música é sobre isso mesmo. Ou ela te faz dançar, ou ela te faz chorar, ou ela te faz sorrir. A música é isso. Bom dia, minha amiga. Que Deus abençoe sempre você. Já estou com saudades. Ô, meu querido DJ Trovoada. Por falar em saudades, sentirei de todos. Com certeza. Com certeza. Mas vamos falar mais sobre isso à tarde, inclusive.
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0: Alvorada FM, 11 horas e 50 minutos.
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1: A reta final aqui do Estação Alvorada na segunda parte. Aí eu volto pra dizer tchau. E aí vem o Alvorada Notícias e eu volto 12:30 no nosso Frequência 94. A Janete Lopes participando. Bom dia, linda. Que Deus abençoe sempre você igualmente. Deus te abençoe também. Vamos pras últimas? Vamos pras últimas agora do nosso Estação Parte 2. Eu já volto para dizer tchau e encerrar o programa.

e ao som de Panda, Eu Te Seguro. Eu sou Julie Ferrari e vou ficando por aqui, encerrando a edição do Estação Alvorada na segunda parte. 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Foi um prazer apresentar o Estação Alvorada aqui na Alvorada FM. É meu último programa. Mas nós temos o Frequência 94 a partir do meio-dia e 30. Eu vou agora almoçar e entra no ar o programa com o Renan Caetano, que é o Alvorada Notícias, para você ficar bem informado. Meio-dia e 30 eu tô aqui no Frequência com você. Eu aguardo você por isso, então. Ao fundo aí, Panda, Eu Te Seguro. Vá tocar um pedacinho aí de Traia Véia Equivocada. Roseli Carlin, bom dia para você. Seja bem-vinda na programação. Eu já volto, então, combinado? Combinado?

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3: Muito boa tarde para você. Agora 12 horas com mais 3 minutos. Hoje, dia 23 de julho de 2026, quinta-feira. Em Santa Cecília, neste momento, a temperatura é de 16 graus. Vamos aos destaques dessa edição. 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Fortes chuvas provocam transtornos no oeste e meio-oeste de Santa Catarina. Ainda falando sobre as chuvas que deixam 143 municípios em alerta no Rio Grande do Sul. Férias de julho. Cuidados ajudam a evitar furtos em imóveis. Essas e outras informações a partir de agora, aqui no nosso Alvorada Notícias.
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3: Produtores serão indenizados após perder lavoura por venda irregular de herbicida. Informação é de Marcelo Fernandes.
4: A terceira Câmara Civil do Tribunal de Justiça de Santa Catarina reformou parcialmente sentença que havia negado pedidos indenizatórios formulados por produtores rurais após a perda de uma lavoura de milho atribuída à aplicação de um herbicida. Os autores sustentaram que adquiriram o produto após orientação técnica prestada por uma cooperativa agropecuária. Em primeiro grau, os pedidos de indenização por danos materiais, morais e lucros cessantes foram julgados improcedentes pelo juízo da primeira vara civil da comarca de Concórdia, no oeste catarinense, enquanto a reconvenção apresentada pela cooperativa foi acolhida para condenar os produtores ao pagamento de débito decorrente da aquisição dos produtos, de R$ 6.200. Ao analisar a apelação dos autores, o desembargador relator destacou que a comercialização de agrotóxicos está submetida a normas específicas e que o receituário agronômico não representa mera formalidade burocrática. Reconhecida a responsabilidade da cooperativa, o relator concluiu que deveriam ser indenizados os prejuízos materiais efetivamente comprovados dos autos. O valor fixado alcançou R$ 26 mil. Na reconvenção, o relator entendeu que a parte do débito cobrado pela cooperativa correspondia justamente a produtos utilizados na lavoura perdida e já considerados na indenização por danos materiais. Assim, reconheceu a subsistência apenas do crédito incontroverso de R$ 1.100 a ser compensado com a indenização devida aos produtores.
5: É isso então, Fabiano. Do Tribunal de Justiça de Santa Catarina, em Florianópolis, Marcelo Fernandes para Alvorada FM.
3: 12 horas com mais 6 minutos, tudo sobre o agro com Genauro Stefanski no nosso Giro Rural.
6: A partir deste momento, eu estou chegando com mais um programa Giro Rural. E eu quero abraçar você, ouvinte da Rádio Freiburgo FM de Freiburgo. E abraçar você, ouvinte da Rádio Alvorada FM, na grande e maravilhosa Santa Cecília, lugar de um povo maravilhoso que nos acompanha também diariamente em todos os horários. Afinal de contas, as duas emissoras do seu coração estão neste momento levando o nosso programa ao ar. E hoje nós vamos falar com você, meu amigo, com você, minha amiga do agronegócio, sobre um momento preocupante e ao mesmo tempo importante para o Brasil. Que nós tivemos, neste caso, recentemente, as várias informações que destacamos, inclusive aqui no programa, sobre o tarifaço que os Estados Unidos acabou colocando em diversos produtos brasileiros. Isso trouxe uma preocupação muito grande. o que levou o governo brasileiro a tomar algumas atitudes que são extremamente necessárias. Agora, ela pergunta e fica sempre no ar. É, esse dinheiro vai chegar até realmente quem precisa? Ou é só mais um daqueles com números? Ah, o governo vai apoiar com tantos milhões. Ah, porque vai apoiar com tantos bilhões. Mas será que isso vai chegar realmente a quem precisa se manter no negócio e no agronegócio? É, gente, estou falando isso porque o governo federal anunciou na quarta-feira, agora nesta semana, uma nova etapa do Plano Brasil Soberano, com 18 bilhões e meio em linhas de financiamentos que são destinadas a apoiar empresas brasileiras que atuam em setores estratégicos para a balança comercial. Ou seja, aqueles que vendem para os Estados Unidos e que agora vão sofrer com os impactos das tarifas comerciais impostas aí pelo governo Trump, dos conflitos internacionais e do avanço de medidas protecionistas no comércio mundial. Do total previsto para o Plano Brasil Soberano 3, 13,5 bilhões terão proveniência do Tesouro Nacional e 5 bilhões serão disponibilizados pelo Banco Nacional de Desenvolvimento Econômico e Social, o BNDES. Esses recursos, eles poderão ser utilizados para capital de giro, aquisição de bens de capital, investimentos produtivos, inovação tecnológica, adaptação de produtos e processos, além da prospecção e abertura de novos mercados. A ampliação vai ser viabilizada por uma nova medida provisória que deve ser assinada em breve pelo presidente do Brasil e ser encaminhada ao Congresso Nacional. A medida autoriza o uso dos recursos do Tesouro Nacional combinados com os recursos próprios do BNDES. O plano de aplicação vai ser elaborado pelo banco e submetido à aprovação de um conselho interministerial, onde a composição e o funcionamento serão definidos por decreto. Já o mecanismo, ele vai permitir direcionar os financiamentos conforme os impactos enfrentados por cada setor e sua relevância estratégica para a economia e o comércio exterior brasileiro. Segundo as informações, os setores do agro estão dentro destas possibilidades, já que poderão vir por aí mais problemas. Por quê? Porque os Estados Unidos ainda estão analisando outra questão que pode trazer no futuro mais desgastes ainda, e esse futuro pode ser muito próximo, com mais uma tarifação. Essa tarifação que vem a apertar para o lado do agro, porque precisa ser considerado o agro nessa altura, devido a essa instabilidade da balança comercial, dos preços, inclusive, dos produtos vendidos pelo agro brasileiro, e os insumos, os fertilizantes, minerais críticos e estratégicos que são necessários para que a gente tenha boas produções. Então, vamos aguardar para ver. Como eu falei, quando eu falo nesses bilhões de reais que o governo coloca à disposição, eu sempre fico meio que na dúvida, porque muitas vezes se fala em tantos bilhões para apoiar o produtor, para apoiar o empresário, para isso, para aquilo, mas às vezes esse dinheiro não chega lá na ponta, lá na propriedade rural, lá na empresa que precisa dessa sustentabilidade. Tomara que desta vez realmente o dinheiro chegue até quem faz esse país andar para frente. Um abraço, meus amigos do agro. Um abraço, meus amigos e amigas, tanto da cidade quanto do interior, que acompanham esse programa diariamente. Para o Giro Rural, Genauro Stefanski.

0: Seguimos por aqui com o nosso Alvorada Notícias, um rápido intervalo chegando e na sequência mais informações para você.
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0: Agora 12 horas com mais 13 minutos. Chuvas deixam 143 municípios em alerta no Rio Grande do Sul. A reportagem é de Julie Ferrari.
4: O Rio Grande do Sul vive mais um momento de alerta devido às chuvas constantes

0: Montado, 40, Santa Cruz do Sul, 33, São Sebastião do Caí, 31, Roca Sales, 20, Passo Fundo, 19, Cruzeiro do Sul, 16 e Bom Retiro do Sul, 10. Os volumes de chuva foram expressivos. Em 12 horas, Marcelino Ramos, no norte do estado, registrou 138 milímetros. Em 24 horas, Paraí, na Serra Gaúcha, ultrapassou a 200 milímetros. A elevação dos rios é um dos principais problemas. O Taquari e o Caí já ultrapassaram a cota de inundação, gerando um aviso vermelho da Defesa Civil para os vales do Taquari e do Caí. A situação é monitorada em tempo real e as equipes da Defesa Civil, bombeiros e prefeituras atuam no atendimento às famílias atingidas. A Secretaria de Desenvolvimento Social mantém abrigos abertos para acolher as pessoas desalojadas. O quadro ainda é dinâmico e a chuva deve continuar impactando várias regiões nas próximas horas. As autoridades pedem que a população evite áreas de risco, não ultrapasse locais alagados e fique atenta aos alertas oficiais. O Rio Grande do Sul vive mais um episódio de adversidades climáticas, reforçando a necessidade de prevenção de estruturas mais resilientes diante de eventos extremos. Nossos sentimentos a todos os gaúchos afetados por esta situação. Para o Alvorada Notícias, Julie Ferrari.
1: Fortes chuvas provocam transtornos no oeste e meio oeste de Santa Catarina. Reportagem de Igor Marcondes.
2: O oeste e o meio oeste de Santa Catarina foram as regiões mais afetadas pelas fortes chuvas que caíram entre terça e quarta-feira. De acordo com o monitoramento da Defesa Civil, 24 municípios registraram mais de 100 milímetros de precipitação em apenas 24 horas. Campo Herê, no oeste, lidera o ranking com impressionante 151,2 milímetros. Logo atrás vem Coronel Freitas com 133 milímetros, Itá com 124,2 milímetros, Videira com 123,6 milímetros e Campos Novos com 118,2 milímetros. Santa Cecília registrou até as 16 horas de ontem 95,4 milímetros. Outras cidades com volumes elevados incluem Erval Velho com 115,4 milímetros, Pinheiro Preto com 113 milímetros, Xaxim com 110,2 milímetros, Abidom Batista com 109,8 milímetros, Tangará com 109 milímetros, Chapecó com 108,2 milímetros, Caxambu do Sul também com 108,2 milímetros e Irani com 107,8 milímetros. A chuva intensa causada pela passagem de uma frente fria gerou diversos transtornos, alagamentos, destelhamentos, interdições de estradas como a SC-465 entre Macieira e o entroncamento com a SC-464, quedas de árvores e aumento do nível de rios. Em São Carlos e Águas de Chapecó, famílias deixaram suas casas de forma preventiva. Em São Domingos, o Rio Bonito atingiu a cota de inundação. Em Calmon, duas pessoas ficaram desalojadas. Apesar dos danos materiais, não há registros de vítimas fatais até o momento. A Defesa Civil segue monitorando os rios e recomenda que a população evite áreas alagadas, não atravesse ruas com água e fique atenta aos alertas oficiais. Qualquer emergência deve ser comunicada ao Corpo de Bombeiros pelo telefone 193 ou à Defesa Civil pelo telefone 199. Com informações para o Alvorada Notícias, falou o repórter Igor Marcondes.
1: Seguimos por aqui. Professor é condenado por tráfico, é preso após identidade falsa por mais de 10 anos em Santa Catarina. A reportagem é de Gilmar Santos.
3: Um homem de 47 anos, condenado a mais de 20 anos de prisão por tráfico de drogas, organização criminosa e comércio ilegal de arma de

0: Fogo foi preso na tarde desta quarta-feira, 22 de julho, em Blumenau, no Vale do Itajaí. Segundo a Polícia Civil, ele vivia há mais de uma década utilizando um nome falso e atuava como professor de jiu-jitsu, dando aulas em Blumenau, Pomerode e Gaspar. A prisão foi realizada por policiais civis do Departamento de Investigações Criminais, a DIC de Blumenau, após um trabalho de inteligência feito em conjunto com o Núcleo de Inteligência da 3ª Delegacia Regional de Polícia, a NINT, e a Diretoria de Inteligência da Polícia Civil, a DINT. De acordo com a investigação, o homem passou a utilizar uma identidade falsa em 2013, após uma operação policial realizada em Araquari, que resultou na condenação dele pelos crimes de tráfico de drogas, organização criminosa e comércio ilegal de arma de fogo. Ainda conforme a Polícia Civil, desde que passou a morar em Blumenau, ele se apresentava com o nome de uma pessoa inexistente para evitar ser identificado. As investigações apontaram que desde 2022, ele também liderava uma equipe de jiu-jitsu que levava o nome da identidade falsa utilizada por ele. Após diligências, os policiais localizaram o endereço do condenado no bairro Testo Salto, em Blumenau, onde cumpriram um mandado de prisão. Segundo a Polícia Civil, o homem não resistiu à abordagem e admitiu ainda no local que utilizava um nome falso. Após os procedimentos na delegacia, ele foi encaminhado ao Presídio Regional de Blumenau, onde permanecerá à disposição da Justiça para cumprir a pena de 20 anos e um mês de reclusão. Ainda conforme a Polícia Civil, o homem é natural de Santa Catarina. Com informações para o Alvorada Notícias, Gilmar Santos.
1: Vamos para um rápido intervalo, voltamos já com mais informações para você.
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4: Teve bola rolando ontem pelas séries A e B do Campeonato Brasileiro e também pela Copa Sul-Americana. Na Série B do Brasileirão, rodada de número 19, que já começou ainda na última terça-feira, ontem teve bola rolando para Operário 3, Ponte Preta 2. Ceará 0, CRB 1, Goiás e Sport empataram em 1-1. O Náutico venceu o Londrina pelo placar de 2-1. A bola rola hoje, 19h30 para Atlético e São Bernardo, 20h30 tem Cuiabá e Atlético Goianiense, 21h30 tem Botafogo de São Paulo e Juventude. Lembrando, o líder da Série B do Campeonato Brasileiro é a equipe do Criciúma, um dos representantes catarinenses na competição. Já a equipe do Avaí luta na parte de baixo, no momento está na zona de rebaixamento da Série B do Brasileirão. Na elite do futebol brasileiro, na Série A, 19ª rodada da competição, sequência da 19ª rodada do Brasileirão da Série A, que já teve Fluminense 1, Bragantino 1, ainda na sexta-feira da semana passada, Mirassol 2, Grêmio 1, Atlético Mineiro 1, Bahia 1, teve ontem o Palmeiras visitando o Coritiba e vencendo pelo placar de 3-1, segue líder isolado a equipe do Palmeiras. Ontem também o Atlético Paranaense visitou o São Paulo e venceu pelo placar de 2-1. Rodada boa para os visitantes, essa 19ª rodada. O Atlético Paranaense venceu de virada a equipe do São Paulo. O Cruzeiro, em Porto Alegre, no Beira-Rio, venceu o Inter pelo placar de 2-1. E o Flamengo, fora de casa, em Chapecó, venceu a Chapecoense pelo placar de 4-0. Hoje, 19h30, tem bola rolando para Corinthians e Remo. A classificação atualizada do Brasileirão da Série A tem o Palmeiras líder com 44 pontos, o Flamengo o segundo com 37, o Atlético Paranaense o terceiro com 33, o Fluminense fecha o G4 com 32 pontos somados. Na zona de rebaixamento, Vasco, Mirassol, Remo e Chapecoense. A Chape, que inclusive já começa a fazer o planejamento para jogar a Série B no ano que vem, né? Uma situação difícil, apenas 9 pontos na competição e a Chape não demonstra um bom futebol, né? Difícil, vai ter que fazer no segundo turno quase que perfeito para permanecer na elite do futebol brasileiro. Na Copa Sul-Americana teve bola rolando ontem, teve brasileiro em campo, o Vasco visitou o Independiente Medellín e ficou no empate 2-2, o Bragantino visitou o Sport em Cristal e ficou no empate em 0-0, também teve o Lanús vencendo o Cienciano por 2-0. O Grêmio tenta se reabilitar com o técnico Luiz Castro, né? No Brasileirão não faz uma boa competição e vê na Sul-Americana uma boa possibilidade. Joga hoje, 19h, contra o Bolívar, fora de casa. Hoje também tem Boca Juniors e O'Higgins, Santa Fé e Caracas pela Sul-Americana, 2026. As informações de hoje eram essas. Desejo a todos uma ótima tarde. Volta amanhã com o Boletim do Esporte. Jean Andrade.
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1: Previsão do tempo, você já sabe, todos os dias aqui na nossa programação é com o nosso meteorologista Leandro Puchalski. Leandro, com informações do tempo aqui na nossa programação. A partir de agora, como que fica, Leandro? O clima aí para as próximas horas, para o decorrer dessa quinta-feira. Muito boa tarde para você, meu amigo Leandro Puchalski.
5: Boa tarde, Renan. Boa tarde a todos os nossos ouvintes aqui da Alvorada. Ao longo das próximas horas, pessoal, seguimos com a presença do sol, domínio de uma massa de ar mais seco aqui pela região, voltando a predominar no meio-oeste, e faz com que a gente tenha, né, essa variação ainda de nuvens, alguns momentos elas aparecendo um pouco mais, mas intercala sempre com as aberturas, e assim nós vamos ao longo da tarde, que tem termômetros marcando algo em torno de 18, 20 graus, não subindo muito. Temperaturas um pouco baixas, um certo frio, nada exagerado, mas diminui nessa sexta-feira, durante a tarde 16, 18 graus, não muito mais do que isso. Bom, pessoal, é a semana... ela termina de novo, né, com uma boa mescla de nuvens, ou seja, alguns momentos permitem certas aberturas de sol, mas em outros deixa o céu bastante encoberto, e voltar a ter alguma chuva nessa sexta-feira não dá para descartar. Quanto mais ali da tarde para a noite, maior a possibilidade em direção ao sábado. Mal distribuída, pega apenas por algumas áreas, mas volta a instabilizar. Abraço para vocês, informações do tempo, da Puchalski Meteorologia.
1: Valeu, Leandro. Obrigado pelas informações do tempo aqui na nossa programação.
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1: E por aqui nós seguimos. Você que está aí do outro lado do rádio, que quer acompanhar alguma informação que passou aqui no nosso Alvorada Notícias, pode estar acessando o site alvorada945.com.br. Lá, além de todas as notícias, informações e atualizações para você, nós teremos também o player, onde você pode estar conectado com a gente e ouvindo a nossa programação. Esse foi o nosso Alvorada Notícias de hoje. Muita informação, informações do esporte, previsão do tempo, todos os dias, de segunda a sexta-feira, aqui no nosso Alvorada Notícias, das 12 até as 12h30, do meio-dia até o meio-dia e meio. 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A seguir, o Frequência 94, na apresentação dela, Julie Ferrari, aqui na programação. Até mais!
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0: meio-dia e meia.
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4: 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Olá, olá, olá, muito boa tarde, bom almoço pra você. A partir de agora, Frequência 94, eu sou o Julie Ferrari, vamos juntos até às 15 horas. Meio-dia e 31 é a hora certa, com o patrocínio de quase tudo por R$1,99, Agromaster, GGNet Telecom, Central Móveis e Big Bom. E é claro, você participando, interagindo comigo a partir deste momento. Seu sinal de fumaça, vamos? Ou então pede sua música, manda seu áudio. Faça o que quiser, só não me deixe sozinha. Bora que bora, como diz Thiago. Vamos comigo então. Vou começar com Marília Mendonça, Flor e o Beija-Flor. O que vocês acham? Qual que você quer ouvir? Dá pra começar, tocar as músicas internacionais agora. Tem Bon Jovi, tem Post Malone, que me pediram de manhã. Tem Luiz Tobias já confirmando a sua participação, a Roseli Carlin. E tem eu, e tem você, e tem a gente até as 3 horas para aproveitarmos e ficarmos juntos. Vem?

0: Francesco Napoli Bala Bala. Essa foi para nossa ouvinte querida Irene Pedroso, nos ouvindo e querendo curtir aí um flashback. Por que não, né, Irene? Música boa para se ouvir. Falando em flashback, você não pode perder a minha última edição com flashback hoje, às 19 horas, aqui pela Rádio Alvorada. Pois é, e a sua participação, mande para mim 991063978 aqui na 94.5. Quem está comigo? Olá, boa tarde.
1: Boa tarde, Júlio, viu? Aqui é do Bairro Novo. Criar uma música com Nazaré, ofereço pro meu cunhado João Batista, nós curtir aqui. Obrigado.
0: Tá bom, muito obrigado pela audiência e participação. Tiago, agora pelo aplicativo, bora que bora. O que, que ele pediu para mim? Nossa, o mouse aqui tá muito louco. Boa tardinha. Toca essa? Take Me Home, Catherine Roads, é isso? Vou procurar aqui, bora que bora. Boa tarde para você, Thiago. E muito obrigado pela sua audiência. A Franciele está conosco, a Fran lá do interior de Curitibanos. Abraços para você também, Fran. Luiz Tobias confirmando a sua audiência. Anderson. Oi, minha locutora linda, linda. Toca pra mim Scorpions. Nossa, gente, é o Anderson comigo. Nós vamos fazer o quê? O Frequência... O flashback aqui no Frequência? Não, né? Vamos ter que dar uma peneirada nessas músicas aqui, mas eu posso encaixar. Vou abrir agora aqui o Cisrad para fazer a programação do flashback. Eu vou encaixar e aí vocês podem curtir comigo aí à noite na programação do flashback essas músicas. Pode ser assim?
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0: assim estamos de volta para trazer a sua música, aquela que você gosta de ouvir. Tem muitos pedidos musicais aqui, eu quero só que você tenha paciência que eu vou encaixar. Eu vou tocar na medida possível todas. Ah, o Adriano é o Bomberman, nosso Bomberman da Guararapes, né? É o Anderson, aí trocou a foto, não reconheci. Vai rolar um Scorpions pra você, que hoje eu vou tocar tudo que me pedirem, menos banda. Porque daí não dá no segmento musical do programa. Então tá bom, Bomberman, já toco sua música. Mônica França, minha querida, o que você quer ouvir? Coração Pede Carona? Tenha um ótimo dia pra você também, queridona, tenha um ótimo dia. Conte para mim quem está comigo.
1: Boa tarde, Júlia. Aqui é o João Batista, do Guilherme Hall. Eu queria pedir uma música para você, do René Rain, querida. Se puder rodar para nós, e ofereço para meu cunhado e para todos nós no Bairro Novo que estamos te curtindo. Beijo, linda.
0: Obrigada pelo linda. Tá bom, eu já toco para vocês aí do Guilherme Hall, que estão curtindo a rádio. Inclusive, você manda... No mesmo WhatsApp vocês mandaram ali, né? Um que é Renan e Raí, o outro que é o quê?
2: Boa tarde, Julizinho, aqui é do Bairro Novo. Queria uma música com Nazaré. Ofereço pro meu cunhado, João Batista. Tá. Nós curtir aqui.
0: Tá. Então tá. Vamos fazer uma grande seleção musical no nosso grande liquidificador musical, que é o Frequência. E tocar música e fazer a trilha sonora de toda essa galera que está aqui na 94.5 comigo. Eu sou Júlio Ferrari e até às 15 horas. Vamos curtir juntos, então? Abraçados? Virtualmente? Eu trago Hungria agora para você curtir comigo. Temporal. Temporal.

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Deixa eu mandar um alô aí, um abraço pro Motor. Ele mandou assim, da saúde, que tá passando por Santa Cecília. O Edir, é? De Timbó Grande. Um abraço pra vocês aí, boa viagem.

0: E é o som de Nazaré que eu vou encerrando por aqui a primeira meia hora do Frequência 94. Paulo Ricardo 2. E na primeira aí rolou Hungria Temporal. Um pedaço dela, pelo menos. Ah, deixa eu falar pro Bomberman que eu não encontrei essa música que ele pediu do Scorpius. Eu tenho outras aqui, mas essa em especial não tem, que pena. A Fran mandando coração pra mim, eu mando muitos, vários outros pra ela. Oi, boa tarde, quem está comigo?
1: Ô, Julie, manda uma música boa pra nós aqui, o Rodrigo e o Henrique e o seu Ivo Pires de Braz.
0: Eu mando, mas o que, que você entende como música boa? Qual seria, tipo assim, qual é o segmento que você gosta? É um pop, é um rock, é um sertanejo, né? Um abraço aí pra vocês, obrigado pela sintonia. Giovanni, boa tarde.
2: Boa tarde, Júlio, um abraço pra você.
0: Um abraço.
2: Muito bem-vindo à Rádio Morada, senhores e minas. A turma do Governador, o Marco Arthur, estive lá hoje. Um abraço pra vocês.
0: Abraço, Giovanni, um abraço pra você, meu querido. Quem mais comigo? Tibis, boa tarde pra você. Tá no trampo? Tá no tapetão preto? O que que você anda fazendo? Mandou sinal de fumaça, eu retribuo. Já mandei, né? Um abraço pra você. A Jane está participando e está me pedindo Mother Talking. É flashback. E agora, gente? O que que eu faço? Se eu for encaixar todos os flashbacks aqui, a gente vai fazer do Frequência ou flashback propriamente dito. Antoninho Pereira, ele mudou o emoji. Ele tá mandando emoji feliz, dando risada, sorrindo. Vou retribuir pra ele. Um beijo pra você, Antoninho Pereira. Quem mais comigo? Toca Thunder? AC/DC, boa tarde. Rian Lima. Bora que bora com AC/DC. Um rockzinho faz muito bem. Numa quinta-feira. Rock faz bem todos os dias. Mas hoje, quinta-feira, quintou. Pezão no final de semana. Rola o AC/DC. Vou tocar o U2 no próximo bloco. Depois eu encaixo o AC/DC. Boa tarde. Olha quem está conosco novamente. É o nosso amigo gordo de Otacílio Costa. Me colocou até na BR. Gostei demais. Conte para mim o que vamos ouvir juntos. Já pensou em sair um Fusca Azul? Mas é aqui que sai, você tá no lugar certo.
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5: 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Duas escolas da rede estadual de ensino na Grande Florianópolis receberam novas estruturas nesta quarta-feira. Em Florianópolis, a Escola de Educação Básica Jurema Cavalazzi ganhou um novo ginásio, enquanto em Biguaçu, a Escola de Educação Básica Prefeito Avelino Miller passou por reforma e ampliação. As obras eram aguardadas há mais de uma década pelas comunidades escolares. Na capital, a nova estrutura atende uma demanda antiga da comunidade e amplia as possibilidades de uso do espaço escolar.
6: A ambiência, ela é fundamental para o pertencimento do estudante na escola, para o desejo dele de aprender e também dos nossos professores, de encontrarem um espaço adequado para promover o que melhor eles têm, que é a capacidade de ensinar os nossos estudantes. Além de serem espaços de ensino e de aprendizagem de modo geral, são espaços que podem ser utilizados para atividades culturais. Nós temos hoje as atividades esportivas, as atividades de arte e cultura no contraturno escolar para a apresentação de trabalhos acadêmicos dos nossos estudantes que integram os saberes e compartilham boas práticas. Então são espaços absolutamente importantes.
5: A diretora da escola, Adriana Maffini, destaca que o espaço também poderá ser utilizado pela comunidade do entorno.
7: A comunidade merece, são parceiros, tem alguns projetos. Aqui à noite também tem a educação de jovens e adultos, se beneficia com toda essa estrutura. Além do esporte, né, algumas atividades a gente realiza aqui, né? Mas a gente tem o cuidado também para não estragar a quadra, né?
5: em Biguaçu, a Escola de Educação Básica Prefeito Avelino Miller também passou por uma longa espera até a conclusão das obras. A unidade recebeu reforma e ampliação depois de 11 anos.
6: Essa obra estava sendo aguardada há 11 anos, uma obra com investimento de mais de 6 milhões de reais, que envolve aí toda a ampliação e reforma de toda a nossa escola, porque o nosso entendimento é de que um ambiente escolar adequado, ele é um espaço adequado para ampliação e a melhoria do processo de ensino e de aprendizagem. Ele acolhe melhor o nosso estudante, ele reduz a evasão escolar.
5: A diretora Marluce Cabral de Oliveira fala sobre o sentimento da comunidade escolar após a conclusão da obra.
8: A espera foi grande, realmente. E viver essa reforma foi um sonho nosso, né, de toda a comunidade escolar, desde 2015. Então, hoje é um sentimento de dever cumprido, de que chegamos ao fim, conseguimos o que queríamos.
5: De Florianópolis para a Rede de Notícias Acaerte, Vanessa Carini.
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E eu já estou de volta, 13 horas 12 minutos, a Nilson Quadra passando por aqui, deixando sinal de fumaça. Um abração lá pro gordo em Otacílio Costa. Aí nós tivemos uma participação aqui, que foi do Rian Lima. Ele pediu AC/DC, eu pensei em fazer o dose dupla de AC/DC. Será, gente, que rola? O que, que vocês acham? Tô bem em dúvida entre AC/DC, Panda, Gustavo Lima. Vamos entrar numa votação aí, gente? AC/DC, Panda ou Gustavo Lima? A gente faz dose dupla hoje. Hã? Bora lá? Bora votar? Bora me ajudar com isso? Não pode faltar essa música. Hoje não dá. Hoje tem que tocar U2, Stuck in the Moment 2. Né, gente?

0: Nando Moreno Chapeludo, a participação é de Rio Negro e Solimões. Tá bom pra você até aqui? Conte pra mim. YouTube Stunk in Moment, you. Tá eclético hoje, né, gente? Fala sério, se não for pra ser assim, nem sair de casa. Boa tarde, linda. Deus abençoe sua tarde. Eu chegando em Timbozão, ouvindo a melhor. Ô, oh, Tibs, que bom ler isso. Que bom. Ela gosta demais do chapéu. Salete conosco. Ah, é que é assim, ó. Eu pedi pra votar. Nossa, é vinheta aqui que não acaba mais, quer ver? Agora sim. Aí eu pedi pra votar no nosso Doses de Dupla entre AC/DC, Panda e Gustavo Lima. Não tivemos votação pra AC/DC. Aí eu já até coloquei ela, vai tocar no próximo bloco. Aí ficou entre Panda e Gustavo Lima. Adivinha? Adivinha quem tá ganhando? A Salete votou no Panda. Oi, Salete, boa tarde pra você, lindona. Mas aí nós tivemos muitos votos pro Gustavo Lima. Esse meu amigo aqui, eu não lembro. O Joel Lima votou no Gustavo Lima. Um sinal de fumaça pra mim aqui é do Seco. Oi, Seco! Ele mandou uma foto muito bonita aqui, eu acho que é onde ele mora. Nossa, eu moraria nesse lugar fácil, fácil, se não tiver mosquitinho pra me picar. Muito bonito o lugar, ele mandou sinal de fumaça. Sou fã da Alvorada. Bacana, Seco, a gente gosta de saber disso. Aí nós temos aqui a participação também da Maria Correia, que votou no Gustavo Lima. Também, mais um voto por Gustavo Lima. Aí nós temos o voto da Fran no Panda. Tá empatado aqui, hein, gente? Dose dupla hoje. Eu quero que ele seja especial. Tatu, fale pra mim.
1: Boa tarde, Júlia, beleza? O Tatu, como é que tá? Júlia, manda uma música aí pra nós. Piazada da Cristo Rei, os motoristas Cristo Rei, o tio Elcio Moraes lá no pátio, o Marcelão. E a piazada ali do Mandirituba, o Chicão, o Adrianinho aí, que estamos subindo junto, tem os piatões indo pro Campos 9 e eu vou ficar aqui no Santo Cecília mesmo, tá bom?
0: Tá bom.
1: E pra todo mundo que tá na escuta aí, a galera da Rodai, os operadores aí que carregam os caminhões aí na serraria aí, tá bom?
0: Valeu, Rodrigo, meu amigo Tatu. E para toda essa galera da rodagem e das máquinas pesadas, sempre tiveram comigo aqui firme e forte. Obrigada por isso, hein? Vou mandar toda a programação aí para vocês curtirem. Maria Enedis, Panda. Tá botando Panda, hein, gente? Panda vai ganhar, hein? Mandou sinal de fumaça. Boa tarde, tudo bem? Estamos na escuta. Tudo de bom. Quem manda tudo de bom para mim? É Barba. Ô, Barba. Tudo bem com você, Barba? Deus abençoe sua vida. Andréia Fernandes participando e votando no Gustavo Lima. Empatou de novo, hein? Quem mais? Boa tarde, Julie. Voto no Gustavo Lima. Abraços, Mário Ribeiro de São José, Grande Florianópolis. Abraços para mãe Georgina. Esse aplicativo é tudo de muito bom que existe, né, gente? É, Tibs, acredite, a vida tem dessas coisas. Vamos então, show do intervalo e eu volto trazendo mais. Vota aí, hein, gente, vota aí, porque agora o Gustavo Lima passou na frente, mas é por um voto. Será que dá Gustavo Lima ou Panda no nosso Dose Dupla de hoje?

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0: Aí eu pisquei e ferveu de participação aqui. Adoro, amo muito tudo isso. Vamos lá, quem comigo? Oi, boa tarde, Julie. Boa tarde, tarde boa. Quem? É o Celso. Oi, Celso. Tarde boa de quinta-feira para você. Um loop da minha trilha aqui. Ah, quem mais? Subiu a participação. Pera lá. Agora aqui. Oi, quero votar no Panda. Ok, quem está comigo? A Evelyn. Oi, Evelyn. Boa tarde para você. Olá, boa tarde. Quem comigo?
1: Boa tarde.
0: Tarde boa.
1: Por aqui é o Adrianinho do Mandirituba, ali puxador, sou com o pica-pau.
0: Oi, Adrianinho.
1: Atribui um abraço da Tatu aí, que todo dia ele manda, hein?
0: Aham.
1: Estamos subindo hoje, pô, pra cima e ia ficar aí no Santa Cecília e nós íamos pra Campos Novos, né? Beleza? Tá dá um bom. Abraço pra toda a galera aí do Cristo Rei e Pelito Mandiritubense.
0: Muito bem, Adrianinho conosco participando, acredito que seja pela primeira vez, seja muito bem-vindo aqui conosco, certo? Mas quem mais? Quem mais? Quem mais? Me perdi nos votos aqui já. Já não sei mais quem está na frente. Se é Panda, se é Gustavo Lima. Uma coisa é certa. Como está apuradíssimo aqui, nós vamos... Eu vou fazer um esquema aqui para que todo mundo fique feliz. Mas eu conto depois. Agora...
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0: AC/DC, porque... AC/DC, porque aquele toque do rock and roll tem que ter, né? 13 horas e 29 minutos. Boa tarde de quinta-feira pra nós.

0: É o Grupo Menos é Mais, Pedro Pecado com a Simone Mendes, fechando por aqui mais um bloco. AC/DC Thunder também passou por aqui naquela vibe bem rock and roll nesta quinta-feira. Coitada, ontem ela já me pediu November Rain com Guns N' Roses. Daqui um pouco rodo pra você, tá bom? Quem está comigo é a Helena, é isso? O Bora Que Bora também votou no Panda. Eu já me perdi, vou ter que contar direitinho aqui, mas ao que me consta, está na frente o Gustavo Lima. Mas aí eu vou fazer o seguinte, como tá bem apertado, eu vou fazer o... eu vou deixar pra contar depois. Fazer um suspensezinho. A Cida Oliveira conosco, votando no Gustavo Lima. Oi, Cida, boa tarde para você. Vamos no show do intervalo, aí eu volto já já, dose dupla.
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0: 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Boa tarde.
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0: Conte pra mim, tá legal pra você, porque se estiver bom pra você, pra mim tá ótimo. Mas tem que ficar bom pra todo mundo. Por isso eu toco o que você gosta de ouvir aqui na Alvorada FM, a que vai mais longe, pra ficar mais perto de você. Treze horas e 40 minutos, já já tem dose dupla. Teve um ouvinte que me deu a sugestão assim, ó, no ruim, não foi bem essa expressão que ele ouviu. Deixa eu ver quem foi, o Tibbs até, no ruim, coloca o Gustavo Lima e o Panda juntos com aquela música Calcinha de Renda. Errado ele não tá, né? Se tivesse uma outra música, acho que tem, né? Gustavo Lima e Panda, acho que tem duas músicas nessa parceria deles. A gente podia fazer esse dose dupla aí, hein? Com Gustavo Lima e Panda cantando juntos, que vocês acham? Acho que é uma boa, hein? Acho que o Tibbs deu uma ideia muito boa aqui pra mim. Vou pensar sobre.
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0: Em um dado momento, um ouvinte participou e pediu Astronauta de Mármore. Tô tocando pra ele, tomara que ele esteja ouvindo ainda.

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0: Muito bem, vai começar para você o Dose Dupla. Tenho muitas participações aqui. Só peço um pouquinho de paciência que eu vou trazer as participações depois que encerrar o Dose Dupla. Agora, vou contar uma história pra vocês, bem rápida. Eu botei pra votação aí o Panda e o Gustavo Lima, mas eu vou na, como deu muito acirrada ali, deu muito perto ali, diferença de um voto só, eu vou na sugestão do Tibis, que vou tocar aí Panda e Gustavo Lima juntos. Afinal de contas, tem duas músicas deles aí. Juntos, vamos fazer ainda um Dose Dupla de Panda e Gustavo Lima cantando músicas juntos. 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
0: Dose dupla com Panda e Gustavo Lima. O que é que você viu em mim e calcinha de renda?
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0: Padinha. 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
5: 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O governo federal anunciou uma nova etapa do Plano Brasil Soberano com 18 bilhões e meio de reais em linhas de financiamento para empresas brasileiras. O objetivo é ajudar os setores mais afetados pelas tarifas comerciais dos Estados Unidos e pelos impactos de conflitos internacionais. Do total, 13 bilhões e meio de reais virão do Tesouro Nacional e 5 bilhões serão liberados pelo BNDES. Os recursos poderão ser usados para capital de giro, compra de máquinas e equipamentos, investimentos em inovação, adaptação da produção e abertura de novos mercados para as exportações brasileiras. O ministro do Desenvolvimento, Indústria e Comércio Exterior, Márcio Elias Rosa, disse que essa foi a reivindicação de todos os setores afetados pelo tarifaço.
6: Nós nos reunimos entre ontem e hoje com 22 diferentes setores, 22 representações, dois setores produtivos, todos eles afetados, infelizmente, pela sessão 301, pela decisão tomada na sessão 301, e há em uníssono uma reivindicação de todos os setores, para que nós tivéssemos essa linha de crédito, acesso a essa linha, capaz de aplacar um pouco, não apenas para becar capital de giro, mas também investimento e a possibilidade de diversificação no mercado.
5: O ministro do Planejamento, Bruno Moretti, falou das taxas de juros que serão aplicadas nestas linhas de crédito.
7: A definição prévia das taxas de juros aplicáveis a cada uma das linhas, as grandes empresas para capital de giro, micro, pequenas e médias empresas também para capital de giro, 9,80, 8,30, capital de giro para o exportador, 8,30%, a linha de bens de capital, 8%, a linha de minerais críticos, 3% de taxa de juros, tendo em vista a centralidade desse tema para a soberania brasileira, e a linha de apoio a investimentos de 6,5%.
5: Já o vice-presidente da República, Geraldo Alckmin, destacou que a diversificação de mercados tem surtido efeito positivo nas exportações brasileiras.
8: O Brasil bateu recorde de exportação no ano passado, 349 bilhões de dólares de exportação. E este ano, no primeiro semestre, um recorde ainda maior, de janeiro a junho, 184,8 bilhões de dólares. E os acordos feitos, Mercosul-Singapura, Mercosul-EFTA, Mercosul-União Europeia, estão fazendo a diferença. Só Mercosul-União Europeia, nos últimos 60 dias do acordo, já aumentou 2 bilhões de dólares a exportação brasileira para os países da União Europeia.
5: O presidente Lula disse que o Brasil vai continuar na mesa de negociação com os Estados Unidos, mas que também vai buscar novos mercados para colocar o produto brasileiro. De Brasília, da Rede de Notícias Acaerte, repórter Rita Sardi.
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1: 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Ei, Lelê! Entramos na última hora do Frequência 94. Isso quer dizer que agora é contagem regressiva pra mim ficar aqui com vocês. Aí como o coraçãozinho já tá apertado aqui, hein? Luiz Tobias, sinalizando que está ouvindo. Obrigada por isso. Anderson, muito obrigado pelas palavras, Bomberman. Claro que eu vou lembrar sempre do Anderson Bomberman. Eu sempre relacionei aos ouvintes quando tem mais de uma pessoa com o mesmo nome. E o Anderson tem o Anderson Borges, tem a Maria, mãe do Anderson, e tem o Anderson Bomberman da Guararapes. Obrigado pelas palavras. Vou lembrar. Tem o Ademir, tem o Adenir Fernandes, tem o Ademir de Ponte Alta, que também está conosco. A Lu mandando sinal de fumaça. Luciana, então, tem várias, mas essa Lu é a luz, a nossa luz, a Lu do centro. Levarei no meu coração, inclusive. Aliás, eu levarei todos. Tem o nosso amigo também, o Leandro. Boa tarde para você, também passando por aqui. Vamos ouvir o nosso ouvinte participando pela primeira vez. Que se tem uma coisa que também ficou marcado para mim, foi a quantidade de pessoas e ouvintes participando pela primeira vez, e depois que participavam a primeira vez, não paravam mais de participar, principalmente ouvintes de fora, de outras cidades, e que estavam cortando a BR, e os nossos amigos irmãos caminhoneiros, como o Adrianinho. Fala comigo, Adrianinho.
2: Isso mesmo, a primeira vez que eu tô participando pra mensagem. Eu escuto todo dia isso aí, né? Todo dia estamos pra cá, indo hortando, todo dia estamos online. Esqueci de mencionar o Chicão, né? Um chute na quinta hora dele também, que estamos indo tudo, indo junto. Senão ele vai ficar magoado ali, que só falei do tatu. Beleza? Questão da música ali, põe a música do Panda pro Gustavo Lima ali.
1: Mandei bem, né?
2: Aí não precisa escolher, né? Os dois cantam junto e baguaram a música, né? Pra se emocionar.
1: Tá bom, meu querido Adrianinho. Continue na Alvorada FM, que a galera aqui é show. Fabiano Carlos, o Gilmar, o Renan. Vamos lá. Boa tarde, Júlio. Manda um abraço pro meu filho, Theo Henrique, que não perde seu programa. É o Fernando de Lebon Regis. Estamos aqui na escuta do seu programa. Um abraço para essa família, então. Pro Fernando, pra Fernanda e o Theo Henrique em Lebon Regis, que sempre ouvem aqui. Que bom saber disso. O Elson de Moraes, que também mandou pra gente um vídeo.
3: Ó. Tarde, Julie. Carregar meu amigo Rodrigo Tatu.
1: Tá aí, ó. O Elson de Moraes retribuindo aí para o Rodrigo Tatu. E ao som de astronauta de mármore. Bacana, né? Que show de bola. Jane, Janete Rodrigues, boa tarde, um beijo no seu coração, lindona. Ô, Jane, Jane, lindona, sempre por aqui, querida. Lu!
4: Não, mas eu sou a luz do centro, eu sou especial no teu coração. Não adianta que eu sou especial, eu moro aí no teu coração e você no meu. Saudades muito de você, viu? Eu quero te dar um abraço pessoalmente, se bem apertado.
1: Ô, Lu. Um dia nós ainda vamos nos encontrar. Vai ficar mais difícil agora. Mas quem sabe um dia a gente se encontra, né? Quem mais comigo? Boa tarde. Que você tenha uma ótima tarde. Que Deus te abençoe. Sinal de fumaça. É o nosso amigo de Fraiburgo, o Gilson Andrade, que se faz presente aqui também. Que delícia ter você por aqui. Boa tarde, Julie Ferrari, sou Irene Bauer, de Moema, Itaiópolis, sempre na audiência da rádio. Ô, lindona, É uma linda aqui, ó. Eu vejo a foto dela, querida. Um beijo pra você aí, tá? Ademir, obrigado pelo seu carinho, tá, meu querido? Ademir de Ponte Alta, obrigada pelo seu carinho. É, quero mandar um beijo, tomara que ela esteja ouvindo, pra Lisete, lá do Rio do Campo. A minha amada Lisete, que é uma querida, que sempre me mandando áudio aqui, dizendo que me ama. E tomara que ela esteja ouvindo hoje, quero mandar um beijo pra ela, que ela fique bem. E que na medida do possível, não sei se um dia a gente vai ter esse contato, mas que eu quero saber dela ainda. É, se eu conseguir aqui achar a participação, eu vou pegar o número de telefone para que eu tenha contato aí com a família dela. Eu quero saber da Lisete. Um beijo aí, tá, minha amada? Cidade de Fumaça chegando. E eu retribuo quem comigo? Andréia. Oi, Andréia. Seja bem-vinda. Nossa, Thiago, tu faz isso comigo. Mas eu vou ler, hein? Eu vou ler. Ó, oh, que linda que a gente tá chegando aqui. Olha aí, Julie. Lembra quando ela nasceu? É, mandei foto. Agora, terça-feira, ela já faz um ano. Minha neta Emanuele. Eu lembro. Olha só como tá linda. Oh, meu Deus, Deus abençoe grandemente. Que coisa mais linda, hein, gente? Ah, criança é isso, né? É uma delícia. Deixa eu ver aqui uma coisa. Será que eu vou fazer isso comigo? Será que será?

Thiago, Thiago, bora que bora, hein? Essa mensagem do Thiago, bora que bora. Aí o Thiago escreve isso pra mim. 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Mas o seu verdadeiro diferencial está na sensibilidade de ouvir e entender o público. 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Cada programa, música e interação são pensados de coração para as pessoas, com empatia, carinho e muita dedicação. Você entende o gosto de quem está do outro lado do rádio, fazendo da programação um verdadeiro ponto de encontro e conexão. Obrigado por transformar palavras e músicas em momentos inesquecíveis e por colocar os ouvintes sempre em primeiro lugar. Que a sua voz continue ecoando forte e inspirando tanta gente, no rádio ou em qualquer outro meio. E isso é só um detalhe. Sucesso sempre. Deus abençoe e continue iluminando o seu caminho. Ah, bora que bora, Thiago do céu. E aí, eu promovo o silêncio.

Paula Fernandes, beijo bom. E aí passou por aqui também Anjos do Hangar, Fusca Azul. E de fundo ali na mensagem, tocou pra quem perguntou ali pra mim, The Verve, Bittersweet Symphony. Boa tarde, querida, tudo bem? Paulo mandou um abraço pra você e pediu uma música pra ele. Vou tocar uma música pra ele, um grande e forte abraço pro meu amigo Paulo. Tudo de muito bom pra vocês aí, pra ele principalmente. Um dia aí eu vou visitar ele e vocês, tá bom? Antônio Lopes em Fraiburgo. Boa tarde pra você, Antônio. Mandou foto aí do seu trabalho, sinal de fumaça. Prazerzão ter você participando sempre aqui comigo. Juliano França também conosco, mandou sinal de fumaça. Aí nós temos a Odete, que mandou mensagem aqui dizendo boa tarde, sou sua ouvinte. Que bom que você foi minha ouvinte aí por esse tempo, fico imensamente feliz e grata. A Rosilene Leite mandando mensagem aqui.

Você é muito especial pra mim. Ruiva no minha, ruiva número um. Deixa eu dar um looping aqui nessa trilha. Tem pessoas que chegam e fazem a diferença na vida da gente. Você é uma dessas pessoas. Muito triste por você estar partindo. Mas tudo é preciso, realmente. Eu tenho a certeza que nunca vamos esquecer de você. Aí sempre tem a parte muito engraçada, né, gente? Nossas tardes não serão a mesma sem você aí, cabelo laranja. E aí, a parte do cabelo laranja ali eu já tava rindo por dentro. Aí ela mandou a foto de uma cachorra, coincidentemente também ruiva. Aí ela falou, ah, essa aqui é minha Julie, em sua homenagem. Ai, eu adoro, meu Deus do céu, gente. Na estatística, a maioria das cachorrinhas tem nome de Julie. Tá tudo bem por isso. O Leandro comigo aqui, não gosto de despedidas. Eu também não, mas fazer o quê? Se vai nos abandonar, a rádio não será mais a mesma sem você. Quem está comigo é a Sil, né? Oi, Sil, tudo bem? Eu não serei a mesma sem a rádio, gente. Mas chega um momento na vida da gente que a gente tem que fazer escolhas. E a gente tem que botar o pé no chão e ponderar qual será a melhor. Qual o melhor caminho a trilhar a partir de então. E aí é a vida adulta, né, gente? A vida adulta é isso. E é sobre isso. Principalmente quando a gente não tá mais caminhando sozinha. A vida é sobre isso. E eu penso que às vezes, quem sabe não é uma despedida, quem sabe é uma até logo. Quando a gente sai e deixa portas abertas, pode ser um até logo, né? Vai saber. A gente não sabe o que Deus tem reservado pra vida da gente. O negócio é deixar nas mãos dele e vrau. Bora que bora, como diz Thiago. Oi, Dani! Boa tarde, Julie. Te desejo muito sucesso, muita luz na sua caminhada, por onde for. Que tudo de bom te aconteça. Tô aqui na faxina, ligadinha na melhor. Beijos pra você, Dani, me acompanhando desde sempre. Oi, Nelson. Nelson Vieira conosco, levando a rádio de carona aí pelas ruas da Santa City. Não acredito que vai sair. Aham. Vamos juntos ao vivo até as 3 da tarde e à noite de bônus tem aí o flashback que eu saio desse estúdio e deixo gravado ali no outro estúdio. A seleção musical já está pronta e a gente faz aí essa parte final aí das 19 às 21 horas com o flashback. Eu não sei onde fica, me passa a localização aí da padaria que eu vou aí dar um abraço. Eu vou aí dar um abraço nele hoje ainda. Me passa a localização aí, por favor, da padaria, que eu vou dar um abraço no Paulo hoje ainda. Pode ser? Tá. Vou passar pro meu celular e vou dar um abraço no Paulo. Boa tarde, meu povo abençoado por Deus. Adenir Fernandes, estava tão quietinho. Enquanto Adenir... ele já digitou? Pode esperar que eu vou passar aí sim, tá? Não fica longe daqui não, né? Geograficamente eu sou perdidaça aqui, gente.

Ah, tá bom. Tá. Perfeito. Não, ótimo, eu acho então. Não, tá tudo certo. Eu falando sozinha aqui com o vídeo. Ai, ai, ai. Boa tarde, meu povo abençoado por Deus. A nossa rádio nunca mais será a mesma sem você. Eu também não seria a mesma, pode ter certeza. Eu tenho 26 anos de rádio. Rádio é um vício. A probabilidade de eu entrar numa depressãozinha é grande. Mas tá tudo certo, gente. Tá tudo certo. São decisões que a gente tem que tomar na vida. Sai uma Alana Tavares, Coração Vagabundo. Olha, Denir, sabe por que eu vou tocar? Porque você tava comigo desde sempre pra sempre. Mas você sabe que o sertanejo é bom demais e começa às 15 horas. Mas vai sair uma Alana Tavares pra você, sim? Já que é a nossa despedida. Quem mais? É, amiga, eu também não gosto de despedida. Você é uma mulher muito especial. Que Deus abençoe seus sonhos e caminhos. Conversamos tantas coisas, né? Você vai ficar no meu coração, menina. Beijos e boa sorte sempre. Obrigada, obrigada, obrigada, obrigada. Oi, vai sair mesmo, Julie? Sim, hoje é o último dia, gente. Já tá assinada a carta de demissão. De demissão. Quando eu peço, se chama demissão também, gente? Eu pedi. Henrique Duan, ô Henrique, tudo de bom pra você. Agora vamos ali no Fique em paz, que Deus te abençoe, amém. Obrigada, Gilberto. Tá feliz com a saída, Duan? Então tá, né? Mas é sempre assim. Só que eu devo te informar que é você contra o resto do mundo. 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

0: Alvorada FM, 14 horas 26 minutos. Boa tarde.
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14 horas e 29 minutos, atrasadinha, mas com tempo pra tocar música aqui. Imagine Dragons Believer chegando na programação. Vamos juntos até as 15 horas, literalmente. Aí tem um programa pra você especial à noite, às 19 horas, que é o Flash.

0: Alana Tavares, Coração Vagabundo, fechando mais um bloco dentro do nosso Frequência 94. Que hora que passou tão rápido, gente! Que isso? Deixa eu trazer umas participações aqui. É, esse querido que começou a participar conosco faz pouco tempo e já se tornou um queridão aqui com a gente, que é o Gilson Andrade. Ele é tio do Jean Andrade, lá de Frei, que faz os sábados de manhã aqui na rádio. Participou aqui comigo e mandou assim: deixei gravado um trecho da sua voz para quando sentir saudades. Abraços e que Deus conduza tudo em sua vida. Amém, meu querido. É, quando o santo bate, não tem o que tire, né? E de cara, assim, ele começou a participar e a gente já teve uma conexão muito, muito legal, muito gostosa. Obrigada por isso, amém, que Deus abençoe sua vida também. Fran, não tem explicação também. Obrigada pelas palavras e tenha certeza que a recíproca é verdadeira, tá bom? Então, um beijo pra você e quem sabe um dia a gente se encontra, vai saber, né?
1: Obrigada por isso, amém. Deus abençoe sua vida também.
0: Fran! Querido, galera de Curitibanos, Fraiburgo, São Cristóvão do Sul, Lebon Regis, Timbó Grande, Rio do Campo, Monte Carlo, eu devo estar esquecendo de alguma cidade, Caçador, muito obrigado pela companhia sempre, sempre.
2: Estragou a rádio agora. Não que o Fabiano, o Gilmar Santos não seja os locutores, mas são homens, são diferentes. Mas agora fiquei muito triste. É, eu cheguei feliz da minha viagem, mas fiquei triste pro outro lado. Que nós vamos ter perdido aí na rádio. Ah, não. Tinha que fazer uma votação pra você ficar aí. Estragou meu dia hoje. Só que se for pro teu bem, a gente tem que saber. Hoje você é casada, tem teu marido, que Deus te abençoe sempre, te cuide, te proteja, seja essa mulher feliz que você é.
0: Obrigada, Lu.

0: Oi, Julie, desejo que a sua nova jornada te faça muito feliz, assim como você faz os seus ouvintes. Que Deus te abençoe e ilumine sempre. Beijos. Beijos, minha querida Ivete, sempre também participando conosco aqui. Um beijo pra você. Me, qual rádio temos que escutar agora? Charles, Freiburgo conosco. Eu vou falar sobre isso, inclusive, assim, ó. Não tem rádio. Não fui demitida, não tem nada. Foi uma decisão tomada entre eu e meu marido. Geograficamente estava difícil para mim vir trabalhar. Eu tive um problema com o meu carro. E tem hora que a gente tem que tomar decisão, gente. E é isso. Trabalho a gente encontra. Não tô indo para nenhuma outra rádio. Não tem nem Pedro Perigo, não tem previsão nenhuma de rádio. Eu tô me desligando da rádio porque logisticamente não tava mais sendo possível vir. E aconteceu um problema com o meu carro que não tem previsão pra ele ficar pronto. E pra alugar um carro, que eu tô agora com o carro alugado, também é financeiramente muito difícil. Então, decisão tomada entre eu e meu marido que o mais certo nesse momento seria me desligar da rádio e ficar quietinha um pouco. Todo mundo sabe que eu não tô morando em Santa Cecília, tô morando em Ponte Alta do Norte, então geograficamente ficou inviável pra mim vir pra rádio. É temporário, não é uma coisa definitiva, mas nesse momento teve que ser assim. Então, eu também não sei por quanto tempo, pode ser que seja anos, meses, não sei, mas essa é a decisão agora. É difícil, inclusive, gente, de Deus, que difícil. Meu Deus, que difícil. Mas o carinho, as mensagens que eu tô recebendo, com certeza eu vou levar pra minha vida. E também o apoio que eu tô recebendo em casa, que eu acho que isso é muito importante. Obrigada pelas palavras, Charles. Marcelão tá comigo. Obrigada pelas palavras. Continue essa pessoa, essa grande pessoa que é tudo de bom pra você. Muito obrigada, Marcelão. Parceiraço aqui também.
1: Moro aqui na frente do ginásio. A hora que você precisar de uma palavra, de uma amiga, tô aqui te esperando. A hora que você precisar, pode bater aqui na porta dessa tua amigona aqui, tá bom? Pelo amor de Deus, tá? Tô muito triste.
0: Eu fiz um plano de não falar nada, mas eu não achei justo, com tanto carinho que eu recebo, eu não falar nada, simplesmente amanhã já não aparecer mais aqui. Não seria justo com vocês que estão sempre participando comigo. Julie, que você seja feliz na tua jornada, quando quiser sempre estaremos por aqui, pronto pra tudo. E os vídeos sempre nos meus status. Perfeito, Elson de Moraes também sempre por aqui. Lu Góes, boa tarde, Lu! Seja sempre muito bem-vindo aqui, Wanda Fogaça com nós, boa sorte, Deus te abençoe, sem palavras, acredite, eu também. boa sorte, obrigada, Charles, muito obrigada. Lu do interior, boa tarde, não acredito que a minha diva vai sair, o que vai ser de mim sem a minha companhia diária? Desejo muito sucesso para você, continue sendo luz e brilhando onde você passar. Gratidão por ter sido minha terapia diária. Amo você pra sempre no meu coração, Lu do interior. Sua fã número um. Poxa, acabou com a rádio. Não fala assim, a rádio é maravilhosa. Só ouvir porque seu horário é bom, verdade mesmo. Poxa, mas foi bom ter participado da minha obra, das minhas obras. Abraço pra você, tudo de bom. Pena que não temos conhecido pela cidade. Felicidades pra você por onde você for. Mas o café trouxe? Não. Alguns dias que eu já não vinha mais trazendo café. Toca Dominique pra lembrarmos de você sempre. Te acompanhe pelo Instagram. Continue então. O Instagram tá lá, gente. @julicc6. Continue. Boa tarde, linda. Estou muito triste por você. Por mim também, não devo ter sorte, cada pessoa que eu simpatizo, eu simpatiza comigo, tem que sair da minha vida. Mas que Deus abençoe, que você me te proteja, tenha sempre você em cada momento, em cada escolha que você fizer na sua vida. Saiba que se não for da vontade de Deus, nada acontece na nossa vida, verdade. Felicidades pra você, amiga lindona. Chegou recentemente, né, querida? A Eliana dos Santos, do interior de Fraiburgo. Um beijo pra você. Ô, Antônio Lopes, meu querido, obrigado pelas palavras. Sempre aqui conosco. Foi bom tê-lo por aqui. Meu querido também, João Batista. Ô, João, um abraço pra você, meu querido.
2: Nos meus estados.
3: Boa tarde. Poxa, menina, é uma pena, viu? Vai ser uma perda. Uma perda cruel, sabe? Tô te ouvindo aqui, eu te ouvo sempre, sabe? Eu passo uma vez por semana aqui, sou de Lages, Santa Catarina, Brasil.
2: Obrigada.
3: É, vai ser uma perda, sabe? Como eu falei, é complicado, viu? É, faço a linha aí do Curitiba Porto Alegre, Porto Alegre e Curitiba, trabalho no Brasil Sul. Carregando sonhos, né? Pra cima e pra baixo aí, os passageiros. E fiquei triste com essa notícia. Eu não sabia que você ia sair da rádio. Tá, a Rádio Alvorada vai ter uma perda irreparável, viu? Você ilumina as tardes, você é iluminada por Deus, tá? Te desejo boa sorte e Papai do Céu sempre ilumine teu caminho, tá? É, fiquei triste aqui, assim como todos os ouvintes seu aí, com certeza, tá bom? Mas fique em paz, que Deus conforte teu coração com essa saída tua aí, que vai ser triste também pra tu. E tá tudo certo aí, tá bom? Um abraço aí, tá? Um abraço forte no coração.
0: Ô Antônio, obrigada. Acho que é a tua primeira participação aqui, mas pelo que me consta, pelas tuas palavras, já vim ouvindo há algum tempo. Obrigada por isso, eu vou guardar tua mensagem. Vou encaminhar ela agora. Muito obrigada, tá? Tuas palavras aqui. Acho que tudo que venha pra te fazer bem, a gente tem que... Bom, vamos lá. Alguém me mandou aqui. Não tem nome? Ah, Marisete Rodrigues. Boa tarde, Julie. Escuto teu programa todos os dias e você é uma locutora excepcional. Esperamos que seja breve essa saída. Tudo vai ficar bem. Esperamos você voltar logo. Que Deus abençoe sua vida. Aqui é a Tânia. Não participo, mas sempre escuto. Tânia, um beijo pra você. Obrigada pelo carinho e pelas palavras. Que pena agora que tava gostando. Assim tem que ser. Só Deus sabe. Verdade, meu querido. É o João Martins conosco. Elisete, não vou falar nada, mas estou muito triste. Mas que Deus abençoe sempre você. Você mora no meu coração. Elisete, obrigada por isso. Deus te abençoe. Obrigada pelas palavras. Que não falou nada, mas eu entendi tudo. Ai, eu não vou dar conta das mensagens, gente. Na escuta, operante Julie, tudo de bom na sua vida. Um abraço de todos os operadores de máquinas. Positivo? Positivo. Operadores de máquinas, meus amigos, a gente nem se conhece pessoalmente, né? E fizeram parte da minha vida. Meus amigos aí do transporte, do tapetão preto, muito obrigada também pelo carinho e por me acompanharem aqui. Jane, um beijo pra você. A Wanda Fogaça. Ai, talvez eu não dê conta de abrir tudo aqui. Mas vamos lá. Vamos seguir a programação? Tá no final.
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0: Alvorada FM, 14 horas 49 minutos. Boa tarde.
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Será que o Renan vai se importar se eu pegar um pedacinho do sertanejo bom demais? Gente, deixa eu só trazer aqui, o Sidney tá mandando pra mim, máquina pesada, né, Sidney? Uma boa tarde e que seu novo caminho seja repleto de bênçãos e sucesso. Amém, obrigada por isso, meu querido Sidney, sempre conosco. Eu recebi aqui também, o José Hamilton está conosco também, o Juruna de Monte Carlo. E também uma participação, Julie, estou triste, você é minha companhia de todas as tardes. Não é um adeus, é um até breve. Amém, que assim seja. Quem está comigo é a Roseni, querida, lindona. Acho que é Rio do Campo, 47.

0: Quem mais aqui? Um abraço pra você também, Tereza. E aí, o meu colega, né? Fomos colegas, portanto, aí, nesses quase 13 anos que eu fiquei aqui, o Flávio Furtado, da Rádio Fraiburgo. Eu não consegui ouvir, mas ele me mandou um áudio aqui. Tudo bem, Flávio? Boa tarde.
1: Oi, Júlio. Boa tarde pra você e a todos, hein? Isso aí da tua emoção, essa mesma emoção dessa despedida do rádio, eu já também passei, inclusive na Rádio Alvorada mesmo. Sei que a caminhada aí é no rádio, ela é viciante, né? Então, passando pra te desejar aí sorte, sucesso na tua empreitada, na tua caminhada. E obrigado por tudo que você fez aí por mim, no sentido de compartilhar as minhas informações aqui de Freiburg, tá bom? Eu, Rosângela, te desejamos tudo de bom e mais um pouco. Um abraço.
0: Flávio, um abraço pra você. Ele e a esposa dele, inclusive, sempre me acompanhavam aqui na Rádio Alvorada. E eu fico muito feliz por isso, inclusive. Fico imensamente feliz por essas palavras do Flávio. Um abraço pra você e pra sua esposa. Foi um prazer conhecê-los e, enfim, fico muito feliz mesmo. Flávio, a última mensagem que eu recebo aqui, e aí sim pra encerrar, é da minha sogra, que não está no momento em casa, está viajando. Boa tarde, Julie. Nossa, eu também gosto muito de ouvir na rádio. Você sabe que te amo muito. Só comecei a ouvir a rádio e gostei muito. Mas levanta a cabeça outra vez, que Deus está no controle de tudo. Saudade de vocês. Beijos. Deus vai te abençoar muito nessa nova caminhada. Amém. Amém. Também amo muito. E é isso, gente. É isso. Eu vou gravar o flashback, 19 horas, então temos um flashback aí. É a minha última participação na rádio. Ao vivo eu tô encerrando com o patrocínio, o Frequência. Que, inclusive, quando eu comecei na rádio, foi no Frequência que eu comecei. Foi o Frequência que eu dei o pontapé inicial aqui na Alvorada FM. Então eu tô encerrando com o patrocínio de quase tudo por R$1,99, Agromaster, GGNet Telecom, Central Móveis e Big Bom. Agradecendo a confiança em que os patrocinadores me deram, agradecendo a direção da rádio e aos colegas, agradecendo imensamente a direção, que é uma baita de uma direção, acho que a melhor empresa que eu já trabalhei, sem sombras de dúvidas. Foi a Rádio Alvorada, agradecendo a Dona Eliege, que hoje está de aniversário, inclusive, feliz aniversário, saúde, paz, e continue sendo essa pessoa ímpar e maravilhosa que você é. Seu Antônio, muito obrigada por tudo. A equipe da Rádio Fraiburgo e a equipe da Rádio Alvorada, muito obrigada por tudo e pelo suporte que sempre me deram. E assim, com toda essa gratidão, agradeço aos ouvintes. Olha, gente, sem palavras para definir o que foram os ouvintes da Rádio Alvorada comigo. A gente riu juntos, a gente compartilhou momentos não bons juntos, tanto da minha parte quanto da parte de vocês. Eu perdi ouvintes que participaram comigo de manhã e infelizmente tiveram um infarto e meio-dia eu fiquei sabendo que morreram. Então a gente passou tanta coisa juntos aqui que eu não sei se em palavras eu consigo colocar. E olha que eu sou boa em palavras. Mas às vezes eu prefiro promover o silêncio. Então, eu vou finalizar dizendo pra vocês assim, ó. Muito obrigada. Gratidão. E sabe com o que eu vou encerrar? Vocês que me acompanham vão entender. Vocês lembram dessa música, Don't Stop Believe Me? Quando eu tocava e dizia assim, vamos aumentar o volume e vamos se imaginar onde quiser estar e com quem você quiser estar. É com essa música que eu me despeço da Rádio Alvorada e de vocês. De todo o meu coração, muito obrigada, gente. Que seja um até breve. Don't Stop Believe Me. Eu encerro e me despeço. Tchau. Ah, falta aquele beijo, lembra? que não é vinheta, que é meu mesmo. Tá chegando aí o Renan com o sertanejo bom demais. Não esquece, 19 horas tem o último flashback. Tchau.

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5: Maravilha, vamos começando, vamos iniciando aqui o nosso sertanejo bom demais, agradecendo a Agromaster, Luper Pneu, Supermercado Medeiros, Medeiros Farma, JK Variedades, Dema Tintas, que são parceiros aqui da melhor. Sim, estamos por aqui. E desde já também desejando uma excelente tarde para você que está sintonizado aí no centro, nos bairros, no interior de Santa Cecília. Você que está também com o rádio ligado nas cidades vizinhas. Você que está passando na BR-116, nas demais SCs. Muito obrigado pela audiência, pelo carinho da sintonia. E nós iniciamos essa programação desejando também uma boa tarde para você de algum lugar mais distante, né? Você de alguma cidade lá do extremo oeste de Santa Catarina. Você aí do litoral, você que sintoniza a nossa programação em algum outro estado, seja muito bem-vindo através do nosso aplicativo ou do site alvorada945.com.br. Bom, e nesse clima de descontração, nós iniciamos o nosso Sertanejo Bom Demais, já liberando o WhatsApp para você mandar o seu boa tarde, né? Liberando o WhatsApp para você mandar aí a sua mensagem, uma figurinha, um joinha, né? Pode ser também um vídeo, uma foto, enfim, você que manda, você que tá aí na sua casa, no seu trabalho, seja onde estiver, você que manda aí a mensagem pra gente e nós vamos mandando abraço pra você com certeza, interagindo aqui na programação. Muito boa tarde pra você que tava ouvindo a programação com a Julie, né? Eu quero aqui de antemão, já fiz isso pessoalmente, mas também aqui no ar, né? Eu quero desejar todo sucesso do mundo pra Julie, uma pessoa maravilhosa, né? Uma pessoa carismática. Uma pessoa aí que, por onde passa, né, sempre é cativante com esse sorriso, né, com esse alto astral de sempre, né, e infelizmente para nós aqui da Alvorada, é claro, né, infelizmente ela optou, né, tomou essa decisão de dar um tempo, né, de sair, assim como eu fiz em meados de 2024, né, e eu entendo esse choro da Julie, viu? Eu entendo esse choro porque a gente sente falta mesmo dos ouvintes. Sente falta aí de quem participa sempre, sente falta de quem sempre tá com o radinho ligado, sente falta de conversar com os patrocinadores, sente falta de dar aquele aperto de mão, mesmo que seja pelo rádio, né? Sente falta daquele boa tarde. E eu desejo todo o sucesso do mundo. E é claro, né? É claro que é bom a gente, quando sai, né? É sempre bom a gente sair deixando aquela porta aberta. E eu tenho certeza que a Julie é esse caso, né? Deixa a porta aberta, né? Porque nunca se sabe o dia de amanhã, né? Quem sabe a Julie volte para a programação ainda futuramente. Então, isso é o que nos faz nos alegrar, né? Quando eu dei o meu último boa tarde aqui na programação em 2024, na minha primeira passagem, eu tinha essa certeza, né, de que um dia, né, eu iria voltar e eu estou aqui novamente, né? Então, fica aqui o meu desejo mesmo de sucesso para a nossa colega Julie Ferrari. Aí, e o nosso muito obrigado por tudo, por toda essa programação que ela fez durante esses anos aí. Bom, quem tá mandando figurinha pra mim aqui, figurinha do Flamengo, é o João, né? João Zuc, tá ouvindo a programação, super abraço. Também boa tarde lá pro meu grande amigo Emerson, né? Tá com o radinho ligado por lá. Seu Valtelin, lembrei agora, ô seu Valtelin, né? Ontem nos encontramos, eu fui fazer um flash, né? E o seu Valtelin tava lá na loja, e daí a gente trocou um dedo de prosa, né, com o seu Valtelin, e ele falou pra mim, ó, Renan, sempre tô ouvindo, sempre tô sintonizado, e não participo às vezes por conta do serviço, né, que é bastante, mas um abraço lá pro seu Valtelin e toda a família Graciano, né, muito obrigado pela audiência e pelo carinho da sintonia. Vamos começar muito bem? Sertanejo bom demais? Eu vou atender o pedido do ouvinte. Vou atender o pedido do ouvinte agora. Qual música você quer que eu comece aqui o nosso Sertanejo Bom Demais de hoje, hein? Escolhe aí. 991-06-3978, mas tem que ser rapidinho. Qual música você quer ouvir agora aqui no Sertanejo Bom Demais? Qual que é a música? Ah, tá chegando, ó. Já chegou. Já foi então, já tá aqui a primeira participação. Um degrau na escada, pedido do Henrique. Então já tá na ponta da agulha aqui. Vai lá então. Leonardo e Eduardo Costa, um degrau na escada.

0: Estrela e Vou Doar o Meu Coração, né? A música Leilão, do César Menotti Fabiano aí, executada, né? Executada aí no single Churrasco e Vaneira. Que bacana, né? Um sertanejo mais trazido por um Tchê Music aí. Bem bonita a canção. A Nilson Quadra junto com a gente, muito obrigado. A Lu Góes também já tá lá em Rio do Campo, né? A Lu Góes que esteve aqui hoje pela manhã, conhecendo o estúdio, né? Muito bacana ter a sua sintonia. O Wellington também, meu grande amigo, tá lá na máquina pesada, né? Trabalhando. Quem mais tá ouvindo a programação por aqui? Deixa eu mandar um super abraço. Vamos... Tem áudio do ouvinte, né? Então vai.
1: Manda um abraço pra turma do Pecário, Michael Arthur. Tipo, vizinho meu aqui, esqueci o nome dele agora. E o Laminha, turma do Laminha aqui. Pra turma lá do Arião também, do Attorney. Um abraço pra você, pra Júlia.
0: Valeu, super abraço. Obrigado pela audiência, pelo carinho da sintonia aqui na nossa programação. Agora 15 horas com mais 19 minutos. Vamos atualizando a nossa grade comercial e eu volto já já.
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0: Agora 15 horas com mais 19 minutos.
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Seguimos por aqui, agora 15 horas mais 22 minutos aqui na nossa programação, né? Tem música boa chegando com Mato Grosso e Matias. A música Foi Lindo. E você que ainda não participou, vai mandando sua mensagem, vai interagindo comigo nessa tarde especial, 23 de julho de 2026. Né? Dia 23 de julho de 2026. O dia 23 de julho, que é o dia de número 204 do ano, né? Dia de número 204 do ano. E é o dia do guarda rodoviário, em homenagem à criação do primeiro quadro de servidores da Polícia Rodoviária Federal, nesta data, em 1935. Também tem o significado religioso, o dia de Santa Brígida, né, padroeira da Europa, e o dia mundial do cérebro, uma campanha global de conscientização sobre a saúde neurológica, tá certo? Então tá legal, Mato Grosso e Matias.

0: Agora 15 horas com mais 34 minutos aqui na nossa programação. Nós vamos seguindo, mandando super abraço lá pro meu grande amigo, né? Tá ouvindo a programação, o Marcelo. Também um super abraço lá pra Giza, tá com o radinho ligado. Uma excelente tarde pra você também. Vamos seguindo por aqui, um rápido intervalo, voltamos já já.
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0: Agora 15 horas com mais 34 minutos.
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2: A novela envolvendo Memphis Depay e o Corinthians na renovação do seu contrato deverá ter uma definição nos próximos dias. Segundo informações, o jogador de 32 anos enviou uma contraproposta ao clube e aguarda uma resposta do Timão. Os agentes do atacante esperam por uma resolução imediata para tratar do retorno de Memphis ao Brasil ou negociar com outros interessados. Memphis quer um contrato de 3 anos, válido até julho de 2029, com um acordo a longo prazo. O holandês topou uma redução salarial e propôs uma composição que inclui ações comerciais em conjunto com o Timão a nível mundial. O novo contrato ainda terá bônus menos robustos, né, do que tinha no acordo atual, que vence em 31 de julho. Memphis colocou a sua equipe pessoal para tratar da busca de parcerias que possam ajudar financeiramente o clube a aumentar os seus ganhos. A dívida do Corinthians com Memphis, que ultrapassa 40 milhões, seria dividida e quitada ao longo dos 36 meses do novo contrato. Agora é aguardar os próximos capítulos dessa situação envolvendo Memphis. Fica ou não fica no Timão? Com as informações para o Giro do Esporte, Jean Andrade.
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1: 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Boa tarde especial lá para o Cláudio, né? Tá ouvindo nossa programação aqui. Pediu a música Data Especial. Deixa eu ver se eu localizo aqui. Deixa eu ver se eu localizo a música aí a pedido do nosso amigo aí. Data Especial, né? Alvorada FM 94.5. Eu achei ela com banda, né? Daí música de banda eu não consigo tocar aqui agora nesse exato momento, tá? Vou tentar achar aqui alguma versão sertaneja, tá bom? Agora tem Zé Vaqueiro.
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0: Agora 15 horas com mais 48 minutos, a gente vai seguindo por aqui, né, numa tarde ensolarada, né, 17 graus nesse momento, a mínima não deve baixar de 11 graus, né, deve ficar ali nessa casa por hoje, que bacana, né, que legal. E é o nosso sertanejo bom demais.
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0: 15 horas com 49 minutos.
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Agora 15 horas com mais 52 minutos, faltando 8 minutos para as 16 horas da tarde, né? Para as 4 da tarde. Seguimos aqui com o Bruno Marrone.

0: Agora 16 horas com mais um minuto aqui na nossa programação. Vamos para mais um rápido intervalo, voltamos já já.
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0: 16 e 2.
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3: 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O Tribunal Regional Eleitoral de Santa Catarina divulgou os dados consolidados do eleitorado catarinense, confirmando que 5.725.000 cidadãos estão aptos a votar no estado para as eleições 2026. O contingente tem 85 mil pessoas a mais do que no pleito municipal de 2024, com aumento de 1,5%. Já na comparação com as últimas eleições gerais de 2022, o crescimento é de 4,3%, com um acréscimo de 236 mil novos eleitores. O presidente do TRE catarinense, desembargador Carlos Roberto da Silva, ressalta:
4: Santa Catarina foi um dos estados da federação que mais recebeu proporcionalmente migrantes. E isso refletiu no cadastro eleitoral. Nós tivemos realmente um percentual importante de novos eleitores que vieram de outros estados. Pessoas que, notadamente, já estavam morando em Santa Catarina e que passaram a ser eleitores. Isso é muito importante porque representa essa diversidade da população de Santa Catarina e também representa o sentimento, né, do catarinense de bem receber as pessoas que vêm de outros estados.
3: Durante o último período de abertura do cadastro eleitoral, entre novembro de 2024 e maio deste ano, 157 mil pessoas de outros estados transferiram o domicílio eleitoral para Santa Catarina. Deste contingente, 40 mil novos eleitores catarinenses vieram do Rio Grande do Sul, 26 mil do Paraná, 18 mil de São Paulo, 15 mil do Pará e mais de 6.500 do Amazonas. O presidente do Tribunal Regional Eleitoral de Santa Catarina, desembargador Carlos Roberto da Silva, projeta:
4: teremos o maior número, né, de urnas, de sessões eleitorais. Isso implica impacto na logística, mas nós estamos preparados. O nosso parque de urnas, né, próximo de 19 mil urnas que passam por constante revisão, estão prontas. Essas urnas estarão nos locais de votação e estarão preparadas para receber os votos, mesmo, evidentemente, com esse aumento do eleitorado.
3: Conforme a Justiça Eleitoral, cerca de 590 mil eleitores catarinenses ainda não possuem cadastro biométrico, que não é obrigatório para as eleições 2026. O diretor-geral do TRE de Santa Catarina, Gonçalo Ribeiro, analisa:
5: o índice de biometria em Santa Catarina é de 90%, mas isso não é impeditivo se o eleitor não tiver a biometria para votar. O que torna o processo mais rápido da captação do voto, quando ele chega na habilitação, é a biometria. Mas se ele comparecer com documento oficial com foto, ele vai votar normalmente. A vantagem da biometria é acelerar essa habilitação. Vamos trabalhar, obviamente, depois do processo eleitoral, para fazer com que esse índice fique maior.
3: As eleições 2026 ocorrem no dia 4 de outubro, com eventual segundo turno nas disputas à presidência da República e governo do estado no dia 25 de outubro. De Florianópolis, da Rede de Notícias Acaerte, Cadu Reis.
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1: 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Deixa eu mandar super abraço lá pro nosso amigo, o Cláudio, né? Ô Cláudio, não conseguiu localizar a música da especial, né? Na versão sertaneja aqui, não consegui localizar aqui pra você. Procurei bastante aqui pelo sistema, mas não consegui. Quatro e nove, César Menotti Fabiano, eu sem você não dá, participação de Ana Castela, boa tarde.

0: Ao som dessa música de Joaquim e Manuel, Bombeiro do Amor, nós vamos seguindo por aqui, né, mandando um super abraço lá pro meu amigo, seu Luiz Tobias, tá ouvindo?
1: Boa tarde, Renan. Tudo opa, certo? Eu Luiz Tobias. Vamos escutar aí a se der, se não for muito antiga, a Inquilina de Violeiro. Um abraço.
0: Valeu, um super abraço lá pro seu Luiz Tobias, ouvindo nossa programação também, né? Vamos para um rápido intervalo? Vamos lá? Alô?

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Agora 16 horas mais 18 minutos aqui na nossa programação. Nós vamos dando sequência, sempre com as melhores pra você, né? Guilherme Benuto.

0: Agora 16 horas mais 27 minutos. Deixa eu mandar um super abraço lá pro meu amigo Biro, né? Tá ouvindo a programação?
1: Fala, Renan. Beleza, irmão?
0: Opa!
1: Ligadaço na Alvorada aí. Manda um abração pra nós aí. Beleza? Um abraço.
0: Meu amigo Biro, né? O Rodrigo, grande jogador de futsal também, né? O cara é bom, viu? É bom no futsal. Um grande abraço, meu irmão. Obrigado pela audiência, pelo carinho da sintonia aí. Aqui na poderosa Alvorada FM, a rádio que vai muito mais longe para ficar mais perto de você. Vamos para mais um intervalo, atualizando a nossa grade comercial por aqui.
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0: Agora 16 horas mais 45 minutos aqui na nossa programação. Meu amigo Marcelão, né, tá pedindo pra mandar Nando Moreno, né, pra eles lá, tá na escuta. E falou só musicão top o programa, com certeza, né? Sempre as melhores pra vocês aí, ô Marcelão.
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0: 16 horas mais 45 minutos.
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0: E esse é o nosso sertanejo bom demais, no oferecimento de Agromaster, Luper Pneu, Supermercado Medeiros, Medeiros Farma, JH Variedades e Dema Tintas aqui na programação da Alvorada.
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0: E agora tem Matheus e Cauã, a participação de Ana Castela e Ilusão de Ótica.

Agora 16 horas mais 56 minutos, nós vamos encerrando então o nosso Sertanejo Bom Demais de hoje. Na sequência tem Gilmar Santos e o Bailão da 94. Para fecharmos muito bem aqui o nosso programa, eu quero deixar aí o meu desejo de excelente noite já para você, né? É finalzinho de tarde, né? Daqui a pouquinho, início de noite. Quero desejar que você tenha um dia especial aí, um restante, né? Desse dia 23 de julho especial. Pra gente fechar, tem música chegando por aqui, né? Música sertaneja, é claro, né? Chegando por aqui. Pra gente fechar, tem Paula Fernandes e a participação de Taylor Swift, né? Long Life.

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0: Olá, tá começando pra você a partir de agora o nosso Bailão da 94, queridão de todo o nosso fim de tarde, né? Melhor da música de banda, boa música gaúcha, 23 de julho, uma quinta-feira de temperaturas agradáveis, podemos dizer assim, né? 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Começando, vem com a gente.
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0: Participações no nosso 991063978. Bom fim de tarde pra você. Aqui, Gilmar Santos, com o maior carinho do mundo, com aquela alegria especial de sempre, né? Participa lá.

0: Opa, Portal da Serra aqui na programação. Vou beber a minha e a dela. Depois a dela e também a dela. Grupo Marcação no dia do seu noivado. Brilhação com Esperando na Janela. O nosso Bailão da 94 que continua.
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0: Bailão da 94 na programação number one do mundo. Hilda Silva tá curtindo o programa, Hilda. Obrigado pela sintonia.
1: Boa noite, Gilmar. Eu peço a próxima música com banda Meio Oeste. Pele com pele, se for atendido, agradeço.
0: Pele com pele. Vamos ver se a gente localiza aqui o Maradona. Opa, e temos aqui, ó, rapaz. Vamos curtir então.

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0: Essa é boa, vida de luxo. E ainda Grupo Manutaço, A Mulher Que Eu Amo, banda Rainha Musical. Tá ruim, mas tá bom. E ainda Enrosca, banda Meio Oeste, Pele com Pele. Deixa eu mandar um abraço especial lá pra Fabiana. Oi, Fabiana, tá ouvindo a gente lá em Blumenau, né? Que coisa boa, obrigado pela sintonia aí, viu? Um ótimo fim de tarde, bom começo de noite pra você aí.
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Vamos lá, tem mais música chegando. Vamos relembrar com música do musical San Marino. E te mando um abraço aqui também lá pra Cleonice e pro Jair, né? Que estão curtindo a nossa programação. Pedindo uma do JM pra todos que estão ouvindo. Um abraço, meu amigo Jair Meirelles. Essa é pra gente relembrar, viu?

0: Paulinho Mocelina, programação A Taça da Paixão, Xeloque do Pó Pegar e o San Marino Vaza. Pega suas coisas, então vaze. Um abraço lá pro Elson Moraes, que tá na sintonia aí, Elson. Boa tarde pra você. A Cristiane, lá de Timbó Grande, tá ouvindo o programa aí, Cristiane. Tá pedindo corpo e alma, diga por quê. Essa é boa, vamos começar o próximo bloco com ela. Vamos de intervalinho, voltamos já.
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0: Bom, nesse momento 14 graus de temperatura, para hoje mínimas de 12, não tem previsão de chuva, né? Para amanhã, sol com muitas nuvens durante o dia, períodos de céu nublado e noite com muitas nuvens. Mínimas de 11, com máximas de 14 graus.
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0: Vamos lá com o nosso Bailão da 94, de volta aí pra você às 17h47. Abraçando os nossos amigos de toda a região, você que tá em casa de boa, pessoal que já pegou férias aí, né? Os motoristas do transporte escolar, os alunos, pessoal da direção, professores, enfim, que nesse momento estão acompanhando a nossa programação. Um abraço pra vocês aí, obrigado pela sintonia. Corpo e alma! Oh.

17h56, música bonita do Bailaço, hein, rapaz? A Troca de Tiro, eu gosto muito dessa música. São Rafael, papel de rascunho, corpo e alma, diga por quê. Vamos finalizando essa nossa primeira hora, deixa eu agradecer aqui a Zenilda Ramos que tá ouvindo. Meu amigo Adriano de Souza lá de Fraiburgo tá pedindo aqui a música Me Diz. É Corpo e Alma e Brilha Som. Com essa a gente fecha a nossa primeira hora do Bailão da 94. Daqui a pouquinho, depois da oração da Maria, da Ave Maria, a gente volta. Cantar de corpo e alma.

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5: Louvado seja o nosso Senhor Jesus Cristo. Salmo 31. O Senhor nos guardará, qual pastor ao seu rebanho. Ouvi, nações, a palavra do Senhor, e anunciai-a nas ilhas mais distantes. Quem dispersou Israel vai congregá-lo, e guardará, qual pastor, o seu rebanho. O Senhor nos guardará, qual pastor, o seu rebanho. Lembramos que no dia 26 de julho, a partir das 8:30, haverá uma carreata em direção à comunidade São Cristóvão para a Santa Missa, que vai ocorrer às 10:30. Ao chegar a carreata na comunidade, haverá a bênção dos automóveis, caminhões, motos, todo o meio de transporte que por ali passar, terá o momento da bênção dos motoristas e dos seus automóveis e caminhões. Lembramos que se chover, não haverá carreata. No dia 2 de agosto, encontro vocacional na Igreja Matriz a partir das 9:30 até às 16 horas. A idade para participar do encontro vocacional: adolescentes a partir dos seus 10 anos. E no dia 8 de agosto, envio dos animadores de grupo de reflexão na missa das 17 horas na Matriz. Oração pelas vocações. Jesus, Mestre Divino, que chamasse os apóstolos para vos seguirem, continuai a passar pelos nossos caminhos, pelas nossas famílias, pelas nossas escolas, e continuai a repetir o convite a muitos de nossos jovens. Dai coragem às pessoas convidadas, dai forças para que vós sejam fiéis como apóstolos leigos, como diáconos, padres e bispos, como religiosos e religiosas, para o bem do povo de Deus e de toda a humanidade. Amém. O anjo do Senhor anunciou a Maria, e ela concebeu do Espírito Santo. Ave Maria, cheia de graça, o Senhor é convosco. Bendita sois vós entre as mulheres, e bendito é o fruto do vosso ventre, Jesus. Santa Maria, Mãe de Deus, rogai por nós, pecadores, agora e na hora de nossa morte. Amém. Eis aqui a escrava do Senhor. Faça-se em mim segundo a vossa palavra. Ave Maria, cheia de graça, o Senhor é convosco. Bendita sois vós entre as mulheres, e bendito é o fruto do vosso ventre, Jesus. Santa Maria, Mãe de Deus, rogai por nós, pecadores, agora e na hora de nossa morte. Amém. E o Verbo se fez carne e habitou entre nós. Ave Maria, cheia de graça, o Senhor é convosco. Bendita sois vós entre as mulheres, e bendito é o fruto do vosso ventre, Jesus. Santa Maria, Mãe de Deus, rogai por nós, pecadores, agora e na hora de nossa morte. Amém. Rogai por nós, Santa Mãe de Deus, para que sejamos dignos das promessas de Cristo. Oremos. Derramai, ó Deus, a vossa graça em nossos corações, para que, conhecendo pela mensagem do anjo a encarnação do vosso Filho, cheguemos por sua paixão, morte e cruz, glória e ressurreição, por Cristo Senhor nosso. Glória ao Pai, ao Filho e ao Espírito Santo, assim como era no princípio, agora e sempre. Amém.
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1: Olá, 18h07, nosso Bailão da 94 está de volta, agora a segunda hora no ar pra você. Começando esse bloco com o Portal Gaúcho.

0: Maravilha, 18:03, tá aí a banda Asa Delta com o Coração Vagabundo, Portal Gaúcho, Corcoveia Coração. Vamos lá.
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18h21, vamos lá com a música do JM. Pessoal, gosta muito do vidro de perfume, eu também gosto, e hoje ninguém me pediu, então a gente vai relembrar com essa daqui, ó. Relembrar não, né? Música nova, rapaz.

18h24, bailão da 94 pra você. Tem mais uma do Terceira Dimensão chegando aí? Das antigas, meu amigo Celso tá participando com a gente aqui, o Celso. Um abraço pra você aí, vamos achar uma boa das antigas. O amigo Beto tá pedindo música lá pro Tio Pide, Rosalvo, Silvani, quem estiver ouvindo. Não desliga o telefone da banda Djavu. Ô, homem do céu, não é Bandinha do Sul, essa aí eu não consigo, viu? É uma música muito boa, mas tem que ser Bandinha do Sul, homem do céu. Caramba, que baile bom, vamos relembrar com essa aqui?

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4: A Receita Federal estendeu para 1º de janeiro de 2027 o prazo para que as pessoas físicas que exercem atividades econômicas regular se inscrevam no CNPJ, condição necessária para a emissão de documentos fiscais eletrônicos. A medida assegura prazo adicional para a adaptação dos contribuintes e acompanha o desenvolvimento de um novo sistema simplificado de inscrição no CNPJ. Para a FAESC, o novo prazo traz segurança e previsibilidade para que os produtores com receita anual igual ou inferior a R$ 3.600.000 se adaptem às exigências. O produtor, pessoa física, precisará ter CNPJ para emitir o documento fiscal no novo modelo do IBS e da CBS. 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
0: Claro que tá legal, já estamos de volta, o nosso Bailão da 94 para você. Um abraço para toda Santa Cecília, toda a grande região. Você dos interiores, do comércio que tá com a gente aí. Pessoal dos postos de combustíveis, obrigado pela sintonia.
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0: Vamos lá, de volta com o nosso Bailão da 94, por causa dela, pra gente relembrar, vamos lá.

0: às 18h35. Meu amigo Giovanni Marafigo tá no trecho aí. O Giovanni é o som da nossa alvorada, rapaz. Que coisa boa. Alô pra Célia, obrigado pela sintonia, Célia. Meu amigo Ismael da Silva, de Rio do Campo, tá ouvindo a programação lá, oferecendo música pra todos que estão ouvindo e pra nós aqui da rádio. Essa rádio não tem pra louco. A quarto 12 ele tá pedindo aqui, né? Show de bola, vamos mandar aí daqui a pouquinho. Toninho!
1: Boa noite. Manda aí o cabelo branco, nós que tá aqui no Levanred, beleza? Tchau, boa noite.
0: Ah, rapaz, nesse horário eu não consigo, Toninho do céu. Só no programa da manhã, meu amigo. Mais um abraço pra você aí, viu?

0: Corpialma, Alma, tá faltando beijos. E ainda, banda Destaque Nacional, Por Te Amar Demais, teve banda Passarela, Por Causa Dela. É o nosso bailão que é bom demais da conta, abraçando você que tá aí pertinho, distante, ao som da nossa melhor programação. Noite escura, não muito fria, na verdade tá um pouquinho frio, né? 13 graus de temperatura, céu ainda parcialmente nublado. Mandar uma boa noite lá pra Neuza Bianek, que tá sintonizada com a gente,
1: Neuza. 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
1: O Bailão da 94 está de volta, que é rapidinho o intervalo comercial pra gente curtir mais música boa. Brilha som, cama vazia. Um abraço lá pro Sebastião Gren que tá com a gente aí. Vamos lá, gargantinha, não pife. Seguimos relembrando.

sucesso na programação do Bate Coxa. Não tem quem não bate coxa. Passarela quarto 12, o Brilha Som, Cama Vazia. A Esilda Colete também está curtindo lá o nosso programa, né? 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Amanhã a gente volta aí a partir das 6 da manhã com o Machando. A gente vai passar pelo comércio também de manhãzinha, das 12:30 até as 15 horas. Eu vou te fazer companhia aqui também. E aí, às 17 horas, no Bailão da 94. Então, espero você. Sintoniza Alvorada FM e fica com a gente aí na sua sexta-feira. Pra fechar, novo sucesso da banda Ébanos, A Conversa Aiada.

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2: 6:59.
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Olá, muito boa noite para você. Eu sou Julie Ferrari e está começando mais uma edição do Flashback aqui da sua 94.5. Comigo é o nosso último flashback. Então nós vamos curtir muita música lá do passado até às 21 horas. Vem comigo porque está começando com nenhum de nós, Camila.

Mais um bloco de flashback chegando, aquelas músicas lá de volta, lá do passado, de volta de presente pra você. Você já sabe como funciona, de segunda a sexta, às 19 horas, tem flashback na Alvorada FM. Então a gente vai lá no fundo do baú, resgata músicas pra você relembrar aqui na Alvorada. Vanessa da Mata chegando na programação, ainda tem a la carte Dr. Doctor e Guns N' Roses.

0: 7h32.
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3: Opa, nada melhor do que relembrar, porque relembrar é viver. E aí, aqui na Alvorada, nós resgatamos... Não tem essa história que música fica velha, tá? Na verdade, ela fica... Ela é uma relíquia. E aí a gente traz de volta, porque você vai lembrar do momento que você viveu. E Rolling Stones, Stir Me Up, fala a verdade. Essa você conhece de trás pra frente. Por isso que a gente vai cantar juntos agora.

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2: 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A voz inconfundível de Paulo Ricardo, com RPM Alvorada Voraz, neste bloco no Flashback.

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Entramos agora na segunda e última hora do Flashback, que vai até às 21 horas. E eu trago agora Guilherme Arantes, cheia de charme.

0: 8 e 12.
1: É quinta-feira, 23 de julho de 2026. E até as 21 horas, nós vamos de velharia lá do passado, de volta de presente pra você. Eu me refiro à música boa, de verdade. Blitz, mais uma de amor, chegando pra você. Ah, ainda tem Rubberstank The RZA, que aí é uma viagem lá no início dos anos 2000. E Lulu Santos, Tempos Modernos, aí nós vamos lá pra 1982.

8h30. E nesse bloco, vamos para 1978, com as frenéticas Dancing Days. E tem muito mais chegando para você curtir na Alvorada, no flashback da 94. Me levando de carona, ou no seu trabalho, em casa mesmo, não importa. Se pelo aplicativo, Alexa, site, ou mesmo pelo rádio. Está na Alvorada, a trilha sonora fica por nossa conta. Música.

0: 8h47.
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2: E agora nós chegamos na reta final. É o último bloco do Flashback na edição desta quinta-feira, 23 de julho, que marca a minha saída da rádio. Portanto, é o nosso último Flashback juntos. Espero que você tenha curtido e curta aí o último bloco. Beijo grande, fiquem todos bem, fique com Deus e até, se Deus quiser, uma próxima. Tchau!

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1: Está no ar a Voz do Brasil. As notícias do governo federal que movimentaram o país no dia de hoje.
2: Olá, boa noite.
3: Boa noite para você que nos acompanha em todo o país.
2: Quinta-feira, 23 de julho de 2026.
3: E vamos ao destaque do dia.
2: Governo contesta a decisão dos Estados Unidos de impor nova tarifa de 12,5% a produtos brasileiros.
3: E diz que o Brasil é reconhecido na Organização Internacional do Trabalho pelo combate ao trabalho forçado.
2: Restituição do imposto de renda.
3: Receita Federal abre amanhã consulta ao terceiro lote de pagamento.
2: Depósito será feito no dia 31 de julho, Thaisa de Araújo.
4: Para saber se a sua restituição foi liberada, basta acessar o serviço Meu Imposto de Renda no site da Receita Federal ou consultar pelo aplicativo oficial do órgão em celulares e tablets.
3: Ciência e inovação contra desigualdades.
2: Prêmio Jovem Cientista reconhece iniciativas que desenvolvem tecnologias de inteligência artificial com impacto social.
3: Sobre o assunto, conversamos com Olival Freire Júnior, presidente do CNPq.
5: Princípio, todos os alunos do segundo grau da universidade, aluno de mestrado, aluno de doutorado, um jovem pesquisador já com doutorado, todos esses podem se candidatar.
2: Na apresentação da Voz do Brasil, Luciana Vasconcelos e eu, Ellen Bernardes.
3: E acompanhe a gente ao vivo, acesse radiogov.ebc.com.br ou o canal Gov na sua TV aberta.
2: Produtores rurais devem ficar atentos. Os imóveis cadastrados no Cadastro Ambiental Rural, o CAR, precisam ter as informações validadas ou corrigidas.
3: A consulta é simples e pode ser feita pela internet.
2: Quem não verificar possíveis pendências pode perder benefícios. Saiba como consultar a situação do cadastro.
6: Mais de 845 mil produtores rurais de todo o Brasil receberam notificação para validar as informações de seus imóveis no Cadastro Ambiental Rural. As notificações foram enviadas pelo gov.br. Para consultar se o imóvel tem alguma pendência, o proprietário deve acessar o site www.car.gov.br e consultar a caixa de mensagem da Central Proprietário Possuidor. Como explica Henrique Dolabella, diretor do Cadastro Ambiental Rural.
7: A mensagem pode ser para validar a análise que o Estado fez, pode ser para retificar alguma informação que o Estado identificou que não estava corretamente declarado, ou pode ser para subir algum documento comprovando aquela informação. Em outros estados que não usam o sistema federal, que usam o sistema estadual próprio, aí ele vai ter que entrar no SICAR do estado, né, e cada estado vai ter o seu processo.
6: O CAR funciona como um mapa digital das áreas rurais e compõe uma base de dados para controle, monitoramento, planejamento ambiental e econômico e combate ao desmatamento. Atualmente, 8 milhões de propriedades estão inscritas no Cadastro Ambiental Rural. De acordo com Gabriela Gonçalves, coordenadora-geral da gestão do SICAR, o registro é obrigatório, gratuito e dá oportunidades para quem vive no campo.
8: É muito importante estar com o cadastro em dia e acompanhar as notificações da Central do Proprietário Possuidor, porque o Cadastro Ambiental Rural ele é obrigatório para o acesso ao crédito, ele também traz melhores condições de acesso ao crédito quando ele está regularizado, então é necessário e vale muito a pena acompanhar o Cadastro Ambiental Rural através da Central do Proprietário Possuidor.
6: Produtores do Acre, Rondônia, Pará, Tocantins, Mato Grosso, Mato Grosso do Sul, Goiás, Bahia, Espírito Santo, São Paulo e Santa Catarina devem acessar os cadastros ambientais do próprio estado para checar pendências. Todos os demais vão encontrar as informações no sistema federal.